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1: Bom dia, estimado ouvinte. Bem-vindo às notícias apresentadas por Vítor Rufino. A ministra dos Negócios Estrangeiros e Cooperação diz que o governo sul-africano apresentou formalmente um pedido de desculpas a Moçambique na sequência da violência xenófoba da qual os moçambicanos foram vítimas. Maria Manuela Lucas disse que o pedido foi apresentado esta quarta-feira pelo Alto Comissário da África do Sul em Moçambique, após ser recebido pelo presidente da República, Daniel Chapo.
2: O Alto Comissário da África do Sul apresentou, em nome do governo sul-africano, o seu perdão, não é, ao povo moçambicano, e disse que isto que aconteceu não devia acontecer, porque nós somos um único povo. E isto também foi reiterado por Sua Excelência Presidente da República. Temos um povo com certo nome deste lado do Moçambique, mas também temos também na África do Sul.
1: Maria Manuela Lucas falava à saída do encontro entre o Presidente da República, Daniel Chapo, e altos comissários e embaixadores de Cuba, África do Sul, Namíbia, Eslováquia, Gana, Nigéria e reinos da Finlândia e Tailândia. O encontro serviu para a apresentação das cartas credenciais dos diplomatas destes países. O antigo presidente da República, Filipe Nyusi, disse que a presença de mulheres nos órgãos de tomada de decisão pode influenciar positivamente o rumo da economia nacional. Filipe Nyusi sublinhou que as mulheres precisam de mais oportunidades e formação para assumirem funções importantes no Estado e em outras áreas de relevância. O antigo chefe de Estado falava esta quarta-feira numa palestra que abordou o tema importância do multilateralismo e o papel de Moçambique no Conselho de Segurança das Nações Unidas.
3: Eu não tinha reparado que entravam pela primeira vez mulheres como reitoras. Pedi muitos documentos para perfis, para analisar, e apareceu lá mulheres. De repente surgiram o Nipongo mulher, depois agora aparece o Nisave mulher, ou depois surgiu o Nilúrio mulher, surgiram, mas de mérito próprio. E agora ninguém me está a dizer que essas mulheres não estão a fazer bom trabalho. Ninguém me disse.
1: Filipe Nyusi anotou que a Universidade Joaquim Chissano colocou à disposição do Executivo quadros que foram responsáveis pela promoção da imagem do país nos corredores diplomáticos internacionais durante a candidatura a membro não permanente do Conselho de Segurança da ONU. Está interrompida a circulação rodoviária entre os postos administrativos de Alto Xangani e Xanganini, no distrito de Chibuto, em Gaza, devido ao aumento do volume da água na Baixa de Nyanguli, na sequência da chuva intensa registrada nos últimos 2 dias na província. O porta-voz do Instituto Nacional de Gestão e Redução do Risco de Desastres em Gaza disse que há ainda outras vias onde a circulação é feita apenas com viaturas com tração a 4 rodas. Bonifácio Cardoso referiu que várias linhas de transporte de energia elétrica tombaram, deixando às escuras algumas comunidades nos distritos de Xaixai, Xongweni, Limpopo e Bilene.
4: Até o momento não temos registro de residências que estejam inundadas, senão mesmo os campos agrícolas. Portanto, temos danos no setor da agricultura, embora os colegas do setor ainda estão a fazer os respectivos levantamentos. Do ponto de vista de áreas inundadas, temos queda de 9 postes de energia elétrica no distrito de Limpopo e temos um PT que ficou submerso no posto administrativo de Mazivila, no distrito de Bilene, o mesmo em relação ao distrito de Xongweni.
1: Bonifácio Cardoso disse que neste momento uma equipa multissetorial está a trabalhar para aferir na totalidade os danos causados pela chuva. Ministro dos Transportes e Logística exige disciplina e rigor na fiscalização da carga que transita pelas estradas do país, em particular na Estrada Nacional número 1. Para João Matlombe, é inconcebível que o governo e parceiros investam fundos na construção, reabilitação e manutenção das estradas e estejam a ser danificadas continuamente por caminhões que circulam com excesso de carga. Matlombe determina, por isso, que cada província partilhe até setembro próximo um relatório com dados reais das falhas da fiscalização que ditam, consequentemente, a rápida degradação das vias.
5: Importante já fez a estrada, passa 5, 6 anos para degradar. Mas o problema é que nós não vamos encontrar excesso de carga. Carga, água com a drenagem, só isso. Se controlarmos isso aí, vamos ter estradas a levar a mais tempo. Apelar a vossa responsabilidade em relação a isso. Excesso, tolerância zero. Porque depois pagamos todos.
1: O ministro dos Transportes e Logística, João Matlombe, falava esta quarta-feira

0: Alexandre Rafael, disse que com a entrada em funcionamento do sistema, a cidade de Nacala Porto poderá aumentar a taxa de cobertura no abastecimento de água dos atuais 38% para 68%. No estrangeiro, pelo menos 44 pessoas morreram afogadas na sequência do naufrágio de um batelão no Lago Cariba, no Zimbábue. O batelão transportava 114 passageiros, 5 tripulantes e um número não especificado de crianças quando afundou, de acordo com o African News. Secretário Executivo da SADC defende que a região deve ser autossuficiente devido ao aumento das tensões geopolíticas e à quebra na ajuda internacional. Falando na abertura do Conselho de Ministros da organização, Elias Magozzi instou o Bloco Regional a construir a sua própria resiliência. Fechamos com o tempo. A cidade de Pemba poderá registrar esta quinta-feira 28 graus Celsius de temperatura máxima, seguida por Nampula e Vilanculo com 26 graus. Para as cidades de Quilimane e Tete prevê-se 24 graus, Beira 23, Maputo e Inhambane 22, Xeixé e Lixinga 21 e Chimoio poderá registrar 16 graus Celsius de temperatura máxima. Apresentamos as notícias a esta hora, as próximas às 6 horas, inseridas no Jornal da Manhã.
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0: Muito bom dia Moçambique, bom dia estimado ouvinte, bem-vindo ao Jornal da Manhã da Rádio Moçambique. Edição de quinta-feira começa assim com os destaques. Está condicionada a transitabilidade rodoviária em algumas estradas da cidade de Xai-Xai devido à chuva intensa que se registra desde segunda-feira nesta região da província de Gaza. Já em Omuene, na província de Inhambane, residências de dezenas de famílias podem desabar a qualquer momento devido à erosão progressiva agravada agora com a chuva que cai nos últimos dias. O governo não tem qualquer intenção de deixar para trás os jovens de Cabo Delgado nas oportunidades de formação e emprego geradas pelas multinacionais. É uma posição reiterada pelo ministro da Juventude e Desporto, Kaifadin Manasse. No estrangeiro, o Programa Mundial de Alimentação, PMA, anuncia corte definitivo no fim deste mês da ajuda aos 64 mil refugiados e requerentes de asilo que vivem no acampamento de Dzaleka, no distrito de Doa, no Malawi. Depois das notas em destaque, nesta manhã de quinta-feira, receba as nossas mais cordiais saudações em nome de todos os profissionais que pelo país e região austral do continente garantem este magazine informativo. Hoje, Francisco Diat está na sonorização, Gerson Jamis nas notícias, eu sou Adérito Lipang na edição e apresentação. Votos de ótima escuta. Como sempre, começamos atualizando as notícias do país e do mundo. Hoje está o jornalista Gerson Jamis. Gerson, muito bom dia.
1: Muito bom dia, Dérito Lipang. Bom dia também ao ouvinte. A ministra dos Negócios Estrangeiros e Cooperação diz que o governo sul-africano apresentou formalmente um pedido de desculpas a Moçambique na sequência da violência xenófoba da qual os moçambicanos foram vítimas. Maria Manuela Lucas disse que o pedido foi apresentado esta quarta-feira pelo Alto Comissário da África do Sul em Moçambique, após ser recebido pelo presidente da República, Daniel Chapo.
2: O Alto Comissário da África do Sul apresentou, em nome do governo sul-africano, o seu perdão ao povo moçambicano e disse que isto que aconteceu não devia acontecer, porque nós somos um único povo. E isto também foi reiterado por Sua Excelência Presidente da República. Temos um povo com certo nome deste lado do Moçambique, mas também temos na África do Sul.
1: Maria Manuela Lucas falava à saída do encontro entre o presidente da República, Daniel Chapo, e altos comissários e embaixadores de Cuba, África do Sul, Namíbia, Eslováquia, Gana, Nigéria e reinos da Finlândia e Tailândia. O encontro serviu para a apresentação das cartas credenciais dos diplomatas destes países. E o antigo presidente da República, Filipe Nyusi, disse que a presença de mulheres nos órgãos de tomada de decisão pode influenciar positivamente o rumo da economia nacional. Filipe Nyusi sublinhou que as mulheres precisam de mais oportunidades e formação para assumirem funções importantes no Estado e em outras áreas de relevância. O antigo chefe de Estado falava esta quarta-feira numa palestra que abordou o tema importância de multilateralismo e o papel de Moçambique no Conselho de Segurança das Nações Unidas.
3: Eu não tinha reparado que entravam pela primeira vez mulheres como reitoras. Pedi muitos documentos para perfis, para analisar, e apareciam lá mulheres. De repente surgiram o Nipongo mulher, depois agora aparece o Unisave mulher, ou depois surgiu o Niluri mulher, surgiram, mas de mérito próprio. E agora ninguém me está a dizer que essas mulheres não estão a fazer bom trabalho.
1: Filipe Nyusi anotou que a Universidade Joaquim Chissano colocou à disposição do Executivo quadros que foram responsáveis pela promoção da imagem do país nos corredores diplomáticos internacionais durante a candidatura a não-membro, melhor, a membro não-permanente do Conselho de Segurança da ONU. Está interrompida a circulação rodoviária entre os postos administrativos do Alto Xangani e Alto Xanganini, no distrito de Chibuto, em Gaza, devido ao aumento do volume de água na Baixa de Nhangule, na sequência da chuva intensa registada nos últimos dois dias na província. O porta-voz do Instituto Nacional de Gestão e Redução do Risco de Desastres em Gaza disse que há ainda outras vias onde a circulação é feita apenas com viaturas com tração a quatro rodas. Bonifácio Cardoso referiu que

0: O ministro dos Transportes e Logística exige disciplina e rigor na fiscalização da carga que transita pelas estradas do país, em particular na Estrada Nacional número 1. Para João Matlombe, é inconcebível que o governo e parceiros investam fundos na construção, reabilitação e manutenção de estradas e estejam a ser danificadas continuamente por caminhões que circulam com excesso de carga.
1: Em Perté já fez estrada, passado 5, 6 anos para degradar. Mas o problema é que nós vamos encontrar excesso de carga. Carga, água com a drenagem, só isso. Se controlarmos isso aí, vamos ter estradas a levar mais tempo. Qual é a vossa responsabilidade em relação a isso? Excesso, tolerância zero. Porque depois pagamos todos.
0: O ministro dos Transportes e Logística, João Matlombe, falava esta quarta-feira no encontro com a Delegação Provincial da Administração Nacional de Estradas em Inhambane e funcionários de uma das básculas da província. Profissionais de comunicação de diversas instituições do Estado, de nível central e provincial, reúnem-se a partir de hoje em Maputo, no Fórum dos Comunicadores do Governo. O encontro visa harmonizar estratégias de comunicação e alinhar metodologias de divulgação das políticas, programas e ações governamentais. Com duração de 2 dias, o evento vai juntar cerca de 120 participantes num espaço de reflexão, concertação e capacitação contínua, com o objetivo de fortalecer a comunicação institucional, garantindo uma transmissão de informação mais clara, coordenada e eficaz sobre as realizações do Executivo. Na atualidade internacional, o Programa Mundial de Alimentação vai cortar definitivamente a partir do dia 31 de agosto deste ano a ajuda aos 64 mil refugiados e requerentes de asilo residentes no acampamento de Dzaleka, no distrito de Doa, no Malawi. O PMA está a enfrentar uma crescente escassez de alimentos por falta de financiamento, sendo que atualmente apenas entrega 12 dólares mensais, um valor aquém de responder às necessidades face aos antigos 20 dólares. Foram as notícias das 6, as próximas pontualmente às 7 horas.

0: Seguimos agora ao Instituto Nacional de Meteorologia para conhecermos a previsão do tempo para esta quinta-feira no país. Hoje está posicionado o meteorologista Zefanias Kisiko, a quem cumprimento. Zefanias, bom dia. Como é que estará o tempo hoje em Moçambique?
1: Bom dia, estimados ouvintes da Rádio Moçambique. Previsão do estado de tempo para hoje, quinta-feira, 13 de agosto de 2026. Para a região sul do país, espera-se tempo ameno e frio, com céu nublado, vento de sudoeste a sueste fraco moderado, soprando por vezes com rajadas e possibilidade de chuvas fracas a moderadas, principalmente ao longo da faixa costeira. E para as regiões centro e norte, espera-se céu pouco nublado, localmente muito nublado, vento de sueste fraco moderado, soprando por vezes com rajadas e ocorrência de chuvas fracas a moderadas, localmente fortes, principalmente nas províncias de Zambeza e Sofala. Temperaturas máximas previstas em graus Celsius. Pemba com máxima de 28, Nampula e Vilanculo 26, Tete e Quilmano 24, Beira 23, Maputo e Inhambane 22, Xaxá e Lixinga 21 e, por último, Chimoio com máxima 16. Por hoje é tudo e muito obrigado pela atenção dispensada. Até a próxima.

0: Quando são 6 horas e 10 minutos, começa a nossa viagem pelas capitais provinciais para retratarmos o pulsar das comunidades em formação, numa altura em que chegam já os impactos das chuvas que caem nos últimos dias. Seguimos agora para a província de Maputo. Autoridades desta província preparam um plano de emergência para a mitigação dos impactos do fenómeno El Niño, que poderá afetar a região sul do país na época chuvosa 2026-2027. O detalhe por Domingos Macalane.
1: O plano de emergência, cuja elaboração envolve várias entidades, deverá compreender os níveis de prontidão, implementação e ação, permitindo acompanhar a evolução do fenômeno e ativar medidas já antecipadas de resposta. Com a ocorrência do fenômeno El Niño na província de Maputo, espera-se que haja redução dos níveis de precipitação, o que poderá afetar em grande medida as famílias.

0: produtoras nas regiões semiáridas da região. O porta-voz do Instituto Nacional de Gestão e Redução do Risco de Desastres em Maputo, Celso Manjad, explica que o plano de emergência em elaboração vai reforçar as estratégias de construção da resiliência das comunidades, devendo abranger o médio e longo prazos.
1: Já começamos a fazer o trabalho com os distritos. Estivemos na semana antepassada no distrito de Moamba. Estivemos a trabalhar com a equipe técnica do distrito no desenho do plano de resposta ou de ação com vista a minimizar os impactos desse fenômeno. Paralelamente, entramos em contato com todos os distritos a solicitar a informação sobre o nível de preparação e prontidão do próprio distrito para mitigar os efeitos do El Niño. Estamos a trabalhar também a nível provincial. Algumas direções provinciais, por exemplo, como o caso das obras públicas, já fez um trabalho preliminar. As áreas que poderão ter trabalho é a zona alta. Isso significa que a gente não venha ter a registrar precipitação, mas a informação preliminar dá indicação de que haverá escassez de chuva.
0: O fenômeno climático El Niño resulta do aquecimento anormal das águas superficiais do Oceano Pacífico Equatorial, que altera a circulação atmosférica e influenciando os padrões climáticos em várias regiões do mundo, incluindo Moçambique. Muindicete, Aixengeleni Kakuva, Moçambique, Alembango, Akuzula, Nintuananu, Damatola Domingos Makalani e bom dia.
2: Muito bom dia. Na província de Maputo, antecipam-se planos para mitigar o fenômeno climático El Niño, que poderá afetar a região sul do país, enquanto que na província de Gaza há já uma realidade no presente. Está condicionada, portanto, a transitabilidade rodoviária em algumas estradas da cidade de Xai-Xai devido à chuva intensa que se registra desde esta segunda-feira na região. Francisco Nelson, bom dia.
3: Ora viva, bom dia. Das estradas condicionadas na urbe, os mais críticos são as vias Zona Baixa Uenela e Uda Hospital Provincial de Xai-Xai, onde a fúria da água de chuva abriu crateras enormes, dificultando a circulação normal de viaturas e pessoas. O presidente do Conselho Municipal da cidade de Xai-Xai indicou que, além destes troços, a chuva agravou ainda a situação de erosão que afeta alguns bairros do município desde as enxurradas deste ano, cuja recuperação ainda estava em curso. Osman Adamo explica que a Idilidade já está no terreno a fazer intervenções para evitar o corte das estradas importantes, dado que a chuva vai continuar a cair nos próximos dias.
4: E estamos com o problema das vias, estamos a tentar ver se conseguimos, apesar de termos as saibreiras inundadas, não se consegue tirar material, então estamos a ver uma saída onde podemos encontrar material para minimizar, senão vamos ter acidente naquele local. Tivemos uma erosão de meia faixa, praticamente uma grande erosão que está ali, porque temos as águas que correm em direção daquela baixa da antiga Quimep. Então, sempre que temos chuvas desta dimensão, temos tido problemas ali, mas estamos a trabalhar para ver se repomos aquele local. Temos outros pontos, então as equipes no terreno a fazer levantamento. As vias já haviam sofrido com as chuvas de janeiro e não tínhamos começado ainda a intervir. Intervimos em alguns pontos, mas ainda continuamos com esse desafio. Como sabemos, estávamos virados para a cidade baixa, onde se desenvolve a economia da nossa cidade. Ainda não tínhamos terminado, que é para depois subirmos à cidade alta. Mas voltamos a ter estas chuvas que acabaram agravando aquilo que é a situação da traçabilidade na nossa cidade.
3: Presidente do município da cidade de Xai-Xai, Osman Adam, e o ponto de situação das estradas da autarquia, algumas condicionadas devido à chuva intensa que cai desde esta terça-feira nesta região da província de Gaza. Moingicete, Aituonelen, Kamatla e Avola. Francisco Nelson, cidade de Xai-Xai.
2: E a chuva que cai desde terça-feira um pouco por toda a província de Inhambane agrava as já precárias condições de vida de dezenas de famílias cujas residências podem desabar a qualquer momento na vila de Omuini devido à erosão progressiva. Efraim Macitela.
5: Em situação de elevado risco estão cerca de 170 famílias dos bairros 7 de Abril em Zucuane, que recusam abandonar voluntariamente as zonas de perigo. Para responder à crise, as autoridades municipais estão a demarcar cerca de 2 mil talhões em zonas seguras para as famílias que sofrem ameaça da erosão, além de habitações de erosão progride a ritmo preocupante e ameaça infraestruturas públicas e estabelecimentos comerciais na vila. A presidente do Conselho Municipal de Umuene, Jovial Cetina, garante que prosseguem os trabalhos de sensibilização dos munícipes e a busca de financiamento para travar a força das águas da chuva. O projeto de contenção da erosão em Umuene está avaliado em cerca de 160 milhões de meticais. O plano prevê a construção de uma estrada de 3 km e de valas de drenagem para o escoamento das águas pluviais.
6: Conseguindo reconstruir, reabilitar e observar muito bem a questão das valetas para esta via, estaremos a resolver em grande medida a questão da erosão aqui na vila. Se nós não conseguirmos fazermos isto até a próxima época chuvosa, arrisco a dizer que algumas infraestruturas aqui a nível da vila vão desaparecer. Por isso, como Conselho Municipal, estamos a trabalhar com a ANE. A ANE já esteve aqui, por forma a vermos como é que podemos resolver esta situação destes 3 quilômetros que, de alguma forma, ameaçam a vida a nível da vila e também as infraestruturas.
5: Jovial Cetina, presidente do Conselho Municipal da Vila de Umuene, a mais nova autarquia da província de Inhambane, habitada por mais de 23 mil pessoas. Aderto a fechar, a cidade de Inhambane encontra-se sob um cenário de instabilidade atmosférica, registrando neste momento o céu completamente nublado e uma acentuada descida de temperatura. O ar frio que se faz sentir no município exige, por isso, o uso de vestuário adequado para o frio e, na sequência da precipitação contínua registrada ao longo de todo o dia de ontem, verificam-se neste momento ainda acentuadas concentrações de água em diversas artérias da urbe e as previsões apontam para a continuidade da chuva nas próximas horas. 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Dinyamban, Efraim Macetela, muito bom dia.
2: Muito bom dia. E as causas, o impacto deste fenómeno serão devidamente explicados quando forem 7h30 no café da manhã por um especialista da matéria. Seguimos agora para a Sofala. A erosão costeira ameaça engolir parte da vila sede do BUS e o governo do distrito quer um envolvimento ativo da população para travar este fenómeno. Felipe Jorge.
7: Fazer com que a população assuma um papel ativo no combate à erosão costeira que ameaça engolir parte da vila sede distrital é a aposta do governo do BUS em Sofala. A estratégia assenta no envolvimento das comunidades em iniciativas voltadas para a recuperação dos ecossistemas de Mangal. O primeiro passo é a educação ambiental através de mensagens em língua local sobre a importância da preservação do meio ambiente e da restauração de Mangal. Segundo o administrador do BUS, José Motorama, perante o avanço da erosão, é fundamental que a população tenha a consciência do problema e saiba que a solução depende de si mesma. E a solução, explica José Motorama, é restaurar os ecossistemas de Mangal destruídos tanto pela ação humana como pelos desastres naturais. A ação não só iria conter a erosão costeira, como permitiria mudar a atual situação caracterizada pela baixa captura de pescado causada pela destruição da biodiversidade marinha.
8: Pegarmos aquilo que são mensagens-chave para a nossa população, levarmos as mensagens-chave e transformarmos na nossa língua local, fazer com que a informação chegue rapidamente até para a nossa população que não consegue compreender, de facto, é preciso fazer uma determinada atividade para preservar o meio ambiente. A questão, por exemplo, ligada ao plantio de mangal. Nós sabemos que as nossas comunidades são habituadas a ir fazer o quê? Cortar mangal para fazer a lenha, cortar mangal para fazer carvão, cortar mangal que é para poder fazer a casa. Temos que fazer uma espécie de uma divulgação do pensamento do ecossistema.
7: O administrador do BUSI, José Motorama. 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Felipe Jorge, Beira, muito bom dia.
2: Bom dia, efeitos da erosão a dominar a atualidade aqui nesta edição do Jornal da Manhã. As embaixadas da Alemanha e do Reino dos Países Baixos vão desembolsar 20 milhões de dólares, o equivalente a mais de 1,2 mil milhões de meticais para o combate à erosão e construção de valas de drenagem em Kilimane, na Zambésia, tal como refere Hamilton António.
9: A informação foi avançada pelo presidente do Conselho Municipal de Quelimane, Manuel de Araújo. A fonte diz que as obras iniciam no próximo ano e consistem na construção de sistemas de vala de drenagem no bairro Morrope, bem como ações de combate à erosão costeira.
10: Vamos ter uma componente que vai lidar principalmente com a problemática da erosão e também vamos ter um subprojeto que vai tratar essencialmente da questão das drenagens na cidade de Quelimane. Teremos dois focos fundamentais. Um é a linha da Marginal, que começa desde o Porto e vai até ao bairro de Isidro. E também temos um grande desafio na zona do Morro. Este vai ser o semicírculo desde o Porto de Quelimane, passando por Isidro, indo até Morro. O que nós queremos é proteger esta zona costeira e podermos ter um sistema de vasos comunicantes que permitem controlarmos quer a subida do nível médio das águas do mar, como também quando a maré é baixa.
9: O presidente do município de Quelimane, Manuel de Araújo, afirma que neste momento decorrem estudos para se determinar a tecnologia a ser aplicada.
10: Na verdade, já está a fazer os levantamentos primários. Trata-se de uma empresa holandesa que já está a fazer os respectivos estudos. Portanto, exige montantes extremamente avultados. E mesmo agora que nós conseguimos os tais 20 milhões, nós não estamos de braços cruzados. Estamos à procura de mais recursos para os restantes bairros.
9: Manuel de Araújo, presidente do município de Quelimane. Alibonioa, Ndueni Labe e Aweni Munu em Moçambicodo. Quelimane, Hamilton António.
2: Viramos a página com destino a Chimoio. Cerca de 3 mil famílias do distrito de Macossa e Manica vão beneficiar de água potável até finais deste ano, com a conclusão das obras de construção de 5 novos sistemas de abastecimento. O detalhe com o jornalista Dine Kassamo.
11: Bom dia. Segundo o administrador de Macossa, Albano Muyambo, os sistemas estão a ser construídos prioritariamente nas localidades de Massingueira e Nhacassoro, no posto administrativo de Nguawala, onde a população não dispõe sequer de uma bomba manual para o abastecimento de água. Explica que os novos sistemas construídos com o apoio do programa Del Paz terão múltiplas funções, estando igualmente prevista a canalização de água para escolas, centros de saúde e sedes administrativas. Albano Muyambo considera a expansão da rede de abastecimento de água uma prioridade para o distrito, sobretudo para o posto administrativo de Nguawala, que enfrenta dificuldades de acesso e isolamento durante a época chuvosa.
12: O nosso esforço é de termos concluído todos esses sistemas de abastecimento de água, que será um passo muito gigantesco para o nosso distrito, para essas duas localidades, porque são localidades que até agora não têm nem sequer uma bomba manual, nem sequer um sistema de abastecimento de água. O nosso foco é priorizarmos, em termos de infraestrutura, aquele posto administrativo, e muitas das vezes ter sofrido isolamento quando são questões de chuva. O nosso foco mesmo está lá para ver se elevamos aquele posto administrativo em termos de infraestruturas.
11: O distrito conta com outros 3 sistemas já concluídos no âmbito do Fundo Nacional de Desenvolvimento Sustentável, estando 2 ainda por entregar à população. Em construção estão igualmente os sistemas de abastecimento de água para os centros de saúde de Nhampendeca e Tropa. Atualmente, a cobertura de abastecimento de água no distrito de Macossa situa-se em cerca de 50%. Sambanhara, Ngokuma, no Sabauca, na Marota. Viquirai, Cólera, a partir de Chimoio. Dine Kassamo.

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São 6h30. Recordemos então as notas em destaque nesta manhã de quinta-feira. Está condicionada a transitabilidade rodoviária em algumas estradas da cidade de Xai-Xai devido à chuva intensa que se registra desde segunda-feira nesta região da província de Gaza. Já em Omuine, na província de Inhambane, residências de dezenas de famílias podem desabar a qualquer momento devido à erosão progressiva agravada agora com a chuva que cai nos últimos dias. Governo não tem qualquer intenção de deixar para trás os jovens de Cabo Delgado nas oportunidades de formação e emprego geradas pelas multinacionais. É uma posição reiterada pelo ministro da Juventude e Desporto, Kaifadine Manasse. No estrangeiro, o Programa Mundial da Alimentação, PMA, anuncia corte definitivo no fim deste mês da ajuda aos 64 mil refugiados e requerentes de asilo que vivem no acampamento de Dzaleka, no distrito de Doa, no Malawi.

0: Novo contacto com o Instituto Nacional de Meteorologia, onde está posicionado o meteorologista Zefanias Kisiko. Zefanias, uma vez mais, bom dia.
1: Bom dia, estimados ouvintes da Rádio Moçambique. Previsão do estado de tempo para hoje, quinta-feira, 13 de agosto de 2026. Para a região sul do país, espera-se tempo ameno e frio, com céu nublado, vento de sudoeste a sueste fraco moderado, soprando por vezes com rajadas e possibilidade de chuvas fracas a moderadas, principalmente ao longo da faixa costeira. E para as regiões centro e norte, espera-se céu pouco nublado e localmente muito nublado, vento de sueste fraco moderado, soprando por vezes com rajadas e ocorrência de chuvas fracas a moderadas localmente fortes, principalmente nas províncias de Zambeza e Sofala. Temperaturas máximas previstas em graus Celsius: Pemba com máxima de 28, Nampula e Vilanculo 26, Tete e Quelimane 24, Beira 23, Maputo e Inhambane 22, Xaxá e Lixinga 21 e, por último, Chimoio com máxima 16. Hoje é tudo e muito obrigado pela atenção dispensada. Até a próxima.
0: E quando forem 7 horas e 30 minutos no café da manhã, vamos compreender melhor a origem e o impacto da corrente fria que se registra nos últimos dias em alguns pontos do país. O nosso convidado hoje é o meteorologista do INAM, Instituto Nacional de Meteorologia, Telmo Sumila. Como sempre, o ouvinte está convidado a participar através de mensagens nas páginas do Facebook, Jornal da Manhã RM e também pela página Rádio Moçambique.

0: Reatamos já a nossa ronda pelo país. Perto de 40 mil habitantes de quatro bairros da cidade de Lixinga, no Niassa, vão beneficiar até finais deste ano de serviços de saúde de qualidade com a conclusão das obras de construção de quatro centros de saúde. O detalhe é por Pinto Catawa.
1: As infraestruturas estão a ser erguidas nas unidades residenciais de Naluila, Mutapassa, Guerra e no bairro de Intoto. Neste último, o nível de execução ronda aos 64%. As referidas unidades sanitárias contemplam farmácias, salas de atendimento, laboratórios, cozinhas e balneários. O presidente do Conselho Municipal de Lixinga, Luiz Jumon, que visitou as obras esta quarta-feira, mostrou-se satisfeito com o decurso dos trabalhos. O edil disse que as unidades sanitárias em construção vão igualmente beneficiar a população de bairros circunvizinhos.
2: Está uma execução positiva e recomendamos o empreiteiro para aumentar o número de mão de obra, de modo que a obra a gente consiga proceder à entrega aos munícipes dentro deste ano, e foi-nos garantido que a obra até em novembro. Nós fomos visitar o nosso alpendre de venda de verduras no mercado de Chuaúla. Também essa obra estamos satisfeitos. Tinha lá alguns erros, já corrigiram os erros e acredito que até dia 23 de setembro poderemos proceder com a entrega daquele alpendre.
1: Presidente do município de Lixinga e a visita a vários empreendimentos em construção nesta urbe. Luiz Jumo enterou-se igualmente sobre o decurso das obras de construção de um alpendre no mercado grossista de Chuaúla, da ponte sobre o rio Luxeringo em Xicualaquala e da pavimentação da estrada do bairro popular a Namacula. Omvela, Samalani Malanguizo e Azomoyo, Pajitetezo, Chamatenda e Oceana. De Lixinga, Pinto Catawa.
0: Mais de 400 parturientes são submetidas a cesarianas por mês na província de Nampula devido a complicações durante o parto. O detalhe por Júlio Moro.
3: A maior parte dessas mulheres apresenta problemas como hipertensão, peso excessivo do bebê, gemilagem e colo uterino estreito. Segundo o diretor do Departamento de Ginecologia Obstetrícia do Hospital Central de Nampula, Diniz Viegas, dos 25 mil partos que se realizam na província, em cada mês, 400 são a cesariana. Apesar dos números apresentarem-se crescentes, Diniz Viegas garante que estão dentro dos limites recomendados pela Organização Mundial de Saúde, que prevê 15 a 20% de partos cirúrgicos quando não há condições de acontecerem por via normal.
4: Quando é que nós operamos? Quando é que nós fazemos cesariana? Quando o parto normal não pode acontecer. Por exemplo, a maior parte das nossas mulheres aqui, em alguns distritos, tem bacias estreitas. Bacia estreita significa o caminho para sair da cabeça do bebê. Não existe. Então, se o caminho para sair do bebê não existe, como você vai tirar o bebê? Não vai passar. Consequência, o útero vai lutando contra um obstáculo lá embaixo. No final, o útero faz o quê? Rompe. Quando rompe o útero, o bebê sai fora, fica na cavidade abdominal e a mulher corre o risco de vida. Pode morrer.
3: A fonte diz que a criação de mais centros cirúrgicos na província e treinamento de mais profissionais pode contribuir para a redução da mortalidade materno-infantil. Neste momento, apenas 7 dos 23 distritos da província têm a capacidade de fazer partos à cesariana. E os distritos com maior peso de complicação durante o parto, por falta de um centro cirúrgico, são os de Mugubolas, Mecuburi, Murrupula, Muecate e Mujinqual. Amusi. Acunha Anenon Pereira Uirani Uaneke. Uira Moçambique, Arrum, Oroco Rolo. Ela Tui e Nueke. De Nampula, Júlio Moro.
0: É uma nota em destaque. Dissemos que o ministro da Juventude e Desporto, Kaifadine Manasse, reafirmou em Pemba que o governo não tem qualquer intenção de deixar para trás os jovens de Cabo Delgado nas oportunidades de formação e emprego geradas pelas multinacionais, incluindo a indústria de hidrocarbonitos. Jornalista Sumali Gilberto, bom dia.
5: Adérito Libangui, ouvinte, muito bom dia. De facto, Kaifadine Manasse reagia assim às preocupações levantadas localmente sobre a abrangência dos programas de formação decorrentes do financiamento da multinacional Total Energies, destinado à modernização do Instituto Industrial e Comercial da Matola, na província de Maputo, num investimento avaliado em cerca de 190 milhões de meticais. O governante explicou que os programas de formação profissional para o setor de gás natural liquefeito têm âmbito nacional e contemplam jovens de todas as províncias, com enfoque a Cabo Delgado. Kaifadine Manasse, sublinhou ainda que a mobilidade académica e profissional entre os moçambicanos é fundamental para a consolidação da unidade nacional, tendo renovado o apelo a todos os setores da sociedade no sentido de evitarem narrativas divisionistas que possam comprometer a coesão social e a unidade na diversidade.
6: Desde que chegamos na província de Cabo Delgado, há uma pergunta que somos feitos pelos jornalistas e por todos os compatriotas sobre a questão que virou polêmica de formação de jovens em Maputo. Como o governo, que temos a dizer é que nós temos que continuar a reforçar os discursos de unidade, primeiro. Há países que sucumbiram do mapa por causa de discursos desta natureza. O que nós temos que reforçar e queremos deixar como mensagem do governo é continuarmos a incutir na nossa juventude que a nossa harmonia vai fazer com que reduzamos as convulsões que existem entre a juventude. Os jovens de Cabo Delgado há de ser formados lá, assim como os jovens de lá há de ser formados aqui. Este é um processo, é por isso que estamos a reabilitar hotel escola para muni-lo com condições para responder aos desafios atuais. E o nosso IFPELAC aqui em Pemba também está a ser munido.
5: De acordo com o titular da pasta da Juventude e Desporto, as multinacionais mantêm o foco estratégico em Cabo Delgado, estando o governo a trabalhar para garantir que a força de trabalho e os empresários locais beneficiem diretamente dos projetos da indústria extrativa.
6: Para deixar claro que não há nenhuma intenção por parte do governo de Cabo Delgado estar a lés. Continuemos a trabalhar unidos, a avançar na linha de trazermos sempre a percepção que é importante o governo fazer a sua parte. Isso significa que Cabo Delgado tem os recursos que o país necessita para desenvolver.
5: Kaifadine Manasse, ministro da Juventude e Desporto, falava esta quarta-feira no workshop sobre empregabilidade, inserido na Feira Nacional de Emprego, evento que reuniu em Pemba jovens empregadores, instituições de ensino e parceiros de desenvolvimento. Amuti, Ninyawe Masi Nisabão ao leitura, Wachera Nikikichere Kolera Nireta Chikinaku. Somali Gilberto em Pemba, muito bom dia.
0: Bom dia. Na atualidade política, o distrito de Baru em Manica está preparado para participar na 11ª Conferência Nacional de Quadros da Frelimo, levando propostas sobre a paz, desenvolvimento econômico, turismo e valorização da cultura no local. É uma nota que vamos desenvolver daqui a pouco. Para já, pelo menos 25 empresas da província de Tete manifestam o interesse de participar na FACIM, Feira Internacional de Maputo, a ter lugar no fim deste mês. O detalhe por Adriano Bicuan, a partir da cidade de Tete. Adriano, bom dia.
7: Bom dia. O destaque vai para as grandes e médias empresas que se dedicam na exploração mineira, energia, agricultura, pesca e o agroprocessamento. Segundo o diretor provincial da Indústria e Comércio, são empresas que desenvolvem as suas atividades principalmente na capital provincial e nos distritos de Doa, Cabrabaça, Moatize e Marávia. O Feiro Jeremias, que prestou a informação esta quarta-feira na 11ª sessão ordinária do Conselho Executivo Provincial, disse que os preparativos estão a decorrer a um bom ritmo. Na ocasião, o filho Jeremias falou de alguns preparativos já efetuados.
8: Efetuado o pagamento da primeira prestação do Estado da província, junto à PIEX, faltando a última, cujo processo de liquidação já foi efetuado. Já efetuado o pagamento de transporte de mercadorias, faltando para o transporte da delegação. Aquisição de cabulanas camisas para a organização da implementação da delegação da província, de acordo com os modelos aprovados.
7: Depois de acompanhar o ponto da situação dos preparativos, o governador de Tete, Domingos Viola, deixou algumas orientações.
9: Todos farão parte da delegação de Tete. Tem que estar em altura de apresentar as potencialidades da província, tem que estar em altura de promover a província de Tete e também tem que estar em altura de convidar aqueles que vão passar do nosso stand. Teremos uma dupla missão, porque a maior parte dos produtos estarão lá patentes ou alguma informação estará patente no nosso stand. Mas nós temos que promover em grande medida a nossa conferência de investimento, porque, por sinal, será um mini facim para nós nos dias 8, 9 e 10 de outubro.
7: Algumas orientações do governador de Tete à comissão organizadora da participação de Tete à Facim. Outro desafio à comissão organizadora, deixado pelo governador Domingos Viola, é a inovação em todos os aspectos do stand de Tete na Facim. Tchonde Omvera, Tiente Ptizi, como a viu a Matenda, ou Sena Sena, Puma Samba Manja, Pafupafup, Nisopo, Capena, Pulusa, da cidade de Tete, Adriano Bikiwani. Bom dia.
0: Muito bom dia. Agora sim, Baro está preparado para participar na 11ª Conferência Nacional de Quadros da Frelimo, levando propostas sobre a paz, desenvolvimento económico, turismo e valorização da cultura local, tal como refere o jornalista Domingos Cadeado.
10: O primeiro secretário da Frelimo em Baro, Cisaltino Gimo, afirma que os delegados do distrito estão preparados para apresentar na Conferência Nacional de Quadros ideias resultantes dos debates realizados nas bases do partido. Na componente económica, Barua defende o envolvimento de todos os moçambicanos no desenvolvimento do país, em linha como a palavra de ordem do presidente da República da Frelimo, Daniel Chapo, de Vamos Trabalhar.
11: Um Moçambique independente economicamente. Então, para que o nosso país seja e esteja independente, do ponto de vista econômico, precisamos que todos se envolvamos nos trabalhos que cada um foi atribuído, razão pela qual o camarada presidente Daniel Francisco Chapo tem na sua palavra de ordem, vamos trabalhar. Então queremos que a partir disso se envolvamos nós todos a isto.
10: A Frelimo em Barue pretende igualmente aproveitar a conferência para promover o seu potencial turístico, com destaque para Serra Shoa, num posto administrativo de Shoa, onde, segundo o primeiro secretário, existem condições para atrair investidores e dinamizar o setor.
11: Posto administrativo de Shoa, temos lá, naturalmente, condições criadas para o turismo, que no passado também já se fez o uso e aqui no meio intervalo se assistiu. Então o que nós queremos é colocarmos o nosso distrito também na lista daqueles distritos que têm elemento propício para o turismo e convidarmos aqueles que são investidores através desta reunião grande e apreciar o nosso distrito ser o ponto de interesse que eles possam investir.
10: Na área cultural, Baro vai apresentar elementos da sua identidade enquanto território ligado à história de Macomba, incluindo danças tradicionais, gastronomia e grupos culturais que estarão presentes nas atividades da conferência.
11: Somos conhecidos como descendentes de Macomba. E sendo descendentes de Macomba, temos as danças típicas que o Macomba sempre levou ao seu redor. Fora disso, temos pratos típicos de Barue e nós também levamos isto porque já temos alguns grupos de expositores que estarão ali nas feiras.
10: A Conferência Nacional de Quadros da Frelimo realiza-se este mês na província de Manica, reunindo delegados para debater questões consideradas estratégicas para o partido e para o país. A partir da Vila de Catandica, Domingos Cadeado, bom dia.
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14: Luís Covana, acadêmico e membro da Frelimo.
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No Café da Manhã, vamos hoje compreender a origem e impacto da frente fria que se faz sentir nos últimos dias em alguns pontos do país. O nosso convidado hoje é o meteorologista do INAM, Telmo Sumila. Como sempre, o ouvinte é também convidado a participar através de mensagens que podem ser partilhadas nas habituais páginas do Facebook, Jornal da Manhã RM e também a página Rádio Moçambique.

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0: Paz, aberta a página das notícias sobre o desporto aqui no Jornal da Manhã. Em destaque, COSAFA 2026, Moçambique, o grupo A, juntamente com a Anfitriã, Maurícias e Seychelles, Namíbia. PSG derrota Aston Villa e volta a conquistar Supertaça Europeia em futebol. O desportivo é trazido por Albino Miambo. Bom dia.
1: Bom dia. O torneio COSAFA Sub-20 de 2026 realiza-se nas Ilhas Maurícias de 18 a 27 de setembro do ano corrente. O sorteio realizado ontem colocou Moçambique no grupo A, juntamente com a anfitriã Maurícias, Namíbia e Ilhas Seychelles. O grupo B é formado pela África do Sul, Lesoto, Angola e Eswatini. A Zâmbia, Malawi, Comores e Botswana estão no grupo C. Os vencedores desta competição têm a qualificação garantida para o Campeonato Africano das Nações Sub-20 a ter lugar no Ghana próximo ano. Os vencedores de cada grupo e o melhor segundo classificado passam às meias finais. Tiago Machaíce será o novo treinador do Ferbad Nacala até o fim da presente época futebolística. O Mr. Tiago, como é conhecido nos meandros futebolísticos, tem a missão de melhorar a classificação dos locomotivas da cidade portuária de Nacala no Moçambola 2026. Dentro do campo, Xingali e ADV abrem hoje a jornada 14 do Moçambola no campo municipal 25 de setembro em Moatize. Alifa Manzini vai arbitrar o jogo. Nelson Chicoche e Arsênio Raiva são os assistentes. Osman Barbosa é o quarto árbitro. O conjunto de Vilanculo, treinado por Abdul Omar, vai até te defrontar os canarinhos com moral em alta depois da vitória no último domingo. É Fraime Mastella.
2: A comitiva da Associação Desportiva de Vilanculo viajou sem percalços e chega motivada após o triunfo por 3-1 diante da Liga Desportiva de Sofala. Apesar do desgaste físico e do tempo limitado para preparar as partidas, o técnico Abdul Omar garante uma equipa focada em pontuar fora de portas.
3: A equipa está bem preparada para defrontar as duas equipas de teto, né? Porque o primeiro jogo será com Xingal. Que vai ser um jogo mais difícil. O Xingalo vem de uma derrota, é uma equipa do nosso campeonato, mas depois vamos defrontar uma equipe candidata ao título, com bons treinadores, respeitamos isso, mas com muita humildade podemos conquistar os 3 pontos também.
2: Palavras do treinador principal da Associação Desportiva de Vilanculo, Abdul Omar, na antevisão aos 2 confrontos que marcam a deslocação da equipa à província central de Tete. Na tabela geral de classificação, a Associação Desportiva de Vilanculo ocupa 10ª posição com 12 pontos em 11 jogos, obteve 2 vitórias, 6 empates e 3 derrotas. Riame Desporto e Fraime Macitela.
1: Amanhã teremos 4 jogos. Destaque para o novo líder do Moçambola, a Associação Black Bulls, com 24 pontos, que desloca-se ao Santuário 25 de Junho em Nampula, para medir forças com os Yaxinenes, que se situam na 3ª posição, com 21 pontos. Nelson Wanas é o árbitro principal. Olívio Saimone e Dorival Lequetiwa são árbitros assistentes. Feliciano dos Santos é o 4º árbitro. Os adeptos do Ferro Verde Nampula andam eufóricos.
4: Arsino Mulalia, Jorge Momade e Elio Albano falaram à nossa reportagem.
5: É um ferroviário que está a calibrar, é um ferroviário que este ano pode almejar nos lugares finais, até mesmo ganhar o Moçambola. O Ferroviário de Nampula, na primeira época, era uma equipa que estava num processo de organização, mas de cá para frente está a mostrar aquele ferroviário que desde nos alegrou. Não é fácil ir à beira, praticamente na zona centro conseguimos 4 pontos, fomos na zona sul, 4 pontos, empatamos com o Costa Sol e batemos o Machaquene. Entretanto, a esperança de facto o Ferroviário levar o Moçambola.
6: É um ferroviário que está num bom caminho. Primeiro, pela estrutura técnica. O Nafir Armando é um treinador muito experiente, é um treinador muito sereno. Ele, de facto, o que está a fazer? Ele está a formar uma equipe de ferroviário. Tendo em conta que ele aparece no meio da época do ano passado e entra para esta época, ele está a saber estruturar aquilo que é a equipa de ferroviário. Eu penso que o Nafir Armando, continuar assim no ferroviário, é capaz de superar este Moçambola.
7: Eu vejo que o Ferroviário de Nampula está a fazer uma boa campanha no que concerne a esta época de Moçambola e isso é positivo para o ferroviário, para os adeptos, para os nampulenses. Estou convicto que pode estar no lugar de primeiros em título.
4: Arsino Mulelia, Jorge Momade e Elo Albano, adeptos, vaticinando 1 ano de glórias para o ferroviário de Nampula. É a Rema Desporto, Calisto Pedro, Nampula.
1: o Ferroviário da Beira bate-se com o homônimo de Lixinga, encontro que terá apito de Joana Guambe, com Arsênio Marengulo e Zacarias Baloi como assistentes. Gomes Jamis é quarto árbitro. Em Nacala haverá a estreia do Mr. Tiago Machaís como técnico de Ferroviário de Nacala, quando os donos da casa receberam o homônimo de Maputo, com a arbitragem de Fernando Francisco, que terá Margarete Dimo e Eugênio Machaiei como auxiliares. Paulo Afito é o quarto árbitro. Em Pemba, o Bahia tem a visita do Machaquene. Nelson Valdez é o árbitro principal. Isaac Domingos e Alexandre Moiani são os assistentes. Danilo Jerônimo é o quarto árbitro. No próximo sábado, a Associação Desportiva de Pemba enfrenta o Costa de Sol, jogo com a arbitragem de Danilo Jerônimo. Isaac Domingos e Alexandre Moiani são os auxiliares. Nelson Valdez é o quarto árbitro. Espaço para o basquetebol, o próximo mês de setembro vai trazer grandes emoções para os amantes da modalidade com realização das ligas nacionais em séniores femininos e masculinos. Já há datas no setor feminino para o arranque da prova, jornalista Carlos Langa.
8: A Liga Nacional de Basquetebol de Seniores e Femininos realiza-se entre os dias 28 de agosto corrente e 15 de setembro próximo na cidade de Maputo. Vão tomar parte da prova as equipas do Costa do Sol, a Politécnica, Lásio, Clube Municipal da Beira, na Pepine de Nampula, Águias Especiais de Maputo, bem como os Ferroviários de Maputo e da Beira. O presidente da Liga Nacional de Basquetebol, Pascoal Isaías, diz que o seu organismo está no terreno à busca de parceiros para o campeonato.
9: Logo depois que tomamos posse, começamos já a engajar vários parceiros. Fizemos e tivemos a felicidade de hoje reunir com a Sazol, que era o parceiro até a data, e descobrimos que as portas não estão fechadas para continuarmos a explorar essa parceria. Mas fora disso, temos outros novos parceiros, porque queremos que a Liga cresça até onde os nossos antecessores deixaram.
10: Nessa hora, as condições para a feminina estão criadas para que se realize?
9: Nós estamos a criar. Não diria que estão criadas enquanto a Liga não arrancar, mas estamos bem confiantes e estamos em processos muito avançados para não falhar no dia 28.
8: Após a Liga Feminina, segue-se a masculina, que também terá lugar na capital do país entre os dias 6 e 24 de setembro.
9: A masculina arranca no dia 6 de setembro, portanto existe uma interseção entre as duas ligas. Quando a feminina entra nas suas fases finais, a masculina arranca e termina no dia 24 de setembro.
8: Pascoal Isaías, presidente da Liga Moçambicana de Basquetebol e a preparação do Campeonato Nacional da Modalidade de Seniores Masculinos a ter lugar entre 6 e 24 de setembro na cidade de Maputo. Vão participar na Liga Masculina o Costa do Sol, Clube Municipal da Beira, Águias Especiais de Maputo, Machaquene, bem como os Ferroviários de Maputo, Beira, Nampula e Quelimane.
1: No estrangeiro, destaque para o Paris Saint-Germain, que bateu o Aston Villa e conquistou a Supertaça Europeia em futebol, neste caso, a segunda consecutiva. Foi o Desportivo. Saudações.
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13: São 7 horas em toda a República de Moçambique.
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13: O jornalista Gerson Jamis atualiza as notícias no segundo bloco deste jornal.
15: A ministra dos Negócios Estrangeiros e Cooperação diz que o governo sul-africano apresentou formalmente um pedido de desculpas a Moçambique na sequência da violência xenófoba da qual os moçambicanos foram vítimas. Maria Manuela Lucas disse que o pedido foi apresentado esta quarta-feira pelo Alto Comissário da África do Sul em Moçambique, após ser recebido pelo presidente da República, Daniel Chapo.
12: O alto comissário da África do Sul apresentou, em nome do governo sul-africano, o seu perdão ao povo moçambicano e disse que isto que aconteceu não devia acontecer, porque nós somos um único povo. E isto também foi reiterado por Sua Excelência Presidente da República. Temos um povo com certo nome deste lado do Moçambique, mas também temos na África do Sul.
15: Maria Manuela Lucas falava a saída do encontro entre o presidente da República, Daniel Chapo, e altos comissários e embaixadores de Cuba, África do Sul, Namíbia, Eslováquia, Gana, Nigéria e reinos da Finlândia e Tailândia. O encontro serviu para a apresentação das cartas credenciais dos diplomatas destes países. O antigo presidente da República, Filipe Nyusi, disse que a presença de mulheres nos órgãos de tomada de decisão pode influenciar positivamente o rumo da economia nacional. Filipe Nyusi sublinhou que as mulheres precisam de mais oportunidades e formação para assumirem funções importantes no Estado e em outras áreas de relevância. O antigo chefe de Estado falava esta quarta-feira numa palestra que abordou o tema Importância do Multilateralismo e o papel de Moçambique no Conselho de Segurança das Nações Unidas.
16: Eu não tinha reparado que entravam pela primeira vez mulheres como reitoras. Pedi muitos documentos para perfis para analisar e apareciam lá mulheres. De repente surgiram o Nipongo mulher, depois agora aparece o Nisave mulher, ou depois surgiu o Niluri mulher, surgiram, mas de mérito próprio. E agora ninguém me está a dizer que essas mulheres não estão a fazer bom trabalho.
15: Filipe Nyusi anotou que a Universidade Joaquim Chissano colocou à disposição do Executivo quadros que foram responsáveis pela promoção da imagem do país nos corredores diplomáticos internacionais durante a candidatura a membro não permanente do Conselho de Segurança da ONU. Está condicionada a transitabilidade rodoviária em alguns pontos da cidade de Xai-Xai. O facto fica a dever-se à chuva intensa que se registra nos últimos dias na província. Francisco Nelson.
17: Das estradas condicionadas na urbe, os mais críticos são as vias Zona Baixa, Uenela e Uda, Hospital Provincial de Xai-Xai, onde a fúria da água de chuva abriu crateras enormes, dificultando a circulação normal de viaturas e pessoas. O presidente do Conselho Municipal da cidade de Xai-Xai, Osman Adamo, explica que a Idilidade já está no terreno a fazer intervenções para evitar o corte das estradas importantes, dado que a chuva vai continuar a cair nos próximos dias.
18: Como sabemos, estávamos virados da baixa. É onde se desenvolve a economia da nossa cidade. Ainda não tínhamos terminado, que é para depois subirmos a cidade alta. Mas voltamos a ter estas chuvas que acabaram agravando aquilo que é a situação da transitabilidade na nossa cidade.
17: Presidente do município da cidade de Xai-Xai, Osman Adamo, e o ponto de situação das estradas da autarquia, algumas condicionadas devido à chuva intensa que cai desde esta terça-feira nesta região da província de Gaza. Francisco Nelson, cidade de Xai-Xai.
15: Dezenas de habitações correm risco de desabar na vila de Homuine devido à erosão progressiva. É uma situação agravada pela chuva que se registra desde a última terça-feira em Inhambane, Efraim Macitela.
19: Em situação de elevado risco estão cerca de 170 famílias dos bairros 7 de Abril e Zucuane, que recusam abandonar voluntariamente as zonas de perigo. Para responder à crise, as autoridades municipais estão a demarcar cerca de 2 mil talhões em zonas seguras para as famílias que sofrem ameaça da erosão. A presidente do Conselho Municipal de Homuíne Jovial, Cetina, garante que prosseguem os trabalhos de sensibilização dos municípios e a busca de financiamento para travar a força das águas da chuva.
20: Se nós não conseguirmos fazermos isto até a próxima época chuvosa, arrisco a dizer que algumas infraestruturas aqui a nível da vila vão desaparecer.
19: O projeto de contenção da erosão em Homuíne está avaliado em cerca de 160 milhões de meticais. O plano prevê a construção de uma estrada de 3 km e de valas de drenagem para o escoamento das águas pluviais. De Inhambane, Efraim Macitela, muito bom dia.
15: Profissionais de comunicação de diversas instituições do Estado, de nível central e provincial, reúnem-se a partir de hoje em Maputo no Fórum dos Comunicadores do Governo. O encontro visa harmonizar estratégias de comunicação e alinhar metodologias de divulgação das políticas, programas e ações governamentais. Com duração de 2 dias, o evento vai juntar cerca de 120 participantes num espaço de reflexão, concertação e capacitação contínua, com o objetivo de fortalecer a comunicação institucional, garantindo uma transmissão de informação mais clara, coordenada e eficaz sobre as realizações do Executivo. No plano internacional, o Programa Mundial de Alimentação vai cortar definitivamente a partir do dia 31 de agosto deste ano a ajuda aos 64 mil refugiados e

0: assistência alimentar em Zaleka e para restabelecer o financiamento integral até janeiro do próximo ano necessita de 12 milhões de dólares. Sérgio Sixpence, a partir do campo dos refugiados de Zaleka.
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2: 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Esta ligação com o Inami é para o meteorologista Zefanias Kisiko fazer o resumo das temperaturas máximas previstas para hoje nas principais cidades.
3: Pemba com máxima de 28, Nampula e Vilanculo 26, Tete e Quelimane 24, Beira 23, Maputo e Inhambane 22, Xaxá e Lixinga 21 e, por último, Chimoio com máxima 16. Hoje é tudo e muito obrigado pela atenção dispensada. Até a próxima.
2: E no café da manhã, portanto, quando forem 7 horas e 30 minutos, vamos compreender melhor a origem, o impacto da frente fria que se registra nos últimos dias em alguns pontos do país. O nosso convidado hoje é o meteorologista do INAME, Telmo Sumila. Como sempre, o ouvinte é também convidado a participar através de mensagens que podem ser partilhadas nas habituais páginas do Facebook, Jornal da Manhã, RM e Rádio Moçambique. Abrimos agora a nossa janela do repórter, pela qual espreita hoje o nosso colega Alexandre Manhissa, num dia em que propomos-nos a fazer um olhar ao perigo iminente devido ao abandono de pontes pedonais por parte dos peões. Neste momento, Alexandre Manhissa está posicionado junto a uma ponte pedonal ao longo da estrada circular de Maputo. Alexandre, bom dia. Os peões continuam a abandonar a passadeira aérea?
4: Bom dia, Lipang. Bom dia, ouvintes. De facto, os peões continuam, sim, a não respeitar este investimento que foi feito, pelo menos aqui na zona desta ponte pedonal que está sediada aqui na zona de Chiango, ao longo da estrada circular de Maputo, junto à escola primária de Chiango, que foi inaugurada em julho de 2018 para travar os atropelamentos mortais que, portanto, nessa altura eram verificados, porque esta ponte, tal como disse, está sediada aqui junto à escola primária do Chiango. Trata-se aqui de uma estrutura de aço que, portanto, tem enfrentando também desafios de vandalização. Não é sobre a vandalização, porque está em condições. Nesta altura, pelo que nós podemos perceber quando fazíamos-nos até aqui a zona de Chiango, é que quem está a fazer o sentido a província de Maputo, a zona de Marraquena, para o centro da cidade, a zona da circular e não só a estrada nacional número 1, tem três sentidos que portanto, o outro sentido norte-sul, para quem está a sair da cidade, tem mais um sentido para a entrada da cidade, tudo isto para melhorar o escoamento para que as pessoas, para que os munícipes possam chegar nos seus postos de trabalho com alguma tranquilidade, sem muito tráfego. Neste momento são poucas as pessoas que vão atravessando esta ponte pedonal, outras nem por isso, vão desafiando mesmo assim os vários carros que vão imprimindo alguma velocidade acima do normal. É normal, passa a redundância, porque esta estrada aqui onde nos encontramos tem características de uma autoestrada. É por esta razão que o presidente, o antigo presidente da República, Filipe Nyusi, envidou esforços para que esta ponte pudesse ser erguida. Estão aqui também, ao longo desta ponte, várias pessoas a exercer as suas atividades, o comércio informal aqui. Estou aqui com dois adolescentes, jovens, estão ainda a acompanhar a mãe para poder colocar a banca. Vendem aqui alguns bolinhos, algumas pipocas para estes petizes que estudam aqui na escola básica de Chiango. Então, está tudo bem? Como é que tu te chamas?
5: Patrícia.
4: Estás em que classe?
5: Terceira classe.
4: Terceira classe. Tens quantos anos?
5: 8.
4: 8 anos, então vocês têm atravessado. Como é que vocês atravessam a estrada aqui?
5: Não, atravessamos a estrada, às vezes vamos na ponte.
4: Mas tem outros que não estão a ir através da ponte?
5: Sim.
4: Por quê?
5: São pessoas grandes que passam daqui.

0: grande?
1: Sim.
0: Muito obrigado. E qual é o teu sonho? O que é que queres ser?
1: Piloto.
0: Queres ser piloto?
1: Sim.
0: Muito obrigado. É porque são pessoas grandes. Vamos perceber das pessoas grandes porque é que não atravessam um ponte. Primeiro o teu nome.
2: Henriques.
0: Senhor Henriques, então porque é que não atravessam um ponte?
2: Eu erraro em relação a...
0: E quando vai, como é que faz?
2: Sobe a ponte.
0: Sobe a ponte. Sim. Mas tem outras pessoas mais crescidas que não estão a atravessar através da ponte?
2: É, provavelmente, são muitos.
0: Não. São muitos. Sim. É o teu caso? É o teu caso? Está envergonhada, não quer falar a nossa reportagem. Os diretos são assim. Vou juntar também a antena aqui a agente de trânsito afeta no Comando-Geral da Polícia da República de Moçambique, Felizmina Mundlana. Este cenário é o que também podemos verificar na Estrada Nacional número 4, na estrada, na Avenida de Moçambique, que também tem pontes pedonais.
3: É, sim, infelizmente os peões não respeitam o atravessamento da ponte pedonal, mas a ponte pedonal vem mesmo para distanciar o peão do veículo. Sabemos de antemão que na estrada circular os carros passam a uma velocidade consideravelmente excessiva. Então esta ponte reduz o contacto entre o veículo e o peão e é mais seguro com que os peões façam atravessamento a partir da ponte pedonal. Evitam acidentes, evitam paragem. O trânsito também flexibiliza-se mais quando os peões respeitam a ponte pedonal. Como disse Manissa, não é só aqui no Xiango, na N1 temos várias pontes do Benfica, do Chopalo, mas não são respeitadas mesmo as pontes que estão na N4. Sendo assim, os acidentes, envolvem-se em acidentes, normalmente os acidentes são mortais, infelizmente.
0: E que apelos, que mensagem que deixa ficar para quem nos ouve, para quem vive em zonas com estradas com estas características de autoestradas, vezes sem conta, vários acidentes que de quando em vez são fatais?
3: O apelo que a Polícia de Trânsito deixa aos peões que façam uso das pontes pedonais é um investimento que o governo fez, gastou-se muito para mobilidade segura, para que não haja acidentes. As pontes pedonais normalmente estão em lugares de maior aglomerado populacional, próximos aos mercados, às escolas, onde há maior fluxo de pessoas. E quando se fazem atravessar a ponte pedonal, atravessam com maior segurança, sem paragens, e os veículos também podem transitar de uma forma mais célere e flexível.
0: Felizmina Mondlana, agente de trânsito afeta no Comando-Geral da Polícia da República de Moçambique. Ficam então estes apelos para que estas pessoas possam atravessar com toda a segurança, porque os acidentes do tipo atropelamentos continuam a gerar muito sangue e, sobretudo, muito luto. Reiteramos também estes apelos porque esta ponte que está situada aqui junto à estrada circular de Maputo, aqui em frente a esta escola primária completa do Xiango, tem apenas 6 metros. São poucos para que as pessoas possam se fazer de um ponto para o outro. Eu sou Alexandre Manhissa, aqui do Xiango, para o Jornal da Manhã. Muito bom dia.
4: Bom dia, são 7 horas e 15 minutos. Vamos à atualidade regional. A promoção da paz, da segurança e da estabilidade são prioridades da África do Sul na liderança da SADC. O detalhe com o correspondente Eduardo Figurão.
5: Em Durban, ao assumir a presidência do Conselho de Ministros da Organização, o chefe da diplomacia sul-africana, Ronald Lamola, defendeu que a solidariedade regional é a maior força para responder às crises políticas e de segurança na região. A Pretória quer acelerar a industrialização através da transformação agrícola, da valorização de minerais críticos e do reforço do comércio regional. A modernização das infraestruturas e o investimento no capital humano são outras das metas em destaque. A base dessas prioridades estratégicas será uma atenção sustentada à igualdade de género, à resiliência climática e à gestão do risco de catástrofes. Estas considerações devem incluir todos os aspectos do nosso programa regional, porque o nosso desenvolvimento não pode ser inclusivo se for cego ao género, deixar os jovens para trás ou não preparar. preparar as nossas comunidades para as alterações climáticas e outros choques.
6: And other shocks.
5: Sobre a crise migratória, Ronald Lamola apela aos países da SADC para que ratifique o protocolo sobre a livre circulação de pessoas de forma a garantir uma migração regular e ordenada.
6: South Africa is experiencing an increasingly vigorous public debate.
5: A África do Sul vive um debate público cada vez mais tenso sobre a migração irregular, a integridade das fronteiras nacionais, o acesso a oportunidades económicas e a pressão sofrida pelas comunidades e instituições públicas. Contudo, ao abordarmos as legítimas preocupações dos nossos cidadãos, rejeitamos com igual veemência todas as formas de vigilantismo e de violações dos direitos humanos. A resposta aos desafios da migração irregular deve ocorrer dentro de um quadro ordenado e legal. Estamos plenamente conscientes de que a circulação de pessoas na nossa região está frequentemente ligada a questões mais amplas de oportunidades económicas e emprego e não apenas à segurança. Esperamos que juntos possamos traçar um caminho rumo a soluções globais e duradouras para os desafios migratórios que a nossa região enfrenta. Os ministros dos negócios estrangeiros da SADC estão reunidos em Durban para preparar a cimeira de chefes de Estado e de Governo agendada para a próxima segunda-feira. Rádio Moçambique, Eduardo Figurão, em Joanesburgo.
4: O Programa Mundial de Alimentação, PMA, vai cortar definitivamente a partir de 31 de agosto deste ano a ajuda aos 64 mil refugiados e requerentes de asilo residentes no acampamento de Dzaleka, no distrito de Doa. Correspondente Sérgio Sixpence.
7: O PMA está a enfrentar uma crescente escassez de alimentos por falta de financiamento, sendo que atualmente apenas entrega $12,766 mensais, um valor aquém de responder às necessidades, face aos antigos $20, o correspondente a $1,277. A situação agravou-se com o registro mensal de entrada de cerca de 300 novas pessoas naquele campo de refugiados oriundas da República Democrática do Congo. O PMA é a única agência que presta assistência alimentar em Dzaleka e, para restabelecer o financiamento integral até janeiro do próximo ano, necessita de $12 milhões. A Shal Shand é a chefe de programa do PMA. Se não recebermos qualquer financiamento após agosto, teremos de interromper completamente toda a assistência que estamos a prestar. Já não temos recursos, não nos falta vontade, mas a situação é que nos obriga, pois não estamos a ver o financiamento necessário para satisfazer as necessidades aqui. Este anúncio do corte de ajuda pelo PMA deixa muitos refugiados no campo de Dzaleka desesperados. Em Dambingoi, Mary Jane, de 56 anos, natural da República Democrática do Congo, cuida de 8 crianças e sofre de diabetes. Se o PMA deixar de fornecer alimentos, morremos. Tomo medicamentos em jejum. Não consigo recuperar. Se me empurrarem agora, cairei. Com o colapso do financiamento dos doadores, o governo do Malawi está a considerar integrar alguns refugiados nas comunidades, concedendo a cidadania a alguns residentes de longa data e que reúnem requisitos. O ministro da Segurança Interna, Peter Mukito, explicou que a medida visa garantir que estes procurem a sua própria sustentabilidade, atendendo a que atualmente a criminalidade aumentou em 70% no local por falta de condições de comida. Sérgio Sixpence, a partir do campo dos refugiados de Dzaleka.
4: A Tanzânia prevê atingir um crescimento econômico de 6,3% este ano como resultado de maiores investimentos nos projetos de mineração, gás e energia. O detalhe com o correspondente Monteiro Bonifácio.
8: O ministro das Finanças, Kami Somar, sublinhou que o ritmo de crescimento econômico está a ser impulsionado por projetos de grande escala, que incluem a iniciativa de gás natural que é feito e o desenvolvimento de minerais estratégicos. Segundo Kami Somar, a economia da Tanzânia tem estado a registrar um crescimento assinalável nos últimos 2 anos. Em 2022, a Tanzânia registrou um crescimento de 5% e no ano seguinte 5,9%, com a previsão de um novo crescimento este ano. Avaliações recentes, de acordo com o ministro das Finanças da Tanzânia, também indicam que o crescimento econômico deste país permanece robusto, em torno de 6%, sustentado por fortes investimentos no setor de mineração e em grandes projetos de infraestrutura. Kami Somar disse que o projeto de ouro de Nyanzanga, em Mwanza, avaliado em cerca de 32 mil milhões de meticais, bem como projetos de ferro e alumínio em Liganga e Songeia, figuram entre os principais investimentos destinados a fortalecer a economia. O ministro das Finanças da Tanzânia apontou também os projetos de gás natural liquefeito e de mineração de nióbio, este último avaliado em cerca de 28 mil e 200 milhões de meticais, como investimentos estratégicos que devem acelerar ainda mais o crescimento econômico. Até o ano passado, a Tanzânia registrava mais de 91 bilhões de dólares do produto interno bruto, sendo a agricultura o maior contribuinte, seguidos das áreas de construção, mineração e extração, o comércio e serviços de reparação, o transporte e armazenamento. Nos próximos tempos, o governo da Tanzânia projeta o aumento da arrecadação de receitas internas que possam contribuir para a geração de 1 milhão e 700 mil postos de emprego. De Dar es Salaam, Monteiro Bonifácio.
4: Seguimos agora a atualidade sobre economia e negócios no noticiário econômico, trazido pelo jornalista Ignacio Gamay.

Bom dia. A petrolífera norte-americana ExxonMobil assegura que deverá avançar ainda este ano com a decisão final de investimento do projeto Rovuma LNG, um dos maiores empreendimentos de gás natural previstos para Moçambique. O projeto insere-se na estratégia de aproveitamento das reservas de gás natural da bacia do Rovuma, colocando Moçambique perante a expectativa de transformar os seus recursos energéticos em uma importante fonte de receitas e desenvolvimento econômico. Segundo a presidente da ExxonMobil em Moçambique, Joana Budei, a eventual FID ainda este ano poderá, assim, constituir um marco para o setor energético moçambicano e reforçar as perspectivas de crescimento da indústria de gás natural liquefeito no país. O governo prepara a abertura da estrutura acionista da TMCL a um novo investidor com vista a revitalizar a empresa de telecomunicações que enfrenta dificuldades operacionais e financeiras há vários anos. A medida saída da última sessão do Conselho de Ministros poderá resultar na entrada de um novo acionista com capacidade financeira e tecnológica para apoiar a recuperação e modernização da empresa. A Linhas Aéreas de Moçambique vai reforçar a conectividade aérea entre as regiões centro e norte do país através da criação de novas ligações com base na cidade da Beira, província de Sofala. Para o efeito, será posicionada uma aeronave na Beira para assegurar a operação de rotas regionais, estabelecendo ligações diretas entre aquela cidade e Tete, Quelimane, Nampula, Nacala e Pemba. No mercado cambial, a compra do rand está cotada a 3 meticais e 93 centavos, enquanto que a venda é feita a 4 meticais. Já o dólar é comprado a 63 meticais e 27 centavos e vendido a 64 meticais e 54 centavos. Por sua vez, o euro pode ser comprado a 73 meticais e estando a venda fixada em 74 meticais e 55 centavos. Bom dia. Thank you.

0: Vamos à atualidade sobre as artes e cultura. O historiador e delegado do ARPAC, Instituto de Investigação Sociocultural em Gaza, Abel Mazuz, defende o resgate e divulgação da dança tradicional Kwai. Cultural hoje é trazido por Alfredo Mianga.
1: Muito bom dia. Trata-se de uma dança guerreira de origem Nguni, que era praticada na região sul do país, que, segundo o historiador Abel Mazuz, foi extinta por vários motivos ligados à colonização e ao elitismo na sua prática. Abel Mazuz diz que a extinção de Nkwai começou com um regime colonial que proibiu a sua prática, alegadamente porque podia despertar os locais para se revoltarem contra os portugueses. Além de ser identidade cultural de um povo, Mazuz explica por que razão, no contexto atual, a dança Nkwai deve ser rescatada.
2: Uma espécie de dança de generais, não é? de altas patentes do exército. Então, este caráter elitista terá contribuído, de certa forma, também para a redução da sua prática. A pretexto de uma política de assimilação que visava afastar os moçambicanos daquilo que eram seus costumes, no sentido de que adotassem costumes marcadamente portugueses, em termos de utilidade, função e razão para o resgate desta dança que se justifique, é mesmo primeiro esta questão da saúde, portanto o exercício físico a ela associado, praticantes e não só, é algo que pode ser aconselhado, a educação cultural que pode ser resgatado nessa perspectiva.
1: Historiador Abel Mazuz e a necessidade do resgate da dança Nkwai, extinta por razões ligadas à colonização e o elitismo na sua prática. O cartunista moçambicano Sérgio Zimba prepara-se para apresentar no dia 10 de setembro, no Camões, Centro Cultural Português em Maputo, a reedição de três das suas obras mais emblemáticas. Trata-se das obras Mafenha, que nasceu na rubrica Coisas de Maputo, publicada no jornal Domingos, enquanto Risos pela Paz, Checane, o seu primeiro livro, foi lançado após os Acordos Gerais de Paz de Roma em 1992, recorrendo ao humor como instrumento de tolerância e aproximação. Já Lágrimas do Riso, de Sacane, publicado 2 anos depois, dá continuidade à crítica social do autor, abordando temas como desemprego, pobreza urbana, criminalidade e infidelidade, além das transformações sociais provocadas pelas políticas de mercado livre em Maputo. Segundo a revista cultural Catálogos, a apresentação destas obras deverá reunir artistas, profissionais de comunicação social e agentes culturais numa celebração do percurso de Zimba e do papel do cartoon como instrumento de expressão artística, crítica social e cidadania. Fecho cultural com a indicação de que a música gospel, a fé e a partilha de experiências marcaram a primeira gala do Festival Gospel Chapo Chapo, que juntou em Manica diferentes grupos corais e congregações religiosas. Domingos Cadeado.
3: Entre os participantes esteve o Grupo Coral da Polícia da República de Moçambique e Manica. O responsável Armando Nhantumbo diz que a participação permitiu mostrar uma outra dimensão da corporação e aproximá-la da comunidade.
4: É uma experiência louvável, a organização é boa, isso nos deixa mais aproximado à comunidade e que a comunidade em si já consegue ver que na polícia não só talvez era operativa, mas também temos um dom, temos um talento.
3: Com música e canto coral, o Festival Gospel Chapo Chapo procura assim criar um espaço de convivência, intercâmbio e valorização dos talentos artísticos das comunidades religiosas em Manica.
1: Assim, ouvinte, termina o cultural aqui no Jornal da Manhã. Bom dia.
0: São 7:30. Daqui a pouco teremos o nosso espaço de entrevista, o Café da Manhã. Enquanto isso, vamos recordar as notas em destaque nesta manhã de quinta-feira. Dissemos que está condicionada a transitabilidade rodoviária em algumas estradas da cidade de Xai-Xai devido à chuva intensa que se registra desde esta segunda-feira nesta região da província de Gaza. Já em Omuine, na província de Inhambane, residências de dezenas de famílias podem desabar a qualquer momento devido a erros erosão progressiva, agravada agora com a chuva que cai nos últimos dias. O governo não tem qualquer intenção de deixar para trás os jovens de Cabo Delgado nas oportunidades de formação e emprego geradas pelas multinacionais. É uma posição reiterada pelo ministro da Juventude e Desporto, Kaifadine Manasse. No estrangeiro, o Programa Mundial de Alimentação, PMA, anuncia corte definitivo no fim deste mês da ajuda aos 64 mil refugiados e requerentes de asilo que vivem no acampamento de Dzaleka, no distrito de Doa, no Malawi.
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0: Conforme anunciamos, hoje no espaço de entrevista O Café da Manhã, vamos procurar compreender melhor a origem e o impacto da corrente fria que se registra nos últimos dias em alguns pontos do país. E conforme anunciamos também, o nosso convidado hoje é o meteorologista do Instituto Nacional de Meteorologia, INAME, o Sr. Telmo Sumila. Muito bom dia, bem-vindo à Rádio Moçambique para este nosso espaço de entrevista. Temos registrado uma descida acentuada dos termômetros e agitação marítima no sul e centro do país. Como é que se explica de forma simples para os nossos ouvintes a origem desta frente fria que nos surpreendeu nestes últimos dias?
1: Bom, muito bom dia, Sr. Jornalista. E bom dia aos ouvintes por esta oportunidade de podermos comunicar e obrigado mais uma vez pela oportunidade que concede ao Instituto Nacional de Meteorologia para comunicar-se com o público em geral. Nós, como Instituto Nacional de Meteorologia, trabalhamos com o monitoramento da atividade atmosférica de maneira contínua, 24 horas por dia. Portanto, nós já vínhamos acompanhando esse sistema desde da metade da semana passada, porque o sistema formou-se no sudoeste da África do Sul. Então, foi um sistema que intensificou-se naquela região do sudoeste da África do Sul, o primeiro e dos mais intensos que tivemos nessa época, apesar de que a parte sudoeste da África do Sul tem sofrido com esse tipo de sistemas e tem ocorrido eventos extremos de natureza climática. Portanto, esse sistema formou-se no sudoeste da África do Sul, como eu disse, e foi evoluindo. Invadiu a África do Sul e a região sudoeste, centro-sul da África do Sul, esteve sob influência desse sistema, as temperaturas caíram muito, teve queda de neve e por aí foi. Então, esse sistema foi avançando para o interior da África do Sul, aproximando-se de Moçambique, de tal modo que desde o final da segunda-feira desta semana, nós tivemos, em função da nossa monitoria, nós verificamos que o sistema iria invadir progressivamente o nosso país, com particular incidência numa primeira fase para as províncias de Maputo, Gaza e Nhambane. Então, esse sistema, de maneira simples e clara para o público entender, é um sistema frontal frio, é uma massa de ar fria que se forma na zona polar e, por causa do movimento de rotação da Terra, ele vai se movimentando de oeste para leste, portanto, vai afeta de maneira geral todos os países da África Austral, principalmente os países aqui abaixo, como a África do Sul, Moçambique, Zimbábue e Botsuana. Então, Moçambique e África do Sul, desta vez, foram os países mais afetados. E como eu disse, desde da segunda-feira o sistema começou a afetar o nosso país. De tal modo que, por causa da sua intensidade, essa massa de ar fria adentrou para o sul de Moçambique, criando aquela situação de queda acentuada da temperatura. Lembrando que no domingo, portanto, início dessa semana, as temperaturas estavam em volta de 28, 29 graus. E do domingo para segunda-feira caiu para cerca de 25. E de segunda-feira para terça, a queda da temperatura foi muito mais acentuada ainda, como resultado da entrada desse sistema frontal frio. Então, nós tivemos essa queda de temperatura, que foi acompanhado de ocorrência de chuvas e ventos com rajadas. Isso por conta da intensidade do sistema. Essa ocorrência de volume de precipitação que nós registramos foi por conta da instabilidade atmosférica associada ao aquecimento precedente à entrada desse sistema. Portanto, e também e nós observamos que por tratar-se de um anticiclone, que quando ele acompanha-se de frente fria, o gradiente de pressão é um termo que nós usamos tecnicamente, o gradiente de pressão é que faz com que o vento seja muito intenso. Então, nós tivemos uma conjugação de fenômenos por conta de um sistema apenas, que é a massa de ar fria que chegou, precedida de temperaturas ligeiramente elevadas no domingo e um pouquinho mais baixa na segunda-feira. Então, essa situação de aquecimento de superfície e entrada da massa de ar fria criou um contraste térmico. E esse contraste térmico faz com que nós tenhamos instabilidade atmosférica, que resulta no aumento da nebulosidade, queda de precipitação e aumento da intensidade do vento. Portanto, tivemos agitação marítima por causa desse aumento da intensidade do vento. Tivemos aumento, ocorrência de precipitação por causa da instabilidade atmosférica e queda de temperatura por causa da massa de ar fria, que é a característica desse sistema. Então, devo salientar que nós tivemos volumes elevados de precipitação de terça para quarta-feira, principalmente na província de Gaza e Nhambane. Temos registro de estações que teve ocorrência de precipitação superior a 150 milímetros.
0: O que é que isso significa em termos de queda de chuva? Bom, de quantidade de água?
1: Bom, para o período do ano, atendendo e considerando que nós estávamos com déficit de precipitação, e é o período seco, é característico do período, para os agricultores, a água pode ser bem-vinda, dependendo da região e da área em que essa precipitação caiu. Mas, infelizmente, em algumas regiões nós tivemos inundações urbanas, por conta do escoamento, a água não consegue absorver muita água durante um curto espaço de tempo, diferentemente do que aconteceu, por exemplo, na província de Maputo, em que a precipitação foi contínua, mas não foi muito intensa. Então, nas províncias de Gaza e Inhambane, o cenário foi diferente. É que nós tivemos 24 horas de precipitação intensa. Então, essa precipitação intensa, às vezes, não é muito bom para os produtores agrícolas, porque ela cai de uma só vez, o solo satura e acaba criando inundação e destruição de algumas culturas agrícolas.
0: Até porque parte do impacto dessa chuva já fomos noticiando ao longo do nosso jornal aqui, que há vias, inclusive, que estão, até certo ponto, condicionadas, têm a sua transitabilidade condicionada.
1: Sim, precisamente por causa dessa queda de precipitação intensa, porque a precipitação não é de todo um fenômeno mau, desde que o regime da sua queda seja não muito intenso em termos de periodicidade. Se ela cai continuamente, como caiu na cidade de Maputo, infelizmente nós ainda temos alguns problemas de escoamento das águas. Mas se ela cai em uma região de produção agrícola, como caiu na cidade de Maputo, de maneira leve, mas contínua, aquilo é bom para a produção agrícola. Mas quando cai de maneira muito intensa, num período muito curto, tem problemas de destruição de culturas agrícolas, tem o problema de erosão de solos, principalmente, que nós já temos a registrar esses problemas. Então, nós tivemos esse cenário. E o frio que se fez sentir, como eu disse, tivemos o registro no dia 11, nas nossas duas estações, Maputo Mavalane e Maputo Observatório, 17.1 e 16.8 graus Celsius, temperatura máxima, pouco abaixo do que nós prevíamos. Nós estávamos a prever para a cidade de Maputo 19 graus Celsius e registramos 17 em Mavalane e 16.8 no observatório.
0: Quase 2 graus abaixo do previsto.
1: Sim, quase 2 graus abaixo do previsto. 2, 3 graus por aí abaixo do previsto. Tivemos um cenário muito mais agravante que foi em Xangalane. A temperatura máxima no dia 11 foi de 14.8 graus Celsius. Ou seja, em toda a província de Maputo, particularmente, o tempo foi extremamente frio. As temperaturas realmente se viram muito baixas e considerando que nós estávamos com um cenário de umidade alta, portanto, temperaturas baixas, ocorrência de chuvisco e ar muito frio, isso faz com que a sensação térmica seja muito mais intensa ainda. Lembrando que aquilo que nós sentimos na pele é diferente daquilo que o termômetro registra. Ou seja, o termômetro pode estar a registrar 17 graus Celsius, mas por causa da combinação do vento e chuvisco, nós sentimos muito menos do que 17 graus Celsius.
0: Quais são, para já, as províncias que continuam sob o maior risco desta instabilidade e até quando é que devemos contar, portanto, com este cenário de chuvas, ventos fortes, com rajadas e também de frio?
1: Bom, como eu disse, o movimento desse sistema no hemisfério sul, particularmente sobre a África Austral, ele é de oeste para leste. Portanto, varre a África do Sul, varre metade de Zimbábue e Botsuana e geralmente acaba apanhando a zona sul de Moçambique. Desta vez, apesar do movimento ser este zonal, de oeste para este, para leste, ele acabou entrando um pouquinho mais para o centro do canal de Moçambique. Fazendo esse movimento para o interior do canal de Moçambique, ela acaba influenciando a zona centro do país. Tanto nós já antevíamos o comportamento semi-estacionário. Nesse momento ele está mais ou menos entre as longitudes 35 e 25 sobre o hemisfério sul. De tal modo
0: estamos
1: que,
0: a falar de que zonas, mais ou menos?
1: Neste momento, a província de Inhambane e parte de Gaza continuam sob efeito desse sistema. Mas o efeito mais acentuado de ontem para hoje foi sobre Sofala, Manica e sul da Zambésia. Portanto, essas províncias durante o dia de hoje vão continuar a registrar ocorrência de precipitação, mas não nos volumes que ocorreram na zona sul. Em termos de volume vai ser consideravelmente reduzido, mas o efeito mais que a gente recomenda mais cuidado às populações em geral é o efeito da agitação marítima e o efeito da descida brusca da temperatura por conta da saúde das pessoas.
0: Quais para já as medidas já serem tomadas?
1: Bom, nós geralmente chamamos a atenção para quem a sua atividade tem a ver com a navegação marítima, por causa da agitação, da intensificação dos ventos. Portanto, as populações cuja atividade baseia-se na navegação marítima, nós recomendamos que não se façam ao mar pelo menos nas próximas 24 horas. Ao longo da faixa costeira das províncias de Inhambane, Sofala e Zambézia. Fora isso...
0: Maputo e Gaza já estão fora de perigo?
1: Bom, nós vamos continuar. A tendência de Maputo e Gaza é da temperatura subir ligeiramente nos próximos 2, 3 dias. Uhum. Só que é subir ligeiramente, é subir 2 graus a cada dia. Portanto, de ontem para hoje, 2 graus. Estamos a prever hoje 21 graus. Portanto, continuaremos com tempo frio. De hoje para amanhã, provavelmente suba também 1,5, 2 graus. Estamos à espera que... Na sexta-feira nós tenhamos em torno de 24, 25 graus para toda a região sul. E vamos até sábado com esse cenário de subida gradual da temperatura. Mas em termos de chuva, definitivamente não teremos ocorrência de precipitação nos próximos 3, 4 dias.
0: E em relação à navegação, marítima, pode-se considerar já melhor a situação para os que exercem atividades no mar possam fazer, pelo menos a nível das províncias de Maputo e Gaza?
1: Sim, com alguma precaução já se pode fazer ao mar, porque em termos de intensidade do vento, reduziu consideravelmente. Portanto, para a navegação marítima, a atividade de pesca, as pessoas já podem estar tranquilas em relação a isso, com alguma cautela, obviamente. Mas sobre a nossa maior recomendação é principalmente sobre a província de Inhambane, Sofala e Zambézia, que têm tido muitos problemas quando o vento se intensifica ao longo da costa dessas províncias.
0: E a zona norte não será afetada?
1: Bom, nós temos, para a zona norte ressentir-se desse sistema implicaria haver uma combinação. Seria muito difícil que o sistema movimentasse até a região norte do país. Portanto, a zona norte do país não se vai ressentir diretamente da influência desse sistema, mas indiretamente por combinação de outro sistema que está localizado no extremo centro-norte do canal de Moçambique. Então, esta combinação faz com que nós tenhamos algum efeito de instabilidade atmosférica, aumento de nebulosidade, queda de precipitação, mas em volumes muito baixos. Mas sobre a zona norte, nós não temos fenômeno significativo de relevância neste momento associado a esse sistema.
0: Esse fenômeno que faz referência não tem tendência de se aproximar à nossa costa, não?
1: Não, é um sistema semi-permanente. Nós chamamos Vale Depressionário sobre o Canal de Moçambique, que durante o verão e o inverno ele está sempre lá. Então, por vezes intensifica-se, por vezes enfraquece, mas é semi-permanente. Quando combinado com outros sistemas, como a entrada dessa massa de ar fria, aí ele pode intensificar-se e criar alguma instabilidade de significância, mas neste momento não constitui perigo para aquela região.
0: Muito bem. Hoje, portanto, procuramos compreender com o meteorologista Telmo Sumila a origem e o impacto da frente fria que se tem feito sentir nos últimos dias no país. Pergunto-lhe, esta frente será o prenúncio do fenômeno climático El Niño que poderá afetar sobretudo a região sul do país também?
1: Não, porque a característica do inverno astronômico no hemisfério sul é que nós temos dois sistemas sinóticos que têm características bem peculiares. Os sistemas tendem a deslocar-se mais para o norte ou mais para o sul em função da época do ano. Nesta época do ano, esses dois anticiclones, o anticiclone do Atlântico, o anticiclone do Índico, são sistemas meteorológicos, eles estão um pouquinho deslocados para o norte, o que faz com que facilite a entrada de frentes frias. Por isso mesmo, nessa época do ano, nós temos temperaturas, além de o sistema terrestre estar muito afastado do Sol, nós temos a característica de entrada de sistemas frontais frios. Nessa época aqui, nós não tivemos tantos assim, mas este é mais um sistema característico da época. Não tem nenhuma ligação com o fenômeno El Niño, apesar de que o fenômeno está em evolução, mas não tem nenhuma relação com o fenômeno El Niño.
0: Quais, para já, serão as províncias e distritos ou regiões, portanto, do país que correm maior risco de enfrentar os impactos, portanto, deste fenômeno climático, o El Niño?
1: Bom, climatologicamente falando, o El Niño tende a influenciar o regime de precipitação em todo o mundo. E Moçambique, particularmente, influencia a totalidade da zona sul do país e parte da zona centro do país com déficit de precipitação. Este é o efeito climatológico, o histórico da formação do El Niño, e a resposta sobre Moçambique é esta. Então, quando nós olhamos o comportamento do regime de precipitação em Moçambique de 30, 40, 50 anos, o que se vê é que a formação do El Niño tem um impacto sobre Moçambique. Qual é o impacto? É déficit de precipitação sobre a região sul do país, de maneira geral, e parte da região centro do país. Ocorre o oposto sobre a outra parte da região centro e o norte do país. Mas isso é uma conjugação do fenômeno El Niño e alguns modos de variabilidade climática locais. Ou seja, não é só o El Niño por si só que tem um impacto sobre o volume de precipitação em Moçambique. É o El Niño mais alguns modos de variabilidade locais que tendem a intensificar-se ou enfraquecer. Daí essa combinação do El Niño, que é um fenômeno de característica global primário e que influencia muito sobre o volume de precipitação, mas ele combina-se com outros modos de variabilidade climática, como o dipolo do Oceano Índico, por exemplo, a oscilação anular sul, e são modos de variabilidade locais que são alterados pela influência do El Niño. Ou seja, nós temos um fenômeno muito grande, passo a expressão, e temos fenômenos locais. Esse fenômeno muito grande influencia nos fenômenos locais, porque o El Niño ocorre no Oceano Pacífico. Então, poderia me perguntar como é que o fenômeno do Oceano Pacífico influencia no regime de precipitação em Moçambique, que está muito distante do Pacífico? A resposta é simples. Por ser um fenômeno de escala global, ele altera toda a circulação global da atmosfera. Então, alterando toda a circulação global da atmosfera, acaba influenciando a circulação local. É a circulação local que é alterada, que faz com que nós tenhamos déficit de precipitação.
0: Se bem percebi, disse que o fenômeno El Niño tem impactado para déficit de precipitação, mas temos notado também nos últimos tempos as cheias e inundações no sul do país. Como é que se explica, portanto, este contraste? De forma breve.
1: Bem, se nós repararmos, como eu disse, o impacto do El Niño é uma coisa, é um fenômeno atmosférico que tem esse impacto. A outra coisa é a ocorrência de chuvas intensas, que têm como resultado a ocorrência de cheias e inundações. Esses são fenômenos locais. Então, o El Niño não dita o volume de precipitação que vai cair. Dita o comportamento dos sistemas locais que vão influenciar o volume de precipitação. Então, pode ser, aqui eventualmente estaria a fazer uma suposição e na nossa área científica não é muito correto fazer isso. Pode ser que a ocorrência cada vez mais frequente e intensa das chuvas e dos ciclones tropicais esteja relacionado com as mudanças climáticas. Porque o grande efeito das mudanças climáticas é a intensificação dos sistemas e a frequência, ou seja, os sistemas vão ocorrendo com maior frequência e com maior intensidade. E o efeito das mudanças climáticas não é só aumento de chuva, é também aumento de áreas extensas de aridez e de seca. Então, se nós olharmos sob o ponto de vista de combinação do El Niño e das mudanças climáticas, podemos verificar que nós temos áreas em Moçambique que estão a estender-se em termos de aridez, desertificação.
0: São os chamados fenômenos extremos.
1: Exatamente. Então, os fenômenos extremos estamos a combinar tudo. Não são só as chuvas e ventos fortes. Estamos a falar de chuvas, déficit de precipitação, estamos a falar de aumento de ocorrência de ciclones tropicais e por aí em diante.
0: Muito bem. A nível do INAME, que é um dos setores, o que é que está a ser feito em termos do plano de contingência?
1: Bom, até onde eu sei, não é o meu setor de trabalho, porque eu faço parte do Serviços Centrais de Previsão Meteorológica. Nós temos lá um setor específico do clima. Eu tenho informação que os colegas do clima estão neste momento a trabalhar na preparação da previsão climática sazonal. Esta previsão climática sazonal, o que é comum ao nível do INAM, é que ela é divulgada no mês de setembro. E creio que no momento oportuno os colegas do setor poderão dar melhores detalhes sobre a emissão da previsão climática sazonal.
0: Muito bem. Gerson Jamis, vamos então interagir com os nossos ouvintes.
2: Exato, e podem no fazer a partir das nossas terminais de chamadas pelo número 21-31-77-77 e pelo telemóvel 82-34-77. Já temos em linha o ouvinte Domingos Neves, que fala de Chimoio. É bem-vindo e já está a participar.
3: Viva Gerson Jamis, muito bom dia. E ao vasto auditório da nossa rádio pública, a rádio que conecta e projeta o Moçambique. Igualmente, um abraço para o técnico do INANA, Telmo Funila, que está a fazer uma dissertação bastante compreensível. Parabéns. E quero também congratular aqui o INANA pelo trabalho lindíssimo que tem estado a fazer e os técnicos qualificados a nos trazer informações com precisão. Eu tenho dito que não há vida sem meteorologia. O que seria de nós sem a meteorologia? E em termos de questões, o senhor Telmo, gostaria de saber vai levar quantos dias esta temperatura? Por exemplo, aqui no Chimoio, a Manica, em particular, Chimoio está com 16 graus, muito, muito frio, está a se fazer muito frio. A dissipação desta corrente fria vai levar quanto tempo? E, para terminar, o país, quando é que, até quando, mais ou menos, podemos, o começo, o impacto deste fenómeno que está a referir? Mas não disse, Domingos Neves, da região planáltica dos Montes Bingas, Manimano, Pumba e Cabeça de Dente.
2: Muito bom dia e obrigado pela sua participação. Vamos espreitar momentaneamente a nossa caixa de mensagens no Facebook. Temos a mensagem do ouvinte Eugênio Becha, de Moanza, que diz: bom dia, café da manhã. Que impactos concretos esta corrente fria poderá provocar nas próximas horas ou dias, sobretudo na agricultura, saúde, aviação e atividades marítimas, e que mecanismos de monitoria e alerta o INAM está a utilizar para antecipar eventuais riscos? Temos em linha o ouvinte Manuel João, de Xai-Xai. Muito bom dia, bem-vindo, está a participar.
4: Sim, bom dia. Muito obrigado por esta oportunidade. Eu gostaria de saber, de forma mais simples, como é que, quando se fala que a chuva ou a precipitação é de 50 milímetros, por exemplo, 50 milímetros, nós queremos saber o que é isso, como transformar isso numa linguagem mais camponesa, para os camponeses perceberem que a precipitação vai ser de 20 milímetros, por exemplo, em cada, sei lá o quê, como é que é, essas fórmulas todas. Como é que nós podemos saber, de uma forma mais simples, nós, os camponeses, essa chuva de 10 milímetros, 20 milímetros, o que é isso? Muito obrigado.
2: Muito obrigado pela sua participação. Vamos espreitar outras mensagens do Facebook que nos chegam dos nossos ouvintes. De ouvintes, melhor dizendo, Pascoal Miguel Quamba escreve-nos de Morrumbene, diz: por que é que o fenómeno se faz sentir com maior intensidade em algumas regiões e não em todo o país? Que impactos esta descida de temperatura pode ter na saúde das pessoas, sobretudo em crianças e idosos? Temos a mensagem também de Ruben Jaime, da Vila Autárquica de Massinga, em Embane, que diz: bom dia, café da manhã. Quando é que termina a frente fria e quais são as províncias afetadas? Estas, Adérito Lipang e nosso convidado, são as questões que nos chegaram através de mensagens do Facebook e chamadas telefónicas.
0: Meu caro Telmo, temos 3 minutos. A reação a essas questões pode fazê-lo de forma geral, sendo certo que algumas delas já foram abordadas.
1: Ok, tudo bem. Muito obrigado, ouvintes, pelas questões. A primeira questão que foi colocada é relativa a quantos dias até quando esse fenômeno vai prevalecer sobre o nosso país. Como eu disse, algumas províncias como Manica, Tete, Zambézia, Niassa têm uma característica completamente diferente do resto do país. Manica geralmente é frio por causa da topografia. Portanto, além do fenômeno que nós estamos a acompanhar agora, que está a afetar a zona centro do país, nós temos a característica local da província de Manica, que tem uma característica topográfica diferenciada. Portanto, durante esse período do inverno, que nós vamos até 23 de setembro, inverno astronômico, 23 de setembro, nós vamos continuar com temperaturas baixas na província de Manica, de maneira geral. Apesar de que daqui até 23 de setembro a tendência é das temperaturas serem cada vez mais elevadas, porque o pico de baixas temperaturas já passou em julho. Então, de maneira geral, a província de Manica vai continuar com temperaturas baixas na maior parte dos distritos. Mas em relação a este fenômeno, nós temos até próximas 24 a 48 horas que o fenômeno vai parar de afetar a região centro do país com particular incidência, porque a zona sul do país já está a passar por isso. É, relativamente ao fenômeno El Niño, regra geral, em termos de bibliografia mesmo, o fenômeno El Niño geralmente ele leva de 2 a 3 meses para afetar o nosso país. Por quê? Porque quando tem uma turbulência no Oceano Pacífico, o tempo que aquela turbulência leva para influenciar os sistemas locais é de 2 a 3 meses. Então, se o fenômeno El Niño atingir o seu pico e nós fizermos uma simulação do El Niño com dados de julho, por exemplo, provavelmente outubro, novembro, dezembro, os impactos já começaram a ser sentidos. Então, existe um desfasamento de impacto relativamente ao fenômeno El Niño. Bom, sobre o impacto da frente fria nos diferentes setores. Eu associo-me muito à agricultura porque acabei estudando um pouco sobre a agricultura, apesar de ser meteorologista de profissão. Tem culturas que não suportam temperaturas muito baixas. Então, o impacto direto de temperaturas muito baixas é que as culturas agrícolas não conseguem muitas das vezes florescer. Algumas delas, quando estão na fase de pendoamento, como a cultura do milho, por exemplo, tem essa dificuldade.
0: Há um ouvinte que quer explicação sobre a precipitação, a medida em milímetros, como tem feito o INAME.
1: Ah, tá. É só olhar para uma caixa de um metro quadrado sem perca de água. Se cair 1 milímetro dentro dessa caixa de 1 metro quadrado, corresponde a 1 litro. Então, 1 milímetro está para 1 litro. São 50 milímetros de precipitação, estamos a falar de 50 litros.
0: Muito obrigado, Sr. Telmo Sumila, meteorologista do Instituto Nacional de Meteorologia, com quem hoje procuramos compreender a origem e o impacto da frente fria que se registra nos últimos dias em alguns pontos do país.
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0: São 8 horas em toda a República de Moçambique. Está já posicionado o jornalista Gerson Jamis para atualizar as notícias no terceiro e último bloco deste jornal.
2: O antigo presidente da República, Filipe Nyusi, disse que a presença de mulheres nos órgãos de tomada de decisão pode influenciar positivamente no rumo da economia nacional. Filipe Nyusi sublinhou que as mulheres precisam de mais oportunidades e formação para assumirem funções importantes no Estado e em outras áreas de relevância. O antigo chefe de Estado falava esta quarta-feira numa palestra que abordou o tema Importância do Multilateralismo e o papel de Moçambique no Conselho de Segurança das Nações Unidas.
8: Eu não tinha reparado que entravam pela primeira vez mulheres como reitoras. Pedi muitos documentos para perfis, para analisar, e apareceu lá mulheres. De repente surgiram o Nipongo mulher, depois agora aparece o Nisave mulher, ou depois surgiu o Nilúrio mulher, surgiram, mas de mérito próprio. E agora ninguém me está a dizer que essas mulheres não estão a fazer bom trabalho.
2: Filipe Nyusi anotou que a Universidade Joaquim Chissano colocou à disposição do Executivo quadros que foram responsáveis pela promoção da imagem do país nos corredores diplomáticos internacionais durante a candidatura a membro não permanente do Conselho de Segurança da ONU. Está condicionada a transitabilidade rodoviária em alguns pontos da cidade de Xai-Xai. O facto fica adverso à chuva intensa que se registra nos últimos dias na província de Gaza. Francisco Nelson.
7: Das estradas condicionadas na urbe, os mais críticos são as vias Zona Baixa Uenela e Uda Hospital Provincial de Xaixai, onde a fúria da água de chuva abriu crateras enormes, dificultando a circulação normal de viaturas e pessoas. O presidente do Conselho Municipal da cidade de Xaixai, Osman Adamo, explica que a Idilidade já está no terreno a fazer intervenções para evitar o corte das estradas importantes, dado que a chuva vai continuar a cair nos próximos dias.
9: Como sabemos, estávamos virados da baixa, onde se desenvolve a economia da nossa cidade. Ainda não tínhamos terminado, que é para depois subirmos à cidade alta. Mas voltamos a ter estas chuvas que acabaram agravando aquilo que é a situação da transitabilidade na nossa cidade.
7: Presidente do município da cidade de Xaixai, Osman Adamo, e o ponto de situação das estradas da autarquia, algumas condicionadas devido à chuva intensa que cai desde esta terça-feira nesta região da província de Gaza. Francisco Nelson, cidade de Xaixai.
2: Dezenas de habitações correm risco de desabar na vila de Homuine devido à erosão progressiva. É uma situação agravada pela chuva que se registra desde a última terça-feira em Inhamban, Efraim e Macitela.
10: Em situação de elevado risco estão cerca de 170 famílias dos bairros 7 de Abril em Zucuane, que recusam abandonar voluntariamente as zonas de perigo. Para responder à crise, as autoridades municipais estão a demarcar cerca de 2 mil talhões em zonas seguras para as famílias que sofrem ameaça da erosão. A presidente do Conselho Municipal de Homuine, Jovial Cetina, garante que prosseguem os trabalhos de sensibilização dos municípios e a busca de financiamento para travar a força das águas da chuva.
11: Se nós não conseguirmos fazer um registro até a próxima época chuvosa, arrisco a dizer que algumas infraestruturas aqui a nível da vila vão desaparecer.
10: O projeto de contenção da erosão em Homuine está avaliado em cerca de 160 milhões de meticais. O plano prevê a construção de uma estrada de 3 km e de valas de drenagem para o escoamento das águas pluviais. De Inhamban, Efraim Macetela, muito bom dia.
2: Profissionais de comunicação de diversas instituições do Estado, de nível central e provincial, reúnem-se a partir de hoje em Maputo no Fórum dos Comunicadores do Governo. O encontro visa harmonizar estratégias de comunicação e alinhar as metodologias de divulgação das políticas, programas e ações governamentais. Com a duração de 2 dias, o evento vai juntar cerca de 120 participantes num espaço de reflexão, concertação e capacitação contínua, com o objetivo de fortalecer a comunicação institucional, garantindo uma transmissão de informação mais clara, coordenada e eficaz sobre as realizações do Executivo. Na atualidade internacional, o Programa Mundial de Alimentação vai cortar definitivamente, a partir do dia 31 de agosto deste ano, a ajuda aos 64 mil refugiados e requerentes de asilo residentes no acampamento de Dzaleka, no distrito de Doua, no Malawi. Correspondente Sérgio Sixpence.
12: O PMA está a enfrentar uma crescente escassez de alimentos por falta de financiamento, sendo que atualmente apenas entrega US$ 12,766 mensais, um valor aquém de responder às necessidades, face aos antigos US$ 20, o correspondente a 1,277 meticais. A situação agravou-se com o registro mensal de entrada de cerca de 300 novas pessoas naquele campo de refugiados oriundas da República Democrática do Congo. O PMA é a única agência que presta assistência alimentar em Dzaleka e, para restabelecer o financiamento integral até janeiro do próximo ano, necessita de US$ 12 milhões. Sérgio Sixpence, a partir do campo dos refugiados de Dzaleka.
2: Ouvinte, apresentamos as notícias das 8, as próximas pontualmente às 9 horas. 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

é a quarta e penúltima edição do Jornal da Manhã para esta semana, que caminha para o fim, mas antes do fecho, vamos recordar as notas que estiveram hoje em destaque. Dissemos que está condicionada a transitabilidade.

0: pelo ministro da Juventude e Desporto, Kayfadini Manasse, no estrangeiro. O Programa Mundial de Alimentação, PMA, anuncia corte definitivo no fim deste mês da ajuda aos 64 mil refugiados e requerentes de asilo que vivem no acampamento de Dzaleka, no distrito de Doa, no Malawi. No Café da Manhã, procuramos hoje compreender a origem e o impacto da corrente fria que se registra nos últimos dias em alguns pontos do país. O nosso convidado foi o meteorologista do INAME, Instituto Nacional de Meteorologia, Telmo Sumila. E assim, estimado ouvinte, estamos gratos pelo calor da sua audiência. São agradecimentos de todos os profissionais que do Rovuma, Maputo e do Zumbo Índico e pela região austral do continente. Portanto, tornou possível esta quarta e penúltima edição da Semana do Jornal da Manhã. Em nome destes profissionais, despedem-se Francisco Diatti, que esteve na sonorização, Gerson Jamis, nas notícias. Eu sou Adair Tulipang, assino a edição e a apresentação. Bom dia, muito obrigado pela companhia e até uma próxima oportunidade.
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0: As notícias a esta hora apresentadas por Luís Taiado. As linhas aéreas de Moçambique introduziram esta quarta-feira uma ligação interprovincial a partir da cidade da Beira para Tete, Quelimane, Nampula, Pemba e Nacala. A medida enquadra-se no reforço da capacidade operacional e na melhoria da conectividade nacional. Falando ao voo inaugural, o presidente do Conselho de Administração das Linhas Aéreas de Moçambique, Dani Kandik, disse que a iniciativa vai contribuir para aproximar diferentes regiões do país e facilitar a circulação de pessoas e bens. O governo do Buzi pretende fazer com que a população assuma um papel ativo no combate à erosão costeira que ameaça engolir parte da Vila Sede Distrital. A estratégia assenta no envolvimento das comunidades em iniciativas voltadas para a recuperação dos ecossistemas de mangau. Segundo o administrador do Buzi, José Motoroma, perante o avanço da erosão, é fundamental que a população tenha consciência do problema e saiba que a solução depende de si mesma. Por último, saiba, estimado ouvinte, que o Conselho Distrital da Juventude na Beira defende um diálogo permanente, aberto e inclusivo entre os jovens e o governo para a busca de soluções dos problemas que afetam esta camada social. A organização salienta que a juventude não deve ser vista apenas como beneficiária das políticas públicas, mas como parceira na promoção do bem-estar social. O posicionamento foi assumido esta quarta-feira pelo vice-presidente do Conselho Distrital da Juventude na Beira, Samunga Joaquim, durante as cerimônias do Dia Internacional da Juventude.
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1: Atenção às notícias já a seguir apresentadas por Ernesto Chauk. Bom dia.
2: Rosa Freitas, ouvinte, bom dia. Erosão costeira ameaça destruir parte da vila-sede de Buza, na província de Sofala. Para travar este fenómeno, o governo do distrito quer um envolvimento ativo da população. Felipe Jorge.
3: Segundo o administrador do Buza, José Mutorama, perante o avanço da erosão, é fundamental que a população tenha a consciência do problema e saiba que a solução depende de si mesma.
4: As nossas comunidades são habituadas a cortar mangal para fazer a lenha, cortar mangal para fazer carvão, cortar mangal que é para poder fazer a casa. Temos que fazer uma espécie de uma divulgação do pensamento do ecossistema.
3: O administrador do Buza, José Mutorama, Felipe Jorge, Beira, muito bom dia.
2: Autoridades da província de Maputo preparam um plano de emergência para a mitigação do impacto do El Niño. O fenómeno climático, a ser caracterizado pela redução dos níveis de precipitação, poderá afetar a região sul do país na época chuvosa 2026-2027, tal como indica Domingos Macalan.
5: O porta-voz do Instituto Nacional de Gestão e Redução do Risco de Desastres em Maputo, Celso Manjad, explica que o plano de emergência em elaboração vai reforçar as estratégias de construção da resiliência das comunidades, devendo abranger o médio e longo prazos.
6: Entramos em contato com todos os distritos a solicitar a informação sobre o nível de preparação e prontidão do próprio distrito para mitigar os efeitos do El Niño.
5: O fenômeno climático El Niño resulta do aquecimento anormal das águas superficiais do Oceano Pacífico Equatorial, que altera a circulação atmosférica e influenciando os padrões climáticos em várias regiões do mundo, incluindo Moçambique. Da Matola Domingos Macalani, bom dia.
2: O Ministro dos Transportes e Logística termina hoje a visita de monitoria das condições de transitabilidade na Estrada Nacional número 1 na província de Inhambane, Alberto Cumbes.
7: Nesta deslocação, além de verificar o estágio dos trabalhos de reabilitação e melhoramentos localizados em curso, João Maicombe reúne-se com os governos locais e pessoal afeto a infraestruturas de apoio à segurança do transporte e circulação rodoviária. Nesta manhã, antes de partir para Sofala, Maicombe percorre o troço Pambara-Save, igualmente em obras de manutenção. Depois, irá visitar as duas pontes sobre o Rio Save, a báscula e o posto de fiscalização. Alberto Cumbi, na rota da visita do Ministro dos Transportes e Logística.
2: O governador de Tete trabalha hoje no distrito de Marara, no âmbito da monitoria da implementação do Plano Económico e Social 2026, Adriano Bicon.
8: Além de visitar os projetos financiados no âmbito do Fundo de Desenvolvimento Económico Local, FIDEL, Domingos Viola vai inteirar-se ainda do funcionamento da central térmica da mineradora Jindal África. A agenda do governante inclui ainda a sessão extraordinária do governo distrital, entrega de uma ambulância à localidade de Xacocoma e comício na localidade de Mufacaconde. Da cidade de Tete, Adriano Bikiwan.
2: Jornalista Adriano Bicuan, os casos relacionados com a pensão de alimentos recebidos na sexta sessão da família e menores no Tribunal Judicial de Manica reduziram no primeiro semestre deste ano em curso, comparativamente a igual período do ano passado. Nelson Mainato.
9: Contra mais de 580 do igual período do ano anterior, o que representa uma redução de cerca de 22%. A informação foi avançada pela juíza da 6ª Sessão de Família e Menores, Kátia Diniz, que aponta que, maioritariamente, os casos resultam de separação ou divórcio. A magistrada disse, por outro lado, que há preocupação em relação a mulheres que usam a pensão de alimentos como fonte de renda. Da cidade de Chimoio, Nelson Mainato.
2: Na tornada internacional, eleitores da Zâmbia votam hoje para eleger o presidente do país e membros do parlamento. Há, no total, 14 candidatos, incluindo o atual presidente Caíndio Xilema, do Partido Unidos para o Desenvolvimento Nacional, Xilema, que tem como principal opositor o advogado Brian Mundo Bill, de 55 anos, que surge como figura de coligação Aliança Tonce. Os deputados das eleições presidenciais deverão ser anunciados a 17 de agosto. O tempo. A cidade de Pemba poderá registrar hoje 28 graus centígrados de temperatura máxima. Para Nampula e Vilanculo, prevê-se 26 graus. Quelimane, Tete, 24. Beira, 23. Maputo e Inhambane, 22. Jaxá e Lixinga, 21. Por último, Chimoio, com 16 graus centígrados de temperatura máxima. Foram as notícias das 9 horas. Próximas às 10.
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0: Atenção às notícias já a seguir, apresentadas por Vitor Reis. Bom dia.
1: Muito bom dia, Rosa Freitas. Bom dia, amigo ouvinte. Erosão costeira ameaça destruir parte da vila sede do Buzi, na província de Sofala. Para travar este fenómeno, o governo do distrito quer um envolvimento ativo da população. Filipe Jorge.
2: Segundo o administrador do Buzi, José Mutorama, perante o avanço da erosão, é fundamental que a população tenha a consciência do problema e saiba que a solução depende de si mesma.
3: As nossas comunidades são habituadas a cortar mangal para fazer a lenha, cortar mangal para fazer carvão, cortar mangal que é para poder fazer a casa. Temos que fazer uma espécie de uma divulgação do pensamento do ecossistema.
2: O administrador do Buzi, José Mutorama, Filipe Jorge. Beira, muito bom dia.
1: Autoridades da província de Maputo preparam um plano de emergência para mitigação do impacto do fenómeno El Niño. O fenómeno climático, a ser caracterizado pela redução da precipitação, poderá afetar a região sul do país na época chuvosa 2026-2027. Domingos Macalana.
4: O porta-voz do Instituto Nacional de Gestão e Redução do Risco de Desastres em Maputo, Celso Manjad, explica que o plano de emergência em elaboração vai reforçar as estratégias de construção da resiliência das comunidades, devendo abranger o médio e longo prazos.
5: Entramos em contato com todos os distritos a solicitar a informação sobre o nível de preparação e prontidão do próprio distrito para mitigar os efeitos do El Niño.
4: O fenômeno climático El Niño resulta do aquecimento anormal das águas superficiais do Oceano Pacífico Equatorial, que altera a circulação atmosférica e influenciando os padrões climáticos em várias regiões do mundo, incluindo Moçambique. Da Matola Domingos Macalani, bom dia.
1: O ministro dos Transportes e Logística termina hoje a visita de monitoria às condições da transitabilidade na Estrada Nacional número 1 na província de Inhambane. Alberto Cumba.
6: Nesta deslocação, além de verificar o estágio dos trabalhos de reabilitação e melhoramentos localizados em curso, João Maicombe reúne-se com os governos locais e pessoal afeto a infraestruturas de apoio à segurança do transporte e circulação rodoviária. Nesta manhã, antes de partir para Sofala, Maicombe percorre o troço Pambara-Save, igualmente em obras de manutenção. Depois, irá visitar as duas pontes sobre o Rio Save, a báscula e o posto de fiscalização. Alberto Cumbi, na rota da visita do Ministro dos Transportes e Logística.
1: O governador de Teta trabalha hoje no distrito de Marara, no âmbito da monitoria da implementação do Plano Económico e Social 2026. Adriano Biquiwana.
7: Além de visitar os projetos financiados no âmbito do Fundo de Desenvolvimento Económico Local, FIDEL, Domingos Viola vai inteirar-se ainda do funcionamento da central térmica da mineradora Jindal África. A agenda do governante inclui ainda a sessão extraordinária do governo distrital, entrega de uma ambulância à localidade de Xacocoma e comício na localidade de Mufacaconde. Da cidade de Tete, Adriano Biquiwane.
1: Na atualidade internacional, a promoção da paz, da segurança e da estabilidade é uma das prioridades da África do Sul na liderança da Comunidade para o Desenvolvimento da África Austral, SADC. Correspondente Eduardo Figurão.
8: Em Durban, ao assumir a presidência do Conselho de Ministros da Organização, o chefe da diplomacia sul-africana, Ronald Lamola, defendeu que a solidariedade regional é a maior força para responder às crises políticas e de segurança na região. A Pretória quer acelerar a industrialização através da transformação agrícola, da valorização de minerais críticos e do reforço do comércio regional. Sobre a crise migratória, Ronald Lamola apela aos países da SADC para que ratifique o protocolo sobre a livre circulação de pessoas de forma a garantir uma migração regular e ordenada. Eduardo Figurão, em Joanesburgo.
1: Os zambianos elegem hoje o presidente do país e os membros do parlamento. Há no total 14 candidatos, incluindo o atual presidente Hakainde Hichilema, do Partido Unidos para o Desenvolvimento Nacional. Hichilema tem como principal opositor o advogado Brian Mudumbile, de 55 anos, que surge como figura da coligação Aliança Tonse. Os resultados das eleições presidenciais deverão ser anunciados a 17 de agosto. Foram as notícias a esta hora, as próximas às 11 horas.

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1: Atenção às notícias já a seguir, apresentadas por Vitor Reis. Bom dia.
2: Bom dia, Rosa Freitas. Bom dia, amigo ouvinte. O governador do Banco de Moçambique defende o reforço de investimentos na exploração de recursos naturais que podem impulsionar o desenvolvimento da província do Niassa. Margarida Mchembo.
3: O dirigente apontou os setores de agricultura, exploração de recursos minerais, faunísticos e florestais, construção de boas estradas, turismo, transporte, como áreas que devem merecer maior atenção para o governo e investidores do setor privado. Rogério Zandamela disse que a riqueza natural existente ainda por explorar deve impressionar os investidores nacionais e internacionais. O governador do Banco de Moçambique fez estes pronunciamentos no âmbito do trabalho que realiza na província do Niassa com os diretores das filiais desta instituição financeira. Margarida Chuambo, em Lixinga.
2: Residentes da sede do posto administrativo de Zambué, no distrito de Zumbo, em Tete, denunciam alegados casos de cobranças ilícitas para ter acesso à energia elétrica. Onésio Jô.
4: As nossas fontes disseram que, vezes sem conta, são cobrados pelos trabalhadores da empresa gestora da central fotovoltaica local valores que variam de 1.000 a 3.000 meticais para ter energia elétrica nas suas residências. Respondendo a esta preocupação, o PCA do FUNAI, Mete Gondola, explicou que este comportamento é desajustado com os objetivos do Programa Nacional de Energia para Todos, uma iniciativa do governo moçambicano para assegurar o acesso universal de energia da cidade de Tete, Onésio Jô.
2: O Instituto de Formação Profissional e Estudos Laborais Alberto Cassimo, em Gaza, gradua hoje em Xonguene mais de 250 formandos em vários cursos profissionais. Francisco Nelson.
5: Trata-se do primeiro ciclo de formações profissionais para o presente ano do IFPELAC em Gaza, no âmbito da promoção de um sistema inclusivo, eficaz e eficiente que garante a aquisição de competências para o saber fazer. Os graduados de hoje fazem parte de um total de mais de 400 que chegaram ao fim após 3 meses de formação, num ano em que o IFPELAC em Gaza prevê formar perto de 1.000 formandos, com destaque para jovens. Os graduados foram formados nos cursos de eletricidade instaladora, canalização, corte e costura, serralharia civil, mecânica auto e industrial, refrigeração e climatização, informática básica, culinária, administração pública e secretariado executivo. Francisco Nelson, cidade de Xai-Xai.
2: O académico Luís Covane diz que o modelo de seleção dos delegados da 11ª Conferência Nacional de Quadros da Frelimo vai tornar a reunião abrangente e mais produtiva. Luís Covane, que também é quadro da Frelimo, explica que os delegados foram eleitos num processo transparente que contou com a participação massiva dos membros da Frelimo.
6: A seleção foi feita através de eleições.
7: E esta seleção foi transparente, doutor Covane?
6: Eu acho que sim. As pessoas se conhecem a diferentes níveis. Se indicaram, sim. Aquele ali, se for para a conferência, vai trazer informação importante para nós compreendermos como é que o país foi analisado lá. Pessoas capazes de entender o que vai ser falado, capazes de intervir e enriquecer os debates.
2: Extrato de uma entrevista ao académico Luís Covane a ser transmitida hoje às 20h30, no espaço A Caminho da 11ª Conferência Nacional de Quadros da Frelimo, a realizar-se na próxima semana na cidade de Chimoio, província de Manica. Na atualidade internacional, o presidente sul-africano enviou uma mensagem de condolências ao Zimbábue na sequência do naufrágio que fez pelo menos 44 mortos no lago Kariba. Em comunicado emitido esta manhã, Cyril Ramaphosa saúda os serviços de emergência pelo trabalho incansável no apoio às famílias afetadas. O acidente ocorreu na terça-feira, quando a embarcação naufragou devido à agitação forte da água, numa altura em que fazia ligação entre a cidade de Kariba e várias ilhas e zonas de pesca. Mais de 70 pessoas foram resgatadas com vida. O presidente do Zimbábue, Emmerson Mnangagwa, já declarou o estado de calamidade pública. Foram as notícias a esta hora, as próximas inseridas no Jornal da Tarde, a partir das 12h30.

0: a inteligência artificial está a transformar as profissões. A economia digital está a criar novas oportunidades no mundo de negócio. A ciência e a tecnologia estão a redefinir a forma como produzimos, aprendemos, comunicamos e competimos. Neste novo mundo, vencerão os países que tiverem jovens mais preparados, mais inovadores e mais empreendedores. Façam da inovação a vossa marca, jovens. Façam da educação permanente um compromisso para toda a vida. Porque quem deixar de aprender vai ficar para trás e essa não é a nossa intenção. O futuro, jovens, próspero de uma nação, constrói-se todos os dias com jovens que sabem que os direitos caminham sempre ao lado dos deveres. Por isso, caros jovens, quando olharmos para a história universal, percebemos que os países que mais cresceram foram aqueles que souberam investir na inteligência, no talento e na criatividade da sua juventude.
1: Presidente da República, Daniel Chapo.
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1: Muito bom dia, são 11 horas e 59 minutos, somos a Rádio Moçambique, emissor provincial de Sofala, e este é o espaço de emissão em língua portuguesa. Eu sou Igreja Mapanga, o controle técnico está a cargo de Mário Felipe. Juntos estaremos até às 13 horas e 54 minutos, a altura da transição para a emissão em língua Jindal. Daqui a pouco, os tópicos do Jornal da Tarde, e entraremos em simultâneo com a Antena Nacional da Rádio Moçambique, quando forem 12 horas em ponto.

0: Boa tarde. Ministro da Administração Estatal e Função Pública, Inocêncio Impissa, exige dos comunicadores do governo mais coordenação e transparência na divulgação de informações institucionais, de forma a tornar a comunicação pública mais clara, acessível e orientada para o interesse público. Residentes da sede do posto administrativo de Zambué, no distrito de Zumba Entete, denunciam alegados casos de cobranças ilícitas para ter energia elétrica nas suas casas. E fora do país, zambianos vão hoje às urnas para escolher o presidente do país. O atual estadista Kaindi Chilema procura um segundo mandato. Acompanhe estes e outros assuntos daqui a sensivelmente meia hora. Não saia desse lado. Até já.
1: Até já.
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São neste preciso momento 12 horas e 5 minutos. A seguir acompanho o noticiário provincial.

As linhas aéreas de Moçambique introduziram esta quarta-feira uma ligação interprovincial a partir da cidade da Beira para Tete, Quelimane, Nampula, Pemba e Nacala. A medida enquadra-se no reforço da capacidade operacional e na melhoria da conectividade nacional. Falando no voo inaugural, o presidente do Conselho de Administração das Linhas Aéreas de Moçambique, Dani Kondik, disse que a iniciativa vai contribuir para aproximar diferentes regiões do país e facilitar a circulação de pessoas e bens. O governo do Buzi pretende fazer com que a população assuma um papel ativo no combate à erosão costeira que ameaça engolir parte da vila-sede distrital. A estratégia assenta no envolvimento das comunidades em iniciativas voltadas para a recuperação dos ecossistemas de mangal. Segundo o administrador do Buzi, José Mutaroma, perante o avanço da erosão, é fundamental que a população tenha consciência do problema e saiba que a solução depende de si mesma. O Conselho Distrital da Juventude na Beira defende um diálogo permanente, aberto e inclusivo entre os jovens e o governo para a busca de soluções dos problemas que afetam esta camada social. A organização salienta que a juventude não deve ser vista apenas como beneficiária das políticas públicas, mas como parceira da promoção do bem-estar social. O posicionamento foi assumido esta quarta-feira pelo vice-presidente do Conselho Distrital da Juventude na Beira, Samunga Joaquim, durante as cerimônias do Dia Internacional da Juventude.

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0: Jornal da Tarde da Rádio Moçambique, ministro da Administração Estatal e Função Pública, Inocêncio Impisse, exige dos comunicadores do governo mais coordenação e transparência na divulgação de informações institucionais, de forma a tornar a comunicação pública mais clara, acessível e orientada para o interesse público. Residentes da sede do posto administrativo de Zambué, no distrito de Zumbointete, denunciam alegados casos de cobranças ilícitas para ter energia elétrica nas suas residências. Fora do país, zambianos vão hoje às urnas para escolher o presidente do país. O atual estadista Hakainde Hichilema procura um segundo mandato. São tópicos do Jornal da Tarde, edição de quinta-feira, 13 de agosto de 2026. Está na companhia de Ernesto Chauk na edição e apresentação, com Hermínio Abel na sonorização. Votos de ótima escuta. Jornal da Tarde, Fórum dos Comunicadores do Governo, reúne a partir de hoje profissionais de comunicação de diversas instituições do Estado, de nível central e provincial, para harmonizar estratégias e alinhar metodologias de divulgação das políticas, programas e ações governamentais. Paulino News.
1: O ministro da Administração Estatal e Função Pública exige dos comunicadores do governo mais coordenação e transparência na divulgação de informações institucionais, de forma a tornar a comunicação pública mais clara, acessível e orientada para o interesse público. No entender de Inocêncio Impisa, a articulação entre os diferentes setores do Estado vai fortalecer igualmente a confiança pública e promover a participação dos cidadãos na governação do país. Impisa acrescenta que uma boa comunicação concorre para uma boa governação.
2: Comunicar é criar condições para que o cidadão compreenda o que o Estado faz, por que faz e quais os resultados pretende alcançar com o que faz. É nesta relação permanente entre o Estado e o cidadão que se constrói a confiança pública. E a confiança constrói-se todos os dias, através da informação credível, transparente, acessível e responsável. Mas esta responsabilidade exige também elevados padrões de profissionalismo, ética, rigor e sentido de missão. O comunicador do governo deve compreender que cada informação que transmite representa uma instituição pública e, em última análise, o próprio Estado.
1: Inocêncio Impisa desafia ainda os profissionais de comunicação do governo a aprimorarem os conhecimentos no uso das tecnologias digitais e a inteligência artificial, com vista a combater as informações falsas.
2: Uma mensagem produzida num gabinete em Maputo pode chegar em poucos minutos aos cidadãos em Mavago ou outro ponto do país. E o efeito a ser criado vai ser em função de como ela se compreende. Perante este cenário, e para evitar reiterados desmentidos através de comunicados, briefings e sessões de esclarecimento, cabe aos comunicadores se transfigurarem e se adaptarem às novas realidades, devem dominar as redes sociais, adaptar conteúdos às novas abordagens e às novas tecnologias e plataformas, facilitando a inclusão digital e transformando a comunicação institucional em um diálogo aberto com a sociedade.
1: O ministro da Administração Estatal e Função Pública falava hoje em Maputo na abertura do primeiro Fórum Nacional dos Comunicadores do Governo. E o diretor do Gabinete de Informação, Luís Canhemba, diz que o evento vai melhorar os mecanismos de articulação entre os assessores do Estado e os jornalistas.
3: Os assessores não podem ser uma barreira para o acesso à informação. A função do assessor é, efetivamente, o contrário a isso. O assessor é um facilitador da informação e deve se portar como tal. Vamos encontrar formas de melhorar essa relação entre os assessores, tanto e a mídia, não é?
1: O primeiro Fórum Nacional dos Comunicadores do Governo, que decorre até sábado, junta 120 profissionais de comunicação das instituições do Estado de níveis central e provincial.
0: Jornal da Tarde, mais de 5 mil habitantes do posto administrativo de Subway, no distrito de Maringo, em Sofala, e consomem água insalubre. Leiton Sifa.
4: A situação é mais crítica na sede do posto na localidade de Nhamapaza, onde muitos residentes têm como as principais fontes de abastecimento de água poços artesanais e lagoas. Os habitantes contam que para ter água potável têm de percorrer entre 5 e 8 quilômetros. Pedem a abertura de mais fontes de água potável. Temos problemas de água. Aqui só temos uma bomba de água e outras pessoas recorrem a poços. Há poucas fontes de água potável. Formamos filas para ter acesso à água. E às vezes levamos 7 a 9 horas para buscar a água.
5: A situação de água, aí nós estamos bem mal. Por quê? Nós costumamos buscar água no rio, água, furo d'água. Por isso estamos a pedir, talvez o governo, arranjar outra máquina para profundidade de das bombas.
4: A diretora do Serviço Distrital de Planeamento e Infraestruturas de Maringo, Ana Paula Afonso, diz que o problema pode ser ultrapassado com a abertura ainda este ano de 4 furos.
6: A situação de abastecimento de água, ainda temos muito que melhorar, porque ainda temos algumas comunidades que não beneficiam desse precioso líquido. E nós queremos que toda a comunidade, ou que a taxa de cobertura no distrito de Maringo seja 100%. Por isso estamos a trabalhar com vista a atingirmos essa taxa de cobertura e faremos de tudo a fim de que seja atingida essa taxa de cobertura 100% no abastecimento de água. Sabemos nós que sem água não há vida.
4: Diretora do Serviço Distrital de Planeamento e Infraestruturas de Maringo, Ana Paula Afonso, e a crise de água que afeta 5 mil habitantes do posto administrativo de Subué. Laidon Sifa, na Beira.
0: Residentes da sede do posto administrativo de Zambué, no distrito de Zumbentete, denunciam alegados casos de cobranças ilícitas para ter energia elétrica nas suas casas. Todos os detalhes por Onésio John.
7: A denúncia foi apresentada ao presidente do Conselho de Administração do Fundo Nacional de Energia, que no último sábado manteve um encontro com a população local. As nossas fontes disseram que, vezes sem conta, são cobrados pelos trabalhadores da empresa gestora da central fotovoltaica local valores que variam de 1.000 a 3.000 meticais para ter energia elétrica nas suas residências.
8: Grande sono. Eu vou falar que era tudo mesmo quando posto ir em casa de pessoa aí. Quando aquele mesmo, não tem aquele mesmo lâmpada, aquele da empresa, fica pegamento. É assim. Pagamento de 2 pão, aí que nem 3 pão, aí que nem 1.000. Tu só entra de pagamento aí nem a cor e houve empresa, me pagaria nem.
7: Respondendo a esta preocupação, Mete Gondola, o PCA do FUNAI, explicou que este comportamento é desajustado com os objetivos do Programa Nacional de Energia para Todos, uma iniciativa do governo moçambicano para assegurar o acesso universal de energia até 2030.
9: Para pôr esses postos grandes aqui, não cobramos ninguém. Quando tirar esse para aqueles outros que ficam perto das casas, não cobramos ninguém. Dali do poste, dali que está ali em frente em casa, até lá dentro em casa, para pôr contador, não cobramos ninguém. E ali quando colocar aquele contador, põe uma lâmpada, não é? Põe uma lâmpada. Aquele contador com aquela lâmpada, não cobramos ninguém. A pessoa só vai pagar quando já daí quer fazer para outros quartos, outros lados. Para este caso que ouvimos aqui, nós vamos pedir ao chefe de posto, aos líderes comunitários, para saberem um pouco mais o que é que está acontecendo. Se provarmos que isto aconteceu, de facto, vamos mandar embora as pessoas.
7: Mete Gondola, presidente do Conselho de Administração do Fundo Nacional de Energia, FUNAI, prometendo medidas duras aos praticantes de cobranças ilícitas aos beneficiários da energia produzida pela central solar no posto administrativo de Zambué, no distrito de Zumbentete. Da cidade de Tete, Onésio Jô.
0: A governadora do Banco de Moçambique defende investimentos de vulto para a exploração de recursos naturais que podem alavancar o desenvolvimento da província de Niassa. Margarida Nchoembo tem mais pormenores.
10: O dirigente apontou os setores de agricultura, exploração de recursos minerais, faunísticos e florestais, construção de boas estradas, turismo, transporte, como áreas que devem merecer maior atenção para o governo e investidores do setor privado. Rogério Zandamela disse que a riqueza natural existente ainda por explorar deve impressionar os investidores nacionais e internacionais. O governador do Banco de Moçambique fez estes pronunciamentos no âmbito do trabalho que realiza na província do Niassa com os diretores das filiais desta instituição financeira.
11: Para mim é uma província que eu gosto de chamar mística. Ela tem muita mística. para ter muito daquilo que nós somos, daquilo que nós sonhamos ser. Somos muito ricos, temos um potencial enorme, temos um povo trabalhador, mas precisamos tocar algumas coisas para que as coisas comecem a lançar. Que esta província sozinha, há várias também que têm esse problema, mas ela sozinha pode alimentar todo Moçambique e sobrar. Então, ela é um exemplo de um potencial enorme não utilizado. E tem outra característica, é a menos populosa do país. A sua densidade é extremamente baixa, então é que ela representa muitos desafios. Então, para alguém curioso, sempre que se cada vez que eu visito a província, sempre saio com sentido, parece que ainda não descobri esse tesouro, essa mística que está escondida.
10: Governador do Banco de Moçambique, Rogério Zandamela, afirmando que a província do Niassa tem riqueza suficiente para se desenvolver e contribuir para o crescimento econômico do país. O dirigente do Banco de Moçambique trabalha na província do Niassa até o próximo sábado. Margarida Chuambo, em Lixinga.
0: O setor de pescas em Gaza necessita de pouco mais de 30 milhões de meticais para recuperação dos danos causados pelas enxurradas deste ano na província. Gilberto Buque desenvolve a informação.
12: Por conta das enxurradas, mais de 370 tanques piscícolas foram destruídas na província, incluindo 2.000 redes de pescas, para além de centenas de embarcações arrastadas pela fúria das águas, cuja sua recuperação se afigura pertinente para a retoma normal da atividade pescatória. A diretora provincial de Agricultura e Pesca em Gaza disse que, nas ações de recuperação da atividade pescatória, o setor vai dar ainda primazia à compra de alvinos, gaiolas, destruídas pelas cheias e inundações em diferentes cursos de água. Ercília Cau explica que o setor de pescas está neste momento a trabalhar com o governo central e parceiros para a mobilização de fundos necessários para garantir a retoma normal da atividade pescatória pós-enxurradas deste ano.
13: Perdemos cerca de 374 tanques piscícolas e também perdemos embarcações e 2.000 redes de pesca. Perdemos muitos alvinos. Acabávamos de povoar em novembro cerca de 190 mil alvinos. E já tínhamos outros alvinos, cerca de 700 mil alvinos, que já estavam nos tanques piscícolas. Neste momento estamos a trabalhar para a recuperação dos tanques que ficaram assoreados e as gaiolas também que perdemos. Estamos a trabalhar com os produtores. Já começamos o repovoamento das gaiolas e também estamos a iniciar um processo de povoamento do pescado, chamamos de capenta, na Albufeira de Massingir. Também é um pescado muito importante para o desenvolvimento das nossas comunidades.
12: Diretora Provincial de Agricultura e Pescas, Ercília Cau, e os esforços em curso visando a recuperação dos danos causados pelas cheias deste ano na província de Gaza. Da cidade de Xaxai, Gilberto Buque.
0: O Ministério da Educação e Cultura mobiliza fundos para a reabilitação de infraestruturas do ensino técnico profissional afetadas pelas últimas intempéries em 7 províncias do país. Jornalista Armindo Massinga.
14: Trata-se dos institutos agrários de Mucuba, Xokwe, Ribaue e Lixinga e industriais de Maputo, Ilha de Moçambique, Pemba, Inhambane e o Pedagógico de Umbeluzi. A informação foi partilhada em Inhambane pelo secretário de Estado do Ensino Técnico Profissional, Leo Jamal. Leo Jamal disse que, para o caso do Instituto Industrial e Comercial Eduardo Mungane de Inhambane, as obras de reposição já decorrem nos dois pavilhões.
15: Neste momento, em particular aqui na província de Inhambane, nós temos este instituto. Teve algumas consequências no âmbito do ciclone, mas há uma intervenção que já está em curso. O ciclone aqui afetou, sobretudo, da cobertura da instituição e algumas partes da infraestrutura. Essas intervenções começaram no sentido de melhorarmos estas instituições. Mas um pouco por todo o país temos instituições que sofreram e o nosso desafio é ir recuperando cada vez mais essas instituições que foram afetadas pelo ciclone. Portanto, estamos a fazer um trabalho de recuperando instituição por instituição na medida em que mobilizamos recursos. Para o caso de Inhambane, são cerca de 700 mil euros, mas não só vamos fazer a intervenção na infraestrutura, mas como também vamos fazer uma reabilitação de raiz ao Centro Internato Eduardo Mondlane.
14: Secretário de Estado do Ensino Técnico Profissional, Leo Jamal, e a mobilização de fundos para a reabilitação dos estabelecimentos do ensino técnico afetados pelos temporais no país. Sou Armindo Massing, a partir de Inhambane.
0: Jornal da Tarde, o académico Luís Covana diz que o modelo de seleção dos delegados da 11ª Conferência Nacional de Quadros da Frelimo vai tornar a reunião abrangente e mais produtiva. Luís Covana, também quadro da Frelimo, explica que os delegados foram eleitos num processo transparente que contou com uma participação massiva dos membros do partido.
16: A seleção foi feita através de eleições.
17: E esta seleção foi transparente, doutor Cavani?
16: Eu acho que sim. As pessoas se conhecem a diferentes níveis. Se indicaram, sim. Aquele ali, se for para a conferência, vai trazer informação que é importante para nós compreendermos como é que o país foi analisado lá. Pessoas capazes de entender o que vai ser falado, capazes de intervir e enriquecer os debates.
0: Extrato de uma entrevista ao académico Luís Covana, a ser transmitida hoje às 20 horas e 30 minutos, no espaço a caminho da 11ª Conferência Nacional de Quadros da Frelimo, a realizar-se na próxima semana na cidade de Chimoio, em Manica. E ainda sobre a 11ª Conferência Nacional de Quadros da Frelimo, a indicação que temos é que esta poderá contribuir para o reforço da paz, reconciliação e unidade nacional, bem como a economia e impulsionar o desenvolvimento de Chimoio do país, jornalista Daniel Oliveira.
18: O primeiro secretário da Frelimo no Comitê da Cidade de Chimoio e Manica, Mário Virancajo Melo, diz que a 11ª Conferência Nacional de Quadros deste partido poderá trazer ganhos para a província e para o país, sobretudo no que diz respeito à paz, reconciliação e unidade nacional. Mário Virancajo Melo acredita que os temas a serem debatidos durante a conferência vão contribuir para o reforço da coesão entre os moçambicanos e para a consolidação da paz e da unidade nacional. O político espera que os cerca de 5 mil participantes, entre delegados e convidados, abordem os temas agendados de forma aberta e destemida, com vista à produção de resultados que contribuam para o desenvolvimento do país e para o alcance da independência econômica.
19: Esperamos desta conferência resultados sustentáveis. Já temos em mente os temas que vão ser tratados, que são bastante importantes para a vida da nação moçambicana. O desenvolvimento sustentável, a boa relação de Moçambique com os países da região, do continente e do mundo.
18: Mário Virancajo Melo congratula o presidente da Frelimo, Daniel Chapo, pela escolha da cidade de Chimoio para acolher a Conferência Nacional de Quadros, considerando que a realização do evento poderá igualmente dinamizar a economia e impulsionar o desenvolvimento da urbe.
19: Temos muitos ganhos. A partir dos nossos delegados, membros, militantes, representantes, assim como a população no geral. Ao nível da hotelaria e indústria, aqui na nossa cidade, todos os hotéis já estão ocupados. É sinal de algum acréscimo de valor em termos financeiros.
18: A cidade de Chimoio far-se-á representar por 9 delegados na 10ª Conferência Nacional de Quadros do Partido Frelimo, a decorrer de 21 a 23 deste mês. De Chimoio, Daniel Oliveira.
0: Delegados da província de Maputo, à 11ª Reunião Nacional de Quadros da Frelimo, dizem estar preparados para promover um debate genuíno sobre os principais desafios na vida dos moçambicanos. Alguns entrevistados pela Rádio Moçambique consideram que a reunião constitui uma oportunidade para definir estratégias capazes de responder às principais preocupações dos moçambicanos. Rigoberto Chissano.
20: O primeiro secretário do Comitê Provincial da Frelimo e Maputo, Carlos Zavala, entende que o evento vai permitir que seja debatido de forma profunda a situação de cada comunidade.
21: Vamos começar da nossa província, essa expressão da população, organizamos o bem-estar da nossa população, que é a nossa existência, a nossa governação, as preocupações da população, tendo em conta que a população já deu indicações de quais são as preocupações através das conferências a nível dos comitês de círculos, reunião geral das células. Essa é a mensagem que nós levamos à Conferência Nacional de Quadros.
20: Por sua vez, o membro sênior do partido na província de Maputo, Manuel Tule, afirma que a reunião nacional de quadros vai harmonizar os caminhos a seguir para o desenvolvimento do país.
22: Este debate que vai acontecer pode definir o caminho, para traçar o caminho que a Frelimo tem que seguir, tanto do ponto de vista de funcionamento interno, da educação interna, assim como também do governo. Nós queremos continuar a trabalhar na perspectiva de alcançar a independência econômica, queremos continuar a trabalhar para melhorar o funcionamento da educação, da saúde, o trabalho de assistência aos grupos vulneráveis, queremos continuar a aprofundar o trabalho que estamos a fazer.
20: Já a antiga deputada da Assembleia da República pela bancada parlamentar da Frelimo, Beatriz Xaguala, anotou que a área da agricultura vai merecer atenção durante o encontro.
23: De facto, nós também levamos grandes preocupações da província de Maputo, desde a área da agricultura, porque nós temos um celeiro aqui na província de Maputo e pensamos que esta seria uma das bandeiras, portanto, a agricultura para alavancar a situação da província de Maputo, a situação da população da província de Maputo em relação a esta independência econômica.
20: Delegados da província de Maputo à 11ª Reunião Nacional de Quadros da Frelimo a ter lugar de 21 a 23 de agosto corrente em Chimoio, na província de Manica. Rigoberto Chissano, da Turquia da Matola.
24: A caminho da 11ª Conferência Nacional de Quadros da Frelimo.
16: É que você não pode ter um país que é rico em recursos e um povo que é pobre. Significa que esse povo precisa de se alimentar daqueles recursos, mas tem que haver capacidade de transformação e dessa matéria bruta em riqueza que se use para suprir as necessidades objetivas dos moçambicanos.
25: Luís Covana, acadêmico e membro da Frelimo.
24: A caminho da 11ª Conferência Nacional de Quadros da Frelimo.
0: Jornal da Tarde, o governo vai lançar ainda este ano o Portal de Emprego, uma plataforma eletrónica concebida para garantir maior proximidade entre a juventude, o mercado de trabalho e as oportunidades de formação profissional no país, tal como nos conta Somali Gilberto.
26: A plataforma multifuncional a ser operacionalizada através do Instituto Nacional de Emprego, INEP, visa facilitar o acesso à informação e eliminar a exposição desnecessária e desgaste dos jovens em longas filas de candidatura. O anúncio foi feito esta quarta-feira na cidade de Pemba pelo Ministro da Juventude e Desporto, Caifadine Manasse, durante a Feira de Emprego e do Workshop sobre Empregabilidade Juvenil. Caifadine Manasse explicou que a digitalização dos serviços do INEP é um processo irreversível para conferir dignidade aos cidadãos que procuram o primeiro emprego, oportunidades de formação profissional e empreendedorismo.
27: É nesta mesma linha que estamos a preparar o lançamento do Portal do Emprego. O que queremos, como Ministério da Juventude e Desporto, através do INEP, é conectar estas empresas ao INEP e não precisar de expormos jovens para apenas duas vagas, termos milhares de jovens sentado todos os dias, apenas para duas vagas. Então vamos usar esses sistemas para dar dignidade também à nossa juventude.
26: Na Feira de Emprego, realizada esta quarta-feira em Pemba, em parceria com a Fundação Mozi Youth, mais de 5 mil jovens de diferentes pontos do país submeteram os seus currículos vitae, tanto fisicamente como através da plataforma digital, em busca de vagas de trabalho e capacitação profissional.
28: Aos jovens, deixamos uma mensagem. Não desistam.
1: Continuem a aprender, a desenvolver as vossas competências técnicas e pessoais e procurar oportunidades.
26: Nelson Muzila, gestor de programas na Fundação Moze Youth, destacando a relevância da Feira de Emprego como ponto real de oportunidade e justiça social para a juventude no mercado de trabalho. Refira-se que, além de exposição de ofertas de trabalho e capacitação em diversos ramos de atividade, a Feira de Emprego 2026 ficou marcada por painéis de debate sobre o desenvolvimento do capital humano, a implementação do conteúdo local e as estratégias nacionais de inclusão económica. Somali Gilbar, em Pemba.
0: O Jornal da Tarde, na atualidade internacional, o presidente sul-africano enviou uma mensagem de condolências ao Zimbábue na sequência do naufrágio que fez 44 mortos no Lago Caribe. Em comunicado emitido hoje, Cyril Ramaphosa saúda os serviços de emergência pelo trabalho em curso no apoio às famílias afetadas. O acidente ocorreu na terça-feira quando a embarcação naufragou devido à agitação forte da água, numa altura em que fazia a ligação entre a cidade de Caribe e várias ilhas da zona de pesca. Os zambianos elegem hoje o presidente do país e os membros do parlamento. Há no total 14 candidatos, incluindo o atual presidente Hakainde Hichilema, do Partido Unidos para o Desenvolvimento Nacional. Hichilema tem como principal opositor o advogado Brion Manubile, de 55 anos, da coligação Aliança Atonse. E zambianos, enquanto vão ao processo eleitoral, apelos para a paz chegam de várias partes. Sérgio Sixpence.
2: O presidente do Malawi do órgão de política, defesa e cooperação em segurança da SADC, Peter Mutharika, apelou aos zambianos para que defendam a paz, a tolerância e os princípios democráticos face às eleições gerais que se realizam esta quinta-feira. Mutharika exortou os eleitores elegíveis a comparecerem pacificamente às urnas e a exercerem o seu direito democrático de escolher os próximos líderes do país. O chefe de Estado malawiano sublinhou a importância de se observar um processo eleitoral pacífico, credível e transparente, uma vez que a votação na Zâmbia atraiu uma atenção regional significativa numa altura em que a SADC procura reforçar os padrões democráticos e a estabilidade política em toda a África Austral. A SADC enviou uma missão de observação eleitoral à Zâmbia, chefiada por Samuel Tembenu, antigo ministro da Justiça e Assuntos Constitucionais do Malawi, para acompanhar o processo eleitoral de acordo com os princípios e orientações revisados do bloco para as eleições democráticas. Espera-se que os observadores avaliem aspectos-chave do processo eleitoral, incluindo o ambiente da campanha, a votação, a contagem e as fases iniciais da consolidação dos resultados. Para Mutharika, a eleição não é apenas importante para a Zâmbia, mas também para toda a região, onde as transições políticas pacíficas e os processos eleitorais credíveis continuam a ser fundamentais para a agenda mais ampla da SADC em matéria de democracia, segurança e estabilidade. Mais de 8,7 milhões de eleitores zambianos estão a votar nesta quinta-feira, numa eleição que coloca o atual presidente Hakainde Hichilema contra um grupo de candidatos liderado por Brian Manubile. Hichilema, que chegou ao poder em 2021, procura um segundo mandato, enquanto Manubile concorre como principal candidato da oposição. Sérgio Sixpence, em Blantyre.
0: E pronto, amigo ouvinte, o Jornal da Tarde da Rádio Moçambique fica por aqui. Esteve na companhia de Hermínio Abel na sonorização, Ernesto Chouk na edição e apresentação. Boa tarde.

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1: Estivemos a acompanhar o Jornal da Tarde em cadeia nacional. São 13 horas no país. A seguir fique com a primeira edição do Jornal de Sofala.
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0: Estimado ouvinte, boa tarde. Está no ar a primeira edição do Jornal de Sofala, do emissor provincial da Rádio Moçambique, para esta quinta-feira, 13 de agosto de 2026. São destaques: mais de 5 mil habitantes do posto administrativo de Subui, no distrito de Maringue, em Sofala, consomem água imprópria. O distrito do Dondo, em Sofala, falhou a atingir a meta de produção global no primeiro semestre, ao alcançar cerca de 4 milhões de meticais, dos mais de 13 milhões de meticais planificados. Seguimos com o desenvolvimento destas e de outras notícias que marcam a atualidade provincial, numa edição e apresentação de Benícia Faiane e Luiz Marijani na sonorização. Fique conosco e tenha ótima escuta. Vamos até Xibabava, ao encontro do nosso colaborador Manuel Simão, que retrata o surto de cólera naquele distrito.
1: O surto de cólera começou desde os finais de julho no distrito de Xibabava, onde já foram registrados mais de 200 casos de doença que resultaram em 5 óbitos. Atualmente, 4 pacientes encontram-se internados no centro de tratamento de cólera instalado no distrito, enquanto as autoridades de saúde reforçam as medidas de prevenção e controle da epidemia. O posto administrativo de Gonde e a Vila Centro Distrital são as áreas que mais concentram o maior número de casos, constituindo, por isso, os principais focos de intervenção das autoridades sanitárias. A diretora do Serviço Distrital de Saúde, Mulher e Ação Social de Xibabava, Rosalina Chivamp, assegura que estão a ser implementadas várias medidas com vista a controlar o surto. No âmbito do plano de resposta à epidemia, as autoridades intensificam ações de sensibilização das comunidades sobre as medidas de prevenção da cólera. Entre as recomendações destacam-se o tratamento de água para o consumo com cloro, a lavagem frequente das mãos com água e sabão ou cinza, o uso correto das latrinas e a observância de outras medidas básicas de higiene.
2: Temos como cumulativo 204 casos, mas hoje, precisamente, só temos 4 pacientes internados. No total, agora temos 5 óbitos a nível do distrito. Mas dizer que ainda continuamos com as atividades comunitárias, continuamos a trabalhar nas comunidades, nas escolas, com o intuito de prevenção, de prevenir, de desinfetar as casas e de fazer aquela toda atividade comunitária. A sensibilização está a ser feita em todos os pontos do distrito, havendo ou não casos. É claro que temos mais ênfase nos locais em que tivemos casos ou que temos casos, intensificamos as atividades, mas para além disso, as outras zonas ou os outros pontos em que não tivemos casos, também temos lá as nossas atividades, porque a atividade agora é mais preventiva.
1: As autoridades de saúde apelam à população para que, perante sinais como diarreia aquosa intensa, vômitos e fraqueza, procure imediatamente uma unidade sanitária, de modo a garantir o tratamento antecipado e reduzir o risco de complicações. A partir do distrito de Xibabava, para a Rádio Moçambique, Manuel Simão.
0: Layton Sifa junta-se nesta edição para trazer ao detalhe a notícia segundo a qual mais de 5 mil habitantes do posto administrativo de Subui, no distrito de Maringue, em Sofala, consomem água insalubre.
3: A situação é mais crítica na sede do posto de Subui, na localidade de Nhamapaza, onde muitos residentes têm como as principais fontes de abastecimento de água poços artesanais e lagoas. Os habitantes contam que para ter água potável têm de percorrer entre 5 e 8 quilômetros. Pedem a abertura de mais fontes de água potável. Temos problemas de água. Aqui só temos uma bomba de água e outras pessoas recorrem a poços. Há poucas fontes de água potável e lá formamos filas para ter acesso à água. E às vezes levamos 7 a 9 horas para buscar a água.
4: A situação de água, aí nós estamos bem mal. Por quê? Nós costumamos buscar água no rio, água, furo d'água. Por isso estamos a pedir, talvez o governo, arranjar outra máquina para profundidade das bombas.
3: A diretora do Serviço Distrital de Planeamento e Infraestruturas de Maringue, Ana Paula Afonso, diz que o problema pode ser ultrapassado com a abertura ainda este ano de 4 furos.
5: De um modo geral, acredito que a situação de abastecimento de água ainda temos muito que melhorar, porque ainda temos algumas comunidades que não beneficiam desse precioso líquido. E nós queremos nós que toda a comunidade, ou que a taxa de cobertura no distrito de Maringue seja a 100%. Por isso estamos a trabalhar com vista a atingirmos essa taxa de cobertura e faremos de tudo a fim de que seja atingida essa taxa de cobertura 100% no abastecimento de água. Sabemos nós que sem água não há vida.
3: Diretora do Serviço Distrital de Planeamento e Infraestruturas de Maringá, Ana Paula Afonso, e a crise de água que afeta 5 mil habitantes do posto administrativo de Subué.
0: O distrito do Dondo, em Sofala, falhou a atingir a meta de produção global no primeiro semestre, ao alcançar cerca de 4 milhões de meticais dos mais de 13 milhões de meticais planificados. Este resultado mostra o grau de execução de aproximadamente 30%, deixando o distrito numa situação de elevado déficit face às expectativas orçamentais. O administrador do Dondo, Adamo Sumani, disse que o incumprimento da meta resulta da combinação de estiagem e inundações que dilaceraram o tecido econômico local. Adamo Sumani vincou que o governo está a envidar esforços para incrementar a produção no segundo semestre.
6: Está muito abaixo daquilo que era a nossa previsão. Mas vamos evitar esforços. O distrito ficou assolado, ficou devastado com inundações, com estiagem. Consequentemente, a nossa comunidade não tem capacidade para pagar as taxas nos serviços que procuram do Estado, para pagar as licenças das suas bicicletas, das suas motos, mesmo os que vendem no mercado, que deviam pagar as senhas ou deviam contribuir com senhas, não estão a conseguir. Então, nós, como governo, compreendemos isso. Temos um espaço, vamos ver agora que tivermos o resultado da segunda época. Acreditamos que a nossa receita vai subir. É um esforço que estamos a fazer. Ao nível do governo do distrito, já fizemos um mapeamento também das novas fontes. Há uma, novas fontes de receitas. Há uma inovação que pretendemos, não é? Adequarmos o nosso código de postura à situação atual do distrito.
0: O administrador do distrito do Dondo, Adamo Sumani, o incumprimento da meta da produção global no primeiro semestre. Fazer com que a população assuma um papel ativo no combate à erosão costeira, que ameaça engolir parte da vila sede distrital, é a aposta do governo do Buzi em Sofala. A estratégia assenta no desenvolvimento das comunidades em iniciativas voltadas para a recuperação dos ecossistemas de Mangal. Felipe Jorge.
7: O primeiro passo é a educação ambiental através de mensagens em língua local sobre a importância da preservação do meio ambiente e da restauração de Mangal. Segundo o administrador do Buzi, José Mutorama, perante o avanço da erosão, é fundamental que a população tenha a consciência do problema e saiba que a solução depende de si mesma. E a solução, explica José Mutorama, é restaurar os ecossistemas de Mangal destruídos tanto pela ação humana como pelos desastres naturais. A ação não só iria conter a erosão costeira, como permitiria mudar a atual situação caracterizada pela baixa captura de pescado causada pela destruição da biodiversidade marinha.
8: Pegarmos aquilo que são mensagens-chave para a nossa população, levarmos as mensagens-chave e transformarmos na nossa língua local, fazer com que a informação chegue rapidamente até para a nossa população que não consegue compreender. De facto, é preciso fazer uma determinada atividade para preservar o meio ambiente. A questão, por exemplo, ligada ao plantio de mangal. Nós sabemos que as nossas comunidades são habituadas a ir fazer o quê? Cortar mangal para fazer a lenha, cortar mangal para fazer carvão, cortar mangal que é para poder fazer a casa. Temos que fazer uma espécie de uma divulgação daquele local, o chamado pensamento do ecossistema. Temos que fazer imagens fotográficas, fazermos vídeos, mesmo a partir de drones, e divulgarmos nas nossas páginas de realizações do governo, que é para mostrar que, de facto, há um

0: Beira, Paritete, Quelimane, Nampula, Pemba e Nacala nas linhas aéreas de Moçambique.
1: A medida enquadra-se no reforço da capacidade operacional e na melhoria da conectividade nacional. Falando no voo inaugural, o CEO das linhas aéreas de Moçambique, Dani Condich, disse que a iniciativa vai contribuir para aproximar diferentes regiões do país e facilitar a circulação de pessoas e bens.
2: CLAM driving the changes and continuing with the improvements that we have seen.
1: As linhas aéreas de Moçambique estão a fazer esforços para mudar e melhorar cada vez mais. Esta semana temos mais uma boa nova. Duas novas aeronaves entram a circular. Estamos entusiasmados e contamos com o apoio de todos aqui na Beira. Estão a testemunhar os esforços que estão a ser feitos nas linhas aéreas de Moçambique. Agradecemos também ao governo. O diretor do aeroporto da Beira, Ramadan Gentivo, disse que a instituição está preparada para um novo desafio com os olhos postos na melhoria da qualidade de serviço.
3: E encorajamos esta iniciativa da LAM para o reinício deste voo que faz a ligação Centro-Norte. Como aeroporto já estamos preparados já há muito, esperávamos por este movimento que poderá alavancar aquilo que é a dinâmica do aeroporto. E nós estamos neste momento com investimentos também sérios nesta área, tanto da nossa infraestrutura, assim como das comunicações e dos próprios sistemas de apoio à navegação e sistema de aterragem. Portanto, com esta operação deste voo, dizer que o aeroporto poderá ter muito mais encaixe de movimento e responder àquilo que é a expectativa de ser um hub, zona centro-norte da região aqui da África Austral.
1: Já os primeiros passageiros da rota interprovincial afirmaram esperar que a iniciativa da Linhas Aéreas de Moçambique possa acabar com os atrasos e adiamentos.
4: Olhamos como um marco de desenvolvimento, né? Esperamos que dê continuidade, porque antes era complicado. Para além dos atrasos, ainda tínhamos muita rota para fazer uma pequena viagem. Vamos ver como é que vai dar continuidade. Por enquanto, acho que está bom.
5: A gente sabe que tempo é dinheiro, né? Menos tempo significa mais oportunidade de negócio. Eu acho que é isso que a companhia está a fazer, está a pensar nessas novas soluções. E é isso que a gente precisa. O país tem que pensar nessas soluções para poder evoluir. Eu espero que isso venha para ficar, espero que essas rotas elas se mantenham, abram mais oportunidades para outras províncias, por exemplo, Quelimane Tete, Quelimane Nampula. É preciso haver isto. Isto é desenvolvimento.
1: Satisfação dos primeiros passageiros do voo interprovincial das linhas aéreas de Moçambique, introduzido esta quarta-feira a partir da cidade da Beira para as províncias do centro e norte do país.
0: Momentos finais da primeira edição do Jornal de Sofala, do emissor provincial da Rádio Moçambique, mas antes lembremos os destaques. Dissemos que mais de 5 mil habitantes do posto administrativo de Subwe, no distrito de Maringo, em Sofala, consomem água insalubre. Dissemos também que o distrito do Dondo, em Sofala, falhou a atingir a meta de produção global no primeiro semestre, ao alcançar cerca de 4 milhões de meticais dos mais de 13 milhões de meticais planificados. Pronto, não dá para mais. Despedem-se Benícia Faiani na edição e apresentação e Luiz Marijani na sonorização. Boa tarde.
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1: São neste momento 13 horas e 14 minutos. Devemos acompanhar a primeira edição do Jornal de Sofala com Benícia Faiane e Luís Marijane. Daqui a pouco, amigo ouvinte, irá acompanhar o programa Elas na Rádio, quando forem 13 horas e 20 minutos.
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1: Sim?
0: Por que me trouxeste a este sítio? 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
0: Olha, Sr. Presidente.
1: Sim.
0: Acho que a vovó tem algo especial aqui.
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0: Se dessemos acesso às receitas deliciosas como estas, os nossos homens, as nossas mulheres e as nossas crianças podiam começar a alimentar-se de forma saudável.
1: É uma excelente ideia, Sra. Ministra. Se as famílias comessem assim todas as semanas, seriam mais fortes, felizes e saudáveis.
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0: Olá, ouvinte. Boa tarde. Bem-vindo à Rádio Moçambique, emissora provincial de Sofala. Bem-vindo ao espaço Elas na Rádio, este espaço que acontece todas as quintas-feiras, a partir das 13 horas e 20 minutos, não é? Em que debatemos vários assuntos ligados à mulher moçambicana em particular. Hoje o nosso programa será diferente porque temos duas convidadas aqui nos estúdios. Elas vão falar um pouco de nós, mulheres, mais concretamente do empoderamento econômico. Elas são da Associação de Mulheres para a Promoção do Desenvolvimento Comunitário, a MPDC, Henriqueta Merchiol, ela que é coordenadora de projetos, e Francina Mavi, ela que trabalha na área de comunicação e imagem. Muito boa tarde, bem-vindas ao Elas na Rádio.
1: Boa tarde, aqui Francina Mavi.
0: Boa tarde, Henriqueta.
2: Boa tarde, como já disse, meu nome é Henriqueta Merchiol, eu sou coordenadora de projetos.
0: Como disse, vamos falar mesmo do empoderamento econômico feminino. Antes de mais, gostaria que trouxessem o conceito do empoderamento econômico.
2: Ok, empoderamento econômico para mim, e sobretudo no que nós temos feito, é o processo de garantir a oportunidade de forma igualitária a determinados serviços, a oportunidade da pessoa poder empreender e trabalhar, independentemente de se é homem ou mulher.
0: Na área em que trabalham, como é que dão oportunidade a certas mulheres e raparigas a poderem empreender por forma a não dependerem de terceiros, não é?
1: Bom, na nossa área de atuação, nós implementamos alguns pequenos projetos das quais as mulheres passam por um processo de indução junto da instituição e que começam a praticar algum tipo de negócio ou mesmo poupanças. Temos várias plataformas que nós temos a nível da cidade da Beira, em que mulheres juntam-se, começam um processo de, pode ser de criação de frangos ou produção de alguma coisa para poder vender, e nesta mesma senda de poder vender, ensinamos também a saber guardar, que é a abertura de grupos de poupança, que os mesmos lucros que estas mulheres fazem nos seus negócios conseguem guardar para o seu futuro e para o seu amanhã.
0: E como é que tem sido o acompanhamento a essas mulheres?
2: Bom, como a minha colega esteve a dizer, nós temos plataformas que nós chamamos de plataformas econômicas e desenvolvem-se diversas atividades na área da avicultura, apicultura, agricultura, artesanato e até mesmo de costura. E o acompanhamento das mulheres tem sido por meio de capacitações. Como a minha colega esteve a dizer, nós monitoramos o próprio desenvolvimento desses negócios e acompanhamos, mentoramos a elas para que o dinheiro seja aplicado não só para o sustento delas, mas também para a sustentabilidade das ações delas. E uma das nossas estratégias é por meio do crédito rotativo, que é os grupos de poupança. Elas participam em pequenos grupos de poupança e por meio desses grupos de poupança elas conseguem garantir a sustentabilidade dos seus negócios. E não só de modo a garantir com que seja aplicado da melhor forma, não só com um conhecimento teórico ou uma prática falhada, nós buscamos capacitar as mesmas mulheres de modo a garantir com que elas tenham um conhecimento atualizado sobre de que forma é que elas devem produzir, no caso, os frangos, qual é a tecnologia que elas devem aplicar e assim sucessivamente.
0: E como é que funciona a adesão a esses projetos?
1: Neste caso, a nível das comunidades?
0: Das comunidades, sim.
1: Sim, nós, em primeira instância, recorremos aos chefes do bairro, que são líderes locais, que nos facultam o encontro entre a nossa organização com a comunidade. Então, depois destes encontros, é que formamos estes grupos de mulheres para este caminho do empoderamento, mas também para no sentido de vigilância comunitária para casos de violência, VBG, feminicídio, né? Então, a partir deste encontro, por meio dos líderes comunitários, nós conseguimos formalizar aquilo que são as nossas ações diante da sociedade ou da comunidade e começamos com a criação do projeto, dependendo daquilo que a comunidade ou as pessoas daquela comunidade vão escolher, a prática que vão escolher abraçar neste caso.
0: E como é que elas recebem essa oportunidade?
2: Depende. Há comunidades, no caso, que são mais resistentes a essas ações, mas há comunidades mais receptivas. Nós estamos a trabalhar atualmente em 4 distritos: Beira, Dondo, Xibabava e Buzi, mas a dado momento temos mais aceitação num distrito e não no outro, e varia o interesse de cada lugar. Há localidades como Buzi que a sua maior preferência é a agricultura, é a maior preferência da apicultura. Então há uma necessidade nossa a dado momento de fazer entender de modo a garantir maior adesão. E mesmo assim temos verificado um bocadinho de resistência, sobretudo porque as pessoas estão muito mais focadas sobre aquilo que elas terão um resultado imediato, não respeitando um processo. As mulheres ou as comunidades preferem muito mais serem dadas uma coisa, ou seja, um saco de arroz hoje, e não concretamente plantar. Então há uma necessidade de nós reeducarmos a nossa sociedade e fazê-los entender que o processo é melhor que o que nós ganhamos de imediato. Ainda temos essa resistência.
0: Disse que no distrito de Buzi a maior parte das mulheres optam mais pela agricultura, e os restantes distritos: Dondo, Beira, Xibabava.
2: Concretamente na Beira, nós estamos a trabalhar na avicultura, na Vila Maçane. Temos sim aceitação na Beira. Beira tem sido, não sei, por tratar-se de um distrito mais desenvolvido, tem tido maior aceitação comparado aos outros distritos. E na Beira está tudo bem, mas nos outros distritos, como Dondo, ainda há uma resistência. Houve a maior aposta na questão do artesanato, mas mesmo assim nós verificamos que as mulheres capacitadas para que possam produzir aqueles materiais, a dado momento, desistem. Assim, demos uma tecnologia a uma determinada mulher, integramos a plataforma de artesanato, mais dias, menos dias, a mulher some e não dá nenhum feedback, não passa, não dá uma transição às outras. Então, tem sido complexo.
0: E em algum momento vocês não procuram entrar em contacto com essas mulheres?
1: Bom, contacto sempre é, porque de certa forma nós temos feito monitoria e avaliação das nossas atividades. Então, sempre entramos em contactos, em caso de mudanças, procuramos acautelar de modo que as atividades não sejam lesionadas, não corramos o risco de, em algum momento, quebrar aquilo que eram as nossas expectativas e aquilo que nós desejávamos que aquele projeto ou aquela plataforma atingisse um certo nível.
0: E para essas mulheres que em algum momento chegam a desistir durante o curso, para algumas também que não mostram aquele interesse pela área em que devem empreender, que tipo de trabalhos vocês têm feito por forma a mudar esta situação?
2: Como a minha colega disse, nós buscamos monitorar essas questões e com isso nós identificamos a dado momento as motivações por detrás dessas questões. Algumas, como mencionei, a questão de não conseguir respeitar o processo. Assim, fazem parte da plataforma, não conseguem todos os dias vender aqueles artigos e com isso acabam ficando desmotivadas. Mas outras, é mesmo pela questão do machismo em suas casas. Os seus maridos não permitem com que elas se juntem a outras mulheres. E as que insistem em juntar-se a outras mulheres acabam sofrendo a violência doméstica, apesar de que mesmo sem fazer parte dos grupos ou das plataformas, elas já sofrem. Então, fazendo parte da plataforma, sofrem ainda mais, porque o marido sente-se como se estivesse a ser enfrentado. Ele mandou uma coisa e ela fez a outra porque achou que havia necessidade dela fazer alguma coisa para casa. Nesses casos, buscamos conversar e sensibilizar a família, fazer entender os seus cônjuges que há necessidade delas serem parte disso, não só para o bem dela, mas também para o bem da família. Supomos que o marido fica impossibilitado de uma determinada situação, a mulher pode dar continuidade e erguer a casa. Mas mesmo assim, temos enfrentado essa resistência dos maridos, sobretudo em zonas mais distantes, recônditas, porque ainda há a questão da desvalorização da própria mulher e acredita-se que a mulher é aquela que deve ficar em casa simplesmente a cuidar do seu lar e nada mais do que isso.
0: E para as mulheres que não fazem parte desses projetos da AMPDC, quais as barreiras que vocês já acham que as mulheres enfrentam para iniciar um certo negócio?
2: Bom, tem a questão financeira como tal, mas também tem a opressão que as mulheres têm vivido. Muitas mulheres encontram-se em situação de opressão e a famosa palavra pejorativa que ela só deve pilotar o fogão. Então, o seu dever é só pilotar o fogão e não fazer mais do que isso. A dado momento, elas têm vocação para iniciar um negócio, para fazer alguma coisa, mas depois deparam-se com a situação em que o seu marido acha ou fica com ciúmes e acredita que, permitindo com que ela vá ao encontro do mercado de trabalho ou faça alguma coisa, vai lhe abandonar, vai fugir. E tantas outras coisas, e acho que minha colega pode subsidiar melhor nesse ponto.
1: São vários fatores, na verdade, que estão por detrás desta falta ou fraca aderência das mulheres no mundo dos negócios. Para além destas mulheres que muitas das vezes não conseguem fazer negócios, existem mulheres também que começam um negócio, mas só pelo simples fato dela ter começado este negócio, o parceiro já olha aquele negócio como a fonte de renda única. Existem homens que já abandonam os seus deveres de poder prover e facilmente esta mulher não vai desenvolver o seu negócio, o que acaba fazendo com que haja falência naquilo que a mulher está a fazer. Então, é preciso uma consciência, quer das mulheres, tanto dos homens, de que o empoderamento feminino não vem para disputar, mas sim vem para ajudar, porque o que nós esquecemos é que neste mundo nós viemos e vamos. E neste caso, uma mulher que tem filhos é dependente 100% de um homem que recebe pouco, por sinal, quase que não consegue guardar algum valor para o futuro. Quando este homem parte, quando esta mulher parte, qual será a situação financeira desta família? É onde já começa a dor de cabeça das mulheres ou de alguém que tem que começar do nada e daqui para aqui, porque quem suprir as necessidades já não está lá. Então é preciso incutir este tipo de pensamento nas pessoas, de que não é para disputar, mas sim é para o próprio bem-estar da família.
0: Muitas mulheres em algum momento chegam a não aderir a empreendedorismo, certos negócios, por terem na mente que o negócio nunca vai me fazer crescer, que eu tenho que esperar é apenas uma oportunidade de emprego. Como tirar da mente das mulheres esse tipo de pensamento?
1: Bom, na verdade é uma luta grande, porque a maior parte das pessoas pensam assim, em que o investir em um negócio pode ser um risco alto, muito mais que ter um emprego, tanto que nós vemos situações de pessoas que pagam para ter um emprego, a pessoa paga 200 mil, 300 mil para ter um emprego. Podia muito bem empreender com esse valor e se calhar se dar bem. Então, é um desafio grande para toda a camada social, quer seja mulher, quer seja homem. Mas o fato é, devemos tirar este tipo de pensamento das nossas mentes. Desde que haja foco, bom planejamento do negócio e sabermos investir bem o nosso capital. E outra coisa, a colega já havia referenciado a questão do imediatismo. Não existe um negócio que tu vais fazer e querer lucro imediato e da mesma forma consumir aquele lucro de forma imediata. Tem que haver um investimento árduo até que atinja um nível de estabilidade que aquele negócio te proporcione viver aquilo que tanto querias. Então, é mais ou menos por aí que as pessoas, as mulheres, devem começar a pensar.
0: A maior parte das mulheres não tem o capital para poder iniciar, para poder abrir um negócio. Acham que, de alguma forma, isso influencia a não adesão ao empreendedorismo?
2: Sim, influencia sobretudo porque nós acreditamos que para iniciar um negócio nós devemos ter um certo capital. Há quem acredita que com 1.000 meticais inicia, há quem acredita que com 5.000, isso, há quem acredita que só com 500.000 é que poderá iniciar. Mas literalmente tudo quanto nós sabemos fazer, nós podemos transformar isso em negócio. Se eu lavo muito bem roupas, então eu posso empreender nessa área. Eu posso lavar as roupas das pessoas, que passam muito tempo fora de casa, não têm tempo para descansar. Então eu posso passar a lavar a roupa da pessoa e uso o celular, talvez para publicitar que eu presto esse serviço ou não. Eu cozinho muito bem. Então, se eu sei e tenho na consciência que cozinho muito bem e tenho tempo suficiente para cozinhar e cozinhar muito bem, há muitas pessoas, sobretudo na cidade da Beira, que está cheio de estudantes. Então, tantos estudantes não têm tempo de preparar uma comida saudável. E que tal empreender vendendo comida saudável para estudantes? E muitas vezes nós, meninas mais novas, neste caso, podem empreender na faculdade. Vender caril de amendoim para os seus colegas por encomenda, por acaso. Então, eu não acredito que precisamos concretamente de um determinado dinheiro para iniciar, mas sim o desejo de querer fazer isso e pensar na coisa que vai me dar prazer ao fazer. E talvez não seja em cozinhar, porque nós pensamos às vezes que o negócio trata-se de vender alguma coisa. Eu gosto de escrever. Quem sabe eu posso ajudar as pessoas que têm uma determinada dificuldade ao escrever, talvez um artigo, um outro trabalho científico. Eu posso ajudar a pessoa a não fazer a coisa para ela, mas sim mentorar aquela pessoa nesse período. Ou tantas outras coisas, dar explicação a crianças, a meus colegas na faculdade e etc.
0: O amigo ouvinte está a acompanhar o espaço Elas na Rádio, transmitido do emissor provincial de Sofala da Rádio Moçambique. Estamos a falar do empoderamento econômico, não é? E temos cá conosco Henriqueta Merciol e Francina Mavi, elas que são da Associação de Mulheres para a Promoção do Desenvolvimento Comunitário. Bem, que tipo de histórias de sucesso vocês podem partilhar relacionadas aos projetos que vocês têm estado a implementar nas comunidades?
2: São várias, mas concretamente na área do empoderamento da mulher, da promoção do desenvolvimento comunitário, empoderamento da mulher e da rapariga, nós temos histórias em que mulheres viviam em situações de agressão, violência doméstica, e elas continuavam naquela situação simplesmente porque não tinham como viver, o que dar aos seus filhos. e participando dos pequenos programas que nós implementamos, dos nossos projetos, elas passaram a ter alguma coisa e agora conseguem sustentar as suas famílias. Então, registramos como histórias de sucesso, porque a mulher já não permite se viver em situação de vulnerabilidade simplesmente porque precisa de garantir o seu bem-estar. Ela já consegue prover para ela e para os seus filhos.
0: E em algum momento acham que o empoderamento econômico reduz os índices de violência doméstica?
1: Reduzir como tal talvez seja meio que complexo.
0: Sim.
1: Mas poderíamos dizer que reduz a questão da vulnerabilidade da mulher em sujeitar-se a esse tipo de ação. Então, a mulher, quando é empoderada, tem a possibilidade de poder ver uma situação que não é do seu agrado, uma situação de agressão, poder sair e pagar algum espaço para poder viver. É diferente de uma mulher que é totalmente dependente desta pessoa. Não tem onde ir, não tem a quem recorrer. Ela automaticamente deve estar sujeita a este tipo de situação. Então, afirmaria que é muito mais por este ângulo, não exatamente na redução da violência, mas sim na redução do nível de aceitação, do nível de vulnerabilidade que a mulher tinha e deixa de ter, porque já tem possibilidade de poder sustentar-se.
0: Poder sustentar-se. Henriqueta, gostaria de acrescentar alguma coisa?
2: Na verdade, ela falou tudo. Realmente, uma mulher empoderada não permite-se viver em situações de vulnerabilidade. Se ela vive nessa situação, pode ter outra motivação e não a básica de ser sustentada pelo homem.
0: E sobre as mulheres que fazem parte dos projetos, qual tem sido a faixa etária que vocês têm recebido?
2: Trabalhamos com raparigas e com mulheres adultas, menor de 18, maior de 18, 35, a 50, 60. Temos muitas mulheres.
0: E qual tem sido a faixa que vocês notam que há mais desistência?
2: Há mais desistência a partir dos 20 e poucos aos 35. E só dos 36 para mais em diante é que começam a levar mais a sério e aceitam respeitar o processo.
0: Como a mulher empreendedora, aquela que se calhar já tem um alto nível na área do empreendedorismo, ou até mesmo para aquela que se calhar quer iniciar um negócio, que forma a mulher pode fazer ou de que forma deve trabalhar por forma a conseguir um certo financiamento que não seja algo que saia do seu bolso?
2: É possível, desde que tenha um projeto concreto, sobretudo sustentável. Há projetos que são lançados todos os anos, sobretudo a partir do mês de junho a agosto, os pequenos fundos dados para mulheres alavancarem os seus negócios. E são diversas organizações internacionais que disponibilizam esses fundos, desde que tenha um projeto claro, um negócio claro e saiba o que quer fazer e o que é que o mesmo projeto poderá fazer a curto e longo prazo. E há projetos que vão mais além das pessoas que serão atingidas diretamente e indiretamente. E no que nós também temos apoiado, não tem sido só no que vai beneficiar a ti, mas as pessoas que estiverem à sua volta, como é que poderão beneficiar-se. Então, uma mulher, uma mãe de família que consegue ter um negócio firme, ajudará aos seus filhos, ajudará os seus sobrinhos, a sua mãe e a sua família. Então, pensar na sustentabilidade dos negócios garante a aprovação dos projetos.
0: E a AMPDC chega a financiar depois da capacitação dessas mulheres chega em algum momento a financiar para a abertura de algum negócio?
2: Não financiar, mas sim dar um equipamento para a sustentabilidade do negócio. Demos kits, que é para, exemplo, mulheres que são capacitadas por nós em corte e costura. Elas depois beneficiam-se de máquinas de costura. Dependendo do objetivo da capacitação dada, há mulheres que participam de cursos de culinária, então posteriormente podem beneficiar-se disso ou não. Ajudamos a ter um estágio e que por meio do mesmo estágio a pessoa consiga caminhar por si.
0: Como é que olham para a realidade da província de Sofala com relação à adesão a iniciativas de negócio?
1: O que eu tenho observado é que existem mulheres que empreendem de forma diferente e que por vezes passa despercebido, ou por acaso nós não temos aquele olhar. Temos, por exemplo, mulheres que optam em fazer condomínios. Esses facilmente nós notamos que estão lá, mas também estão a empreender. Então, existem sim uma...
0: Em fazer condomínio, desculpa.
1: Condomínios para alugar, para dar acesso à casa para viventes, muitas das vezes que são pessoas que vêm de outras províncias para poder estudar. Aqui na cidade da Beira é o que temos de mais, casas de alugas. Então, existe este tipo de mulher que empreende, mas empreende de forma diferente, que é aquele empreendedorismo que muitas das vezes nós não vimos tanto assim, estamos mais habituados ao aquele que fica no maquinino, aquele que está na estrada, tem boutique, tem aquilo. Então, há sim uma aderência significativa de negócio. Por acaso, podemos ver quase todos os cantos da cidade por onde passamos, vemos mulheres, né, a empreender, a fazer os seus negócios, mas ainda há uma luta, um desafio de forma a aumentar o número, o nível de mulheres que saiam desta dependência, que saiam deste ambiente de conforto ou de conformismo para aderirem a um plano de negócio, seja pequeno ou grande, para poder ter um autossustento.
2: Na verdade, eu gostaria mesmo de contribuir nesse ponto, porque há um artigo que fala mais do próprio, da dinâmica do empreendedorismo em Moçambique. E quando eu li, aquilo chamou-me muita atenção. Na região sul do país, nós temos mais mulheres no empreendedorismo. Temos mais mulheres fazendo alguma coisa. E os homens do sul, na altura, eram considerados preguiçosos, porque viam as suas mulheres trabalhando ou empreendendo e os seus maridos em casa. Isso porque, na maior parte das vezes, seus maridos esperavam ter o emprego dos sonhos nas minas, na Uenela, na África do Sul. Então, fora da Uenela, fora das minas, eles não viam nenhum outro emprego. Não viam-se a fazer nada. E muitas vezes esses homens voltavam. Alguns deles conseguiam trabalhar nas minas, e quando voltassem para casa, ficavam em casa sem fazer nada, e as mulheres continuavam a empreender das que podiam, né? E na região centro já era diferente, muito diferente. A pesquisa, na verdade, explica que mais homens é que encontravam-se no mercado a empreender do que mulheres. Apesar de que hoje nós verificamos uma outra dinâmica da própria província de Sofala, da região e da cidade da Beira, temos sim mulheres nos mercados, temos sim mulheres em diversos pontos a trabalhar, mas e ainda resiste essa questão.
0: E como a mulher deve trabalhar por forma conquistar este poder econômico?
2: Bom, primeiro nós precisamos de entender que estamos diante de um sistema que, por mais que pareça que está ao nosso favor, continua a resistir, continua a persistir as desigualdades. Há muitas desigualdades no nosso país, na aplicação dos nossos programas, nas seleções e tantas outras coisas. Então, a necessidade das mulheres é unirem-se ainda mais e não cair na ideia de que eu sou especial quando sou aquela mulher que cuida simplesmente da minha casa. Isso não te torna especial. Isso te torna totalmente dependente de alguém que mais dias, menos dias pode escolher ir embora.
0: Empoderamento econômico. Que outros impactos pode chegar a trazer na vida da mulher, da família também?
1: Os impactos são vastos, no sentido de que em algum momento o que a colega acabava de referenciar, que existem impactos positivos, assim como existem impactos negativos. O impacto positivo, que ambos podem melhor contribuir para casa, há um maior crescimento financeiro dentro de casa, maior gestão e abaixa o nível de pobreza dentro da sociedade.
0: Muito obrigada. Muito obrigada pela vossa participação aqui no programa Elas na Rádio. Amigo ouvinte, nós ficamos por aqui. Voltamos na próxima quinta-feira, à mesma hora. As nossas convidadas foram Henriqueta Merciol, ela que é coordenadora de projetos, e Francina Mavi, ela que trabalha na área de comunicação e imagem na AMPDC, Associação de Mulheres para a Promoção do Desenvolvimento Comunitário. Nós, como disse, voltamos na próxima quinta-feira com mais um tema para compartilhar consigo, amigo ouvinte. Eu sou Igrana Mapanga e até a próxima.
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0: O nosso serviço informativo, Rosa Freitas. Boa tarde.
1: Muito boa tarde, Helena Pitoro. Boa tarde, ouvinte. O ministro da Administração Estatal e Função Pública exige dos comunicadores do governo mais coordenação e transparência na divulgação de informações institucionais, de forma a tornar a comunicação pública mais clara, acessível e orientada para o interesse público. No entender de Inocêncio Impissa, a articulação entre os diferentes setores do Estado vai fortalecer igualmente a confiança pública e promover a participação dos cidadãos na governação do país. Impissa acrescenta que uma boa comunicação concorre para uma boa governação.
2: Comunicar é criar condições para que o cidadão compreenda o que o Estado faz, por que faz e quais os resultados pretende alcançar com o que faz. É nesta relação permanente entre o Estado e o cidadão que se constrói a confiança pública. E a confiança constrói-se todos os dias, através da informação credível, transparente, acessível e responsável. Mas esta responsabilidade exige também elevados padrões de profissionalismo, ética, rigor e sentido de missão. O comunicador do governo deve compreender que cada informação que transmite representa uma instituição pública e, em última análise, o próprio Estado.
1: Inocêncio Impissa falava hoje em Maputo, na abertura do primeiro Fórum Nacional dos Comunicadores do Governo. Residentes da sede do posto administrativo de Zambué, no distrito de Zumbo, em Tete, denunciam alegados casos de cobranças ilícitas para ter acesso à energia elétrica. A denúncia foi apresentada ao presidente do Conselho de Administração do Fundo Nacional de Energia, num breve encontro que manteve com os residentes locais. Em resposta à preocupação, o PCA do FUNAI explicou que este comportamento é desajustado com os objetivos do Programa Nacional de Energia para Todos, uma iniciativa do governo moçambicano para assegurar o acesso universal de energia até 2030. Matt Gondola revelou que medidas serão tomadas contra os infratores, caso seja confirmado o envolvimento destes em esquemas de corrupção.
3: Nós vamos pedir ao chefe de posto, aos líderes comunitários, para saberem um pouco mais o que está a acontecer. Se provarmos que isto aconteceu, de facto, vamos mandar embora as pessoas.
1: Matt Gondola, presidente do Conselho de Administração do Fundo Nacional de Energia, FUNAI. Mais de 5 mil habitantes do posto administrativo de Subué, no distrito de Maringue, em Sofala, consomem água imprópria. A situação é mais crítica na sede do posto e na localidade de Nhapaza, onde muitos residentes têm como as principais fontes de abastecimento de água poços artesanais e lagoas. A diretora do Serviço Distrital de Planeamento e Infraestruturas de Maringue, Ana Paula Afonso, reconhece a situação e garante que o problema será ultrapassado ainda este ano, com a abertura de 4 furos.
4: A situação de abastecimento de água, ainda temos muito o que melhorar. Queremos nós que a taxa de cobertura no distrito de Maringue seja a 100%. Por isso estamos a trabalhar com isto, a atingirmos essa taxa de cobertura e faremos de tudo a fim de que seja atingida essa taxa de cobertura a 100% no abastecimento de água.
1: Diretora do Serviço Distrital de Planeamento e Infraestruturas de Maringue, Ana Paula Afonso, e a crise de água que afeta 5 mil habitantes do posto administrativo de Subué. O académico Luís Covane diz que o modelo de seleção dos delegados à 11ª Conferência Nacional de Quadros da Frelimo vai tornar a reunião abrangente e mais produtiva. Luís Covane, que também é quadro da Frelimo, explica que os delegados foram eleitos num processo transparente que contou com a participação massiva dos membros do partido.
5: A seleção foi feita através de eleições.
6: E essa seleção foi transparente, doutor Covane?
5: Eu acho que sim. As pessoas se conhecem a diferentes níveis. Se indicaram, sim. Aquele ali, se for para a conferência, vai trazer informação que é importante para nós compreendermos como é que o país foi analisado lá. Pessoas capazes de entender o que vai ser falado, capazes de intervir e enriquecer os debates.
1: Extrato de uma entrevista ao académico Luís Covane, a ser transmitida hoje às 20h30, no espaço A Caminho da 11ª Conferência Nacional de Quadros da Frelimo, a realizar-se na próxima semana na cidade de Chimoio, em Manica. Na atualidade internacional, subiu para 240, aliás, subiu de 240 para 265 o número de mortos devido ao sismo que atingiu a Colômbia na segunda-feira. Segundo as autoridades locais, há ainda o registro de 3.494 feridos e 496 desaparecidos. O presidente colombiano Abelardo de Las Priela, que declarou o estado de emergência econômica no país, diz que o sismo de magnitude 7,4 afetou mais de 25 mil famílias. Foram as notícias das 14, as próximas às 15 horas. 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

0: Seguimos para a atualização informativa por Rosa Freitas. Boa tarde.
1: Boa tarde, Helena Pitoro e ouvinte. O ministro da Administração Estatal e Função Pública exige dos comunicadores do governo mais coordenação e transparência na divulgação de informações institucionais, de forma a tornar a comunicação pública mais clara, acessível e orientada para o interesse público. No entender de Inocêncio Impissa, a articulação entre os diferentes setores do Estado vai fortalecer igualmente a confiança pública e promover a participação dos cidadãos na governação do país. Impissa acredita, aliás, acrescenta que uma boa comunicação concorre para uma boa governação.
2: Comunicar é criar condições para que o cidadão compreenda o que o Estado faz, por que faz e quais os resultados pretende alcançar com o que faz. É nesta relação permanente entre o Estado e o cidadão que se constrói a confiança pública. E a confiança constrói-se todos os dias, através da informação credível, transparente, acessível e responsável. Mas esta responsabilidade exige também elevados padrões de profissionalismo, ética, rigor e sentido de missão. O comunicador de governo deve compreender que cada informação que transmite representa uma instituição pública e, em última análise, o próprio Estado.
1: Inocêncio Impissa falava hoje em Maputo na abertura do primeiro Fórum Nacional dos Comunicadores do Governo. Residentes da sede do posto administrativo de Zambué, no distrito de Zumbo, em Tete, denunciam alegados casos de cobranças ilícitas para ter acesso à energia elétrica. A denúncia foi apresentada ao presidente do Conselho de Administração do Fundo Nacional de Energia, num breve encontro que manteve com os residentes locais. Em resposta à preocupação, o PCA do FUNAI explicou que este comportamento é desajustado com os objetivos do Programa Nacional de Energia para Todos, uma iniciativa do governo moçambicano para assegurar o acesso universal de energia até 2030. Mete Gondola revelou que medidas serão tomadas contra os infratores caso seja confirmado o envolvimento destes em esquemas de corrupção.
3: Nós vamos pedir ao chefe de posto, aos líderes comunitários, para saberem um pouco mais o que é que está a acontecer. Se provarmos que isto aconteceu, de facto, vamos mandar embora as pessoas.
1: Mete Gondola, presidente do Conselho de Administração do Fundo Nacional de Energia, FUNAI. Mais de 5 mil habitantes do posto administrativo de Subué, no distrito de Maringua, em Sofala, consomem água imprópria. A situação é mais crítica na sede do posto e na localidade de Nhamapaza, onde muitos residentes têm como as principais fontes de abastecimento de água poços artesanais e lagoas. A diretora do Serviço Distrital de Planeamento e Infraestruturas de Maringué, Ana Paula Afonso, reconhece a situação e garante que o problema será ultrapassado ainda este ano, com a abertura de quatro furos.
4: A situação de abastecimento de água, ainda temos muito que melhorar. Queremos nós que a taxa de cobertura no distrito de Maringue seja a 100%. Por isso estamos a trabalhar com vista a atingirmos essa taxa de cobertura e faremos de tudo a fim de que seja atingida essa taxa de cobertura 100% no abastecimento de água.
1: Diretora do Serviço Distrital de Planeamento e Infraestruturas de Maringue, Ana Paula Afonso, e a crise de água que afeta 5 mil habitantes no posto administrativo de Subué. O acadêmico Luiz Covane diz que o modelo de seleção dos delegados à 11ª Conferência Nacional de Quadros da Frelimo vai tornar a reunião abrangente e mais produtiva. Luiz Covane, que também é quadro da Frelimo, explica que os delegados foram eleitos num processo transparente que contou com uma participação massiva dos membros do partido.
5: A seleção foi feita através de eleições.
6: E esta seleção foi transparente, doutor Caramba?
5: Eu acho que sim. As pessoas se conhecem a diferentes níveis. Se indicaram, sim. Aquele ali, se for para a conferência, vai trazer informação que é importante para nós compreendermos como é que o país foi analisado lá. Pessoas capazes de entender o que vai ser falado, capazes de intervir e enriquecer os debates.
1: Extrato de uma entrevista ao acadêmico Luiz Covane a ser transmitida hoje às 20 horas e 30 minutos no espaço a caminho da 11ª Conferência Nacional de Quadros da Frelimo, a realizar-se na próxima semana na cidade de Chimoio, em Manica. Na página internacional, subiu para 240 para 265 o número de mortos devido ao sismo que atingiu a Colômbia na segunda-feira. Segundo as autoridades locais, há ainda o registro de 3.494 feridos e 496 desaparecidos. O presidente colombiano, Abelardo de Las Priela, que declarou o estado de emergência econômica no país, disse que o sismo de magnitude 7,4 afetou mais de 25 mil famílias. Foram as notícias das 15, as próximas às 16 horas. 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
1: conseguindo reconstruir, reabilitar e observar muito bem a questão das valetas para esta via, estaríamos a resolver em grande medida a questão da erosão aqui na vila. Se nós não conseguirmos fazermos isto até a próxima época chuvosa, arrisco a dizer que algumas infraestruturas aqui a nível da vila vão desaparecer. Por isso, como Conselho Municipal, estamos a trabalhar com a ANE. A ANE já esteve aqui, por forma a vermos como é que podemos resolver esta situação destes 3 quilômetros que de alguma forma ameaçam a vida a nível da vila e também as infraestruturas.
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1: Atualização informativa a esta hora por Cristina Xavier. Boa tarde.
2: Boa tarde, Helena Pitor. Boa tarde, ouvinte. O gabinete do primeiro-ministro realiza amanhã, no Centro Internacional de Conferências Joaquim Chissano, em Maputo, o simpósio comemorativo dos 40 anos da institucionalização do cargo do primeiro-ministro. O simpósio que vai celebrar ainda a criação do gabinete de apoio ao primeiro-ministro decorre sob o lema 40 anos consolidando a coordenação da ação governativa. No âmbito das comemorações, será inaugurada uma exposição fotográfica comemorativa dos 40 anos do gabinete do primeiro-ministro, que apresenta, através de fotografias, documentos oficiais, os diferentes momentos da trajetória da instituição. Ao longo de 4 décadas, a instituição acompanhou diferentes ciclos de governação e 8 primeiros ministros, contribuindo para a coordenação entre os setores do Estado, o acompanhamento das decisões governativas e o fortalecimento dos mecanismos de funcionamento da administração pública. O ministro da Administração Estatal e Função Pública exige dos comunicadores do governo mais coordenação e transparência na divulgação de informações institucionais, de forma a tornar a comunicação pública mais clara, acessível e orientada para o interesse público. No entender de Inocêncio Impissa, a articulação entre os diferentes setores do Estado vai fortalecer igualmente a confiança pública e promover a participação dos cidadãos na governação do país. Impissa acrescenta que uma boa comunicação concorre para uma boa governação.
3: Comunicar é criar condições para que o cidadão compreenda o que o Estado faz, por que faz e quais os resultados pretende alcançar com o que faz. É nesta relação permanente entre o Estado e o cidadão que se constrói a confiança pública. E a confiança constrói-se todos os dias, através da informação credível, transparente, acessível e responsável. Mas esta responsabilidade exige também elevados padrões de profissionalismo, ética, rigor e sentido de missão. O comunicador do governo deve compreender que cada informação que transmite representa uma instituição pública e, em última análise, o próprio Estado.
2: Inocêncio Impissa falava hoje em Maputo na abertura do primeiro Fórum Nacional dos Comunicadores do Governo. O Governo vai lançar ainda este ano o Portal do Emprego para garantir mais proximidade entre a juventude, o mercado de trabalho e as oportunidades de formação profissional no país. A garantia foi dada pelo Ministro da Juventude e Desportos, tendo avançado que a plataforma será operacionalizada através do Instituto Nacional de Emprego, INEP. Caifadine Manasse fez saber que a digitalização dos serviços do INEP vai facilitar o acesso à informação e eliminar longas filas de candidatura.
4: Estamos a preparar o lançamento do Portal do Emprego. O que queremos, como Ministério da Juventude e Desporto, através do INEP, é conectar empresas ao INEP e não precisar de expormos jovens para apenas 2 vagas, termos milhares de jovens sentados todos os dias apenas para 2 vagas. Então vamos usar esses sistemas para dar dignidade também à nossa juventude.
2: Caifradine Manasse falava esta quarta-feira na cidade de Pemba durante o workshop sobre empregabilidade juvenil. O acadêmico Luís Covana diz que o modelo de seleção dos delegados à 11ª Conferência Nacional de Quadros da Frelimo vai tornar a reunião abrangente e mais produtiva. Luís Covana, que também é quadro da Frelimo, explica que os delegados foram eleitos num processo transparente que contou com uma participação massiva dos membros do partido.
5: A seleção foi feita através de eleições.
6: E esta seleção foi transparente, doutor Cavani?
5: Eu acho que sim. As pessoas se conhecem a diferentes níveis. Se indicaram, sim. Aquele ali, se for para a conferência, vai trazer informação que é importante para nós compreendermos como é que o país foi analisado lá. Pessoas capazes de entender o que vai ser falado, capazes de intervir e enriquecer os debates.
2: Extrato de uma entrevista ao académico Luís Covan a ser transmitida hoje às 20 horas e 30 minutos no espaço a caminho da 11ª Conferência Nacional de Quadros da Frelimo a realizar-se na próxima semana na cidade de Chimoio, em Manica. No estrangeiro, subiu para 268 o número de mortos pelo sismo que atingiu a Colômbia na segunda-feira. Ainda há registro de 349 feridos e 496 desaparecidos. Face à situação, o chefe de Estado colombiano declarou estado de emergência econômica e assegurou que, neste momento, os esforços do governo se concentram na localização dos desaparecidos. Apresentamos as notícias a esta hora, as próximas às 17 horas.
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0: Cristina Xavier, na apresentação das notícias. Boa tarde.
1: Boa tarde, Helena Pitor. Boa tarde, ouvinte. O gabinete do primeiro-ministro realiza amanhã, no Centro Internacional de Conferências Joaquim Chissano, em Maputo, o simpósio comemorativo dos 40 anos da institucionalização do cargo de primeiro-ministro. O simpósio, que vai celebrar ainda a criação do gabinete de apoio ao primeiro-ministro, decorre sob o lema 40 anos consolidando a coordenação da ação governativa. No âmbito das comemorações, será inaugurada uma exposição fotográfica comemorativa dos 40 anos do gabinete do primeiro-ministro, que apresenta, através de fotografias, documentos oficiais, os diferentes momentos da trajetória da instituição. Ao longo de 4 décadas, a instituição acompanhou diferentes ciclos de governação e 8 primeiros-ministros, contribuindo para a coordenação entre os setores do Estado, o acompanhamento das decisões governativas e o fortalecimento dos mecanismos de funcionamento da administração pública. O Governo vai lançar ainda este ano o Portal do Emprego para garantir maior proximidade entre a juventude, o mercado de trabalho e as oportunidades de formação profissional no país. A garantia foi dada pelo Ministro da Juventude e Desportos, tendo avançado que a plataforma será operacionalizada através do Instituto Nacional de Emprego, INEPA. Kaifedine Manasse fez saber que a digitalização dos serviços do INEP vai facilitar o acesso à informação e eliminar longas filas de candidatura.
2: Estamos a preparar o lançamento do Portal do Emprego. O que queremos, como Ministério da Juventude e Desporto, através do INEP, é conectar empresas ao INEP e não precisar de expormos jovens para apenas 2 vagas, termos milhares de jovens sentados todos os dias apenas para 2 vagas. Então vamos usar esses sistemas para dar dignidade também à nossa juventude.
1: Kaifedine Manasse falava esta quarta-feira na cidade de Pemba durante o workshop sobre empregabilidade juvenil. O governo da província de Maputo prevê firmar 4 memorandos com alguns investidores e empresas privadas na FACIM este ano para viabilizar vários projetos estruturantes de desenvolvimento econômico local. Um dos projetos a beneficiar de investimentos no contexto dos memorandos projetados para a FACIM é o da construção e gestão do novo mercado grossista de Gondrosa, na Matola, que promete ser alternativa ao do Zimpeto. Segundo o diretor provincial da Indústria e Comércio em Maputo, estão em curso neste momento as linhas de atuação das partes envolvidas no memorando. Lugero Gemo falou igualmente dos ganhos previstos com o funcionamento daquele mercado.
3: O mercado de Gondrosa, achamos que vai servir de entreposto comercial, ou seja, vai fazer a ligação entre os produtores comerciais. Neste momento, por exemplo, estamos a produzir muito tomate, mas com problema de comercialização, só sua comercial. Então, há este mercado alternativo ao desempenho. Vamos colocar mais nossos produtores a vender, vamos colocar mais comerciantes para absorver a produção dos outros produtores. Já temos parceiros para isso. Vamos criar algumas condições de armazenamento e conservação. Alguns frigoríficos.
1: Diretor Provincial da Indústria e Comércio em Maputo, Lugero Gemo. O académico Luís Covana diz que o modelo de seleção dos delegados à 11ª Conferência Nacional de Quadros da Frelimo vai tornar a reunião abrangente e mais produtiva. Luís Covana, que também é quadro da Frelimo, explica que os delegados foram eleitos num processo transparente que contou com uma participação massiva dos membros do partido.
4: A seleção foi feita através de eleições.
5: E esta seleção foi transparente, doutor Cavani?
4: Eu acho que sim. As pessoas se conhecem a diferentes níveis. Se indicaram, sim. Aquele ali, se for para a conferência, vai trazer informação que é importante para nós compreendermos como é que o país foi analisado lá. Pessoas capazes de entender o que vai ser falado, capazes de intervir e enriquecer os debates.
1: Extrato de uma entrevista ao académico Luís Covana, ser transmitida hoje às 20h30, no espaço a caminho da 11ª Conferência Nacional de Quadros da Frelimo, a realizar-se na próxima semana na cidade de Chimoio, em Manica. No estrangeiro, subiu para 265 o número de mortos pelo sismo que atingiu a Colômbia na segunda-feira. Ainda registro de 349 feridos e 496 desaparecidos. Face à situação, o chefe de Estado colombiano declarou estado de emergência económica e assegurou que, neste momento, os esforços do governo se concentram na localização dos desaparecidos. O tempo. A cidade de Pemba poderá registrar amanhã 29 graus centígrados de temperatura máxima, seguida por Tete e Nampula com 27 graus. Para as cidades de Maputo, Inhambane e Quelimane, prevê-se 23 graus. Xai-Xai, Vilanculo e Beira, 22, Chimoio, 20 e Lixinga poderá registrar 19 graus centígrados de temperatura máxima. Foram as notícias das 17, as próximas às 18 horas.
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1: Notícias apresentadas por Cristina Xavier. Boa noite.
2: Boa noite, Albertina Pascoal. Boa noite, ouvinte. O presidente da República, Daniel Chapo, orienta amanhã no Centro Internacional de Conferências Joaquim Chissano, em Maputo, a cerimónia de abertura do simpósio comemorativo dos 40 anos da institucionalização do cargo de primeiro-ministro e da criação do gabinete de apoio ao titular do cargo. O evento decorre sob o lema 40 anos consolidando a coordenação da ação governativa. 12 dos 120 postos de abastecimento de combustível encontram-se inoperacionais em todo o país. A diretora da Divisão de Combustíveis do Fundo Nacional de Energia, FUNEI, que partilhou a informação, disse que o facto deve-se a aspectos técnico-logísticos. Lloyd Ngundela avançou que a situação é preocupante nas zonas rurais devido à degradação das vias de acesso. A fonte sublinhou que o FUNEI está a tudo fazer para assegurar o funcionamento regular de todos os postos de abastecimento de combustíveis no país.
3: Estamos a conversar com o nosso fornecedor para ver qual é que é a melhor plataforma que podemos usar para que os combustíveis cheguem a todos. Porque neste momento o combustível não está saindo com muita regularidade. E nós estamos a conversar com o nosso parceiro para ver qual é a possibilidade de nos dar alguma cota. Porque nós sabemos que no distrito tem só um posto. E se temos só um posto de abastecimento e aquele posto não tem combustível, influencia nas atividades do distrito. Queremos ter algum tipo de, podia dizer, privilégio. Porque em outros pontos podemos apanhar outras opções. Mas nos distritos em especial, se o posto do FUNEI não tem combustível, o distrito todo está comprometido.
2: Diretora da Divisão de Combustíveis do Fundo Nacional de Energia, FUNEI, Lloyd Ngundela, e o estágio atual do funcionamento dos postos de abastecimento de combustíveis no país. A Comissão Consultiva de Importações aprovou esta quarta-feira em sessão ordinária o projeto de diploma ministerial que cria o mecanismo e os procedimentos administrativos para a importação de produtos cerâmicos. Este órgão apreciou igualmente o quadro orientador para a restrição temporária da importação de pão de forma. As medidas visam disciplinar o comércio externo e proteger a produção nacional. No caso dos produtos cerâmicos, a Comissão recomendou o envio do projeto para assinatura e posterior publicação no Boletim da República. A iniciativa pretende reforçar o controle sobre a entrada destes produtos no país, promover a indústria nacional, garantir o abastecimento regular do mercado e assegurar preços acessíveis. A medida prevê ainda estimular o investimento no setor cerâmico, assegurar padrões de qualidade e reduzir os custos logísticos. O governo da província de Maputo prevê firmar 4 memorandos com alguns investidores e empresas privadas na Facim este ano para viabilizar vários projetos estruturantes de desenvolvimento económico local. Um dos projetos a beneficiar de investimentos no contexto dos memorandos projetados para a Facim é o da construção e gestão do novo mercado grossista de Gondrosa, na Matola, que promete ser alternativa ao do Zimpeto. Segundo o diretor provincial da Indústria e Comércio em Maputo, estão em curso neste momento as linhas de atuação das partes envolvidas no memorando. Lugero Gemo falou igualmente dos ganhos previstos com o funcionamento daquele mercado.
4: O mercado de Gondrosa, achamos que vai servir entre postos comerciais, ou seja, vamos fazer a ligação entre os produtores comerciais. Neste momento, por exemplo, estamos a produzir muito tomate, mas com problemas de comercialização, espaço comercial. Então, há esse mercado alternativo ao desempenho. Vamos colocar lá os nossos produtores a vender, vamos colocar lá os comerciantes para absorver a produção dos nossos produtores. Já temos parceiros para isso. Vamos criar algumas condições de armazenamento e conservação. Alguns frigoríficos.
2: Diretor Provincial da Indústria e Comércio em Maputo, Lugero Gemon. O académico Luís Covana diz que o modelo de seleção dos delegados à 11ª Conferência Nacional de Quadros da Frelimo vai tornar a reunião abrangente e mais produtiva. Luís Covano, que também é quadro da Frelimo, explica que os delegados foram eleitos num processo transparente que contou com uma participação massiva dos membros do partido.
5: A seleção foi feita através de eleições.
6: E esta seleção foi transparente, doutor Covano?
5: Eu acho que sim. As pessoas se conhecem a diferentes níveis. Se indicaram, sim. Aquele ali, se for para a conferência, vai trazer informação que é importante para nós compreendermos como é que o país foi analisado lá. Pessoas capazes de entender o que vai ser falado, capazes de intervir e enriquecer os debates.
2: Extrato de uma entrevista ao académico Luís Covano a ser transmitida hoje às 20h30, no espaço a caminho da 11ª Conferência Nacional de Quadros da Frelimo, a realizar-se na próxima semana na cidade de Chimoio, em Manica. O tempo. A cidade de Pemba poderá registrar amanhã 29 graus centígrados de temperatura máxima, seguida por Tete e Nampula com 27 graus. Para as cidades de Maputo, Inhambane, Quelimane, prevê-se 23 graus, Xai-Xai, Vilanculo e Beira 22, Chimoio 20 e Lixinga poderá registrar 19 graus centígrados de temperatura máxima. Apresentamos as notícias a esta hora. As próximas às 19h30 no Jornal da Noite.
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Olá, estimado ouvinte, muito boa noite. Está muito frio, um pouco por toda a província. E é bom que se agasalhe, caro ouvinte, principalmente prestarmos atenção às nossas crianças. Esse tempo frio pode trazer consigo resfriados, sinusites, constipação, estas gripes. Que estejamos em lugares mais ou menos quentes. Daqui a pouco serão 19 horas e vai para o ar o Jornal de Sofala na sua segunda edição. O Jornal da Noite será às 19h30. Hoje é dia do Canal Aberto, será às 20 horas, o nosso espaço de debate. A atualização das notícias quando forem 21 horas. Espaço para a nossa música, espaço para a montra sonora e para conversarmos como sempre é de costume. Eu sou Quino Monteiro.

0: Prezado ouvinte, muito boa noite. São 19 horas em Moçambique.
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0: Ouvinte, muito boa noite. Surto de cólera em Xibabava causa 5 óbitos e soma mais de 200 casos registados. Distrito do Dondo falha meta de produção global no primeiro semestre deste ano. Destaques da segunda edição do Jornal de Sofala da Rádio Moçambique, nesta noite de quinta-feira, 13 de agosto de 2026. E Grande Mapanga está na edição e apresentação, Jorge Barros e Carla Cumbe na mesa de som. Seja bem-vindo. Nos desenvolvimentos, abrimos com a notícia segundo a qual o surto de cólera que assola desde finais de junho o distrito de Xibabava tem mais de 200 casos que resultaram em 5 óbitos. Mais detalhes com o nosso colaborador, Manuel Simão.
1: Atualmente, 4 pacientes encontram-se internados no centro de tratamento de cólera instalado no distrito, enquanto as autoridades de saúde reforçam as medidas de prevenção e controle da epidemia. O posto administrativo de Gonde e a Vila Sede Distrital são as áreas que mais concentram o maior número de casos, constituindo, por isso, os principais focos de intervenção das autoridades sanitárias. A diretora do Serviço Distrital de Saúde, Mulher e Ação Social de Xibabava, Rosalina Chivamp, assegura que estão a ser implementadas várias medidas com vista a controlar o surto. No âmbito do plano de resposta à epidemia, as autoridades intensificam ações de sensibilização das comunidades sobre as medidas de prevenção da cólera. Entre as recomendações destacam-se o tratamento de água para o consumo com cloro, a lavagem frequente das mãos com água e sabão ou cinza, o uso correto das latrinas e observância de outras medidas básicas de higiene.
2: Temos como cumulativo 204 casos, mas hoje, precisamente, só temos 4 pacientes internados. No total, agora temos 5 óbitos a nível do distrito. Mas dizer que ainda continuamos com as atividades comunitárias, continuamos a trabalhar nas comunidades, nas escolas, com o intuito de prevenção, de prevenir, de desinfetar as casas e de fazer aquela toda atividade comunitária. A sensibilização está a ser feita em todos os pontos do distrito, havendo ou não casos. É claro que temos mais ênfase nos locais em que tivemos casos ou que temos casos, intensificamos as atividades, mas para além disso, as outras zonas ou os outros pontos em que não tivemos casos, também temos lá as nossas atividades, porque a atividade agora é mais preventiva.
1: As autoridades de saúde apelam à população para que, perante sinais como diarreia acosa intensa, vômitos e fraqueza, procure imediatamente uma unidade sanitária, de modo a garantir o tratamento antecipado e reduzir o risco de complicações. A partir do distrito de Xibabava, para a Rádio Moçambique, Manuel Simão.
0: Surto de cólera que assola desde finais de junho o distrito de Xibabava tem mais de 200 casos que resultaram em 5 óbitos. Ainda sobre a cólera, o jornalista Felipe Jorge junta-se à antena para falar da situação na província.
3: A chuva que se registra um pouco por toda a província de Sofala pode agravar a situação da cólera. As autoridades da saúde apelam aos cuidados redobrados, assinalando haver risco elevado de aumento dos casos da doença. A província já contabiliza mais de 420 casos nos 4 distritos abraço com a epidemia, nomeadamente Xibabava, Xemba, Gorongosa e Nyamatanda. Há a registrar 5 mortes, todas ocorridas em Xibabava, que possui o maior número de pacientes diagnosticados com cólera. Reunido esta quinta-feira na 10ª sessão ordinária, o Conselho Provincial dos Serviços de Representação do Estado em Sofala expressou preocupação com a possibilidade de alastramento do surto devido à chuva. O porta-voz do encontro, Hassane Abdallah, diz que é preciso que a população reforce as medidas preventivas e, por outro lado, garante que as autoridades sanitárias estão a fazer de tudo para evitar a propagação da doença.
4: A mensagem principal em relação a esta questão mesmo de surto de cólera é a integração das atividades no combate à cólera. Estas incluem o comportamento individual, a associação do comportamento individual com comportamentos coletivos. Estamos a falar dos fatores que contribuam para que as comunidades favoreçam manter o ambiente sanitário igual em todas as zonas, em todos os bairros, em todas as casas, e isso vai refletir em todos os nossos distritos e toda a nossa província. Referimos-nos que devemos manter individualmente todas aquelas medidas de prevenção das doenças transmissíveis, que é a lavagem das mãos, que é a questão do uso de máscara sempre que a pessoa estiver em aglomerado. A pessoa pode se questionar qual é a relação entre a máscara em tempo de cólera, em tempo de surto de diarreia. O fator é de que repetimos sempre que a cólera é aquela que é conhecida como doença de mãos sujas. No entanto, a transmissão é fecal-oral. No entanto, as mãos sujas, o contato com a boca, a troca das mãos, a má conservação ou não cobertura do material que nós vendemos nos mercados, a exposição, isso tudo contribui para a propagação da doença como tal, mas também a mudança disto começa de procedimentos mesmo de mudança individual.
3: O porta-voz da 10ª Sessão Ordinária do Conselho Provincial dos Serviços de Representação do Estado em Sofala, Hassane Abdallah, apelando ao reforço dos cuidados face ao risco de agravamento do surto de cólera.
0: No distrito de Maringue, mais de 5 mil habitantes do posto administrativo de Subwe consomem água insalubre. Layton Sifa.
5: A situação é mais crítica na sede do posto de Subwe, na localidade de Nhamapaza, onde muitos residentes têm como as principais fontes de abastecimento de água poços artesianais e lagoas. Os habitantes contam que para ter água potável têm de percorrer entre 5 e 8 quilômetros. Pedem a abertura de mais fontes de água potável. Temos problemas de água. Aqui só temos uma bomba de água. E outras pessoas recorrem a poços. Há poucas fontes de água potável. E lá formamos filas para ter acesso à água. E às vezes levamos 7 a 9 horas para buscar a água.
6: A situação de água, aí nós estamos bem mal. Por quê? Nós costumamos buscar água no rio, água, furo d'água. Por isso estamos a pedir, talvez o governo, arranjar outra máquina para profundidade de das bombas.
5: A diretora do Serviço Distrital de Planeamento e Infraestruturas de Maringue, Ana Paula Afonso, diz que o problema pode ser ultrapassado com a abertura ainda este ano de 4 furos.
7: De um modo geral, acredito que a situação de abastecimento de água ainda temos muito que melhorar, porque ainda temos algumas comunidades que não beneficiam desse precioso líquido. E nós queremos nós que toda a comunidade, ou que a taxa de cobertura no distrito de Maringue seja a 100%. Por isso estamos a trabalhar com vista a atingirmos essa taxa de cobertura e faremos de tudo a fim de que seja atingida essa taxa de cobertura 100% no abastecimento de água. Sabemos nós que sem água não há vida.
5: Diretora do Serviço Distrital de Planeamento e Infraestruturas de Maringue, Ana Paula Afonso, e a crise de água que afeta 5 mil habitantes do posto administrativo de Subwe.
0: Mais de 5 mil habitantes do posto administrativo de Subwe, no distrito de Maringue, consomem água insalubre. Uma notícia que nos foi trazida pelo jornalista Layton Sifa. O amigo ouvinte continua sintonizado à Rádio Moçambique, emissor provincial de Sofala, que transmite a segunda edição do jornal nesta noite de quinta-feira, 13 de agosto de 2026. Seguimos com mais notícias. A circulação rodoviária na Estrada Nacional número 1 esteve condicionada na manhã desta quinta-feira devido a um acidente de viação, tal como reporta o jornalista Paulo MacArthur.
8: A circulação de viaturas pesadas e de mercadorias na Estrada Nacional número 1, na zona de Esmoária, no distrito de Machanga, em Sofala, estava condicionado por algumas horas esta quinta-feira, devido à colisão de um caminhão de mercadorias contra uma ponte metálica. O sinistro deixou a estrada parcialmente obstruída e o registro de um ferido ligeiro e danos materiais avultados na viatura acidentada. Falando a nossa reportagem, o condutor do alto pesado de mercadorias envolvido no acidente explica como tudo aconteceu.
9: João Farouco,
8: o que, que realmente aconteceu?
9: Eu estava a vir, né? Quase a fazer subida. Estava a vir um carro de marca Toyota, Revo, branco. Bateu a lompa, perdeu a estabilidade. Bateu a ponte do outro lado, voltou, veio me bater no meu lado esquerdo, lado de passageiro, quando eu tentei ele fugir. Então, na tendência de lhe fugir, ele, acabei batendo na ponte.
8: E ninguém se feriu, não houve morte?
9: Não, ninguém morreu. Quem se feriu é meu ajudante. Está ferido, levei no hospital, mas já está aqui.
8: E
10: Neste momento a estrada está condicionada, o seu caminhão também aqui parado. Como é que olha esta situação?
9: Essa situação é péssima. A ANE tem que trabalhar muito nessa situação. Hoje estamos nessa confusão porque a estrada tem uma faixa. Chegaram alguns chineses e acho que haverá solução de se retirada hoje.
8: Motorista de um caminhão de mercadorias, que esta quinta-feira acabou colidindo com uma ponte metálica, condicionando a circulação de viaturas pesadas de mercadorias na zona de Zemoara, no distrito de Machanga, em Sofala, de onde vos falou Paulo MacArthur.
0: O distrito de Dondo falhou a atingir a meta de produção global no primeiro semestre, ao alcançar cerca de 4 milhões de meticais, dos mais de 13 milhões de meticais planificados. Benícia Faiane.
11: Este resultado mostra o grau de execução de aproximadamente 30%, deixando o distrito numa situação de elevado déficit face às expectativas orçamentais. O administrador do Dondo, Adamo Sumani, disse que o incumprimento da meta resulta da combinação de estiagem e inundações que dilaceraram o tecido econômico local. Adamo Sumani vincou que o governo está a envidar esforços para incrementar a produção no segundo semestre.
12: Está muito abaixo daquilo que era a nossa previsão, mas vamos evitar esforços. O distrito ficou assolado, ficou devastado com inundações, com estiagem. Consequentemente, a nossa comunidade não tem capacidade para pagar as taxas nos serviços que procuram do Estado, para pagar as licenças das suas bicicletas, das suas motos, mesmo os que vendem no mercado, que deviam pagar as senhas ou deviam contribuir com senhas, não estão a conseguir. Então, nós, como governo, compreendemos isso. Temos um espaço, vamos ver agora que tivermos o resultado da segunda época. Acreditamos que a nossa receita vai subir. É um esforço que estamos a fazer. Ao nível do governo do distrito, já fizemos um mapeamento também das novas fontes. Há uma, novas fontes de receitas. Há uma inovação que pretendemos, não é? Adequarmos o nosso código de postura à situação atual do distrito.
11: O administrador do distrito do Dondo, Adamo Sumani, o incumprimento da meta da produção global no primeiro semestre.
0: A seguir acompanhe o resumo de outras notícias da nossa redação apresentado por Luís Taiado.
13: As linhas aéreas de Moçambique introduziram esta quarta-feira uma ligação interprovincial a partir da cidade da Beira para Tete, Quelimane, Nampula, Pemba e Nacala. A medida enquadra-se no reforço da capacidade

0: iniciativas voltadas para a recuperação dos ecossistemas de Mangaô. Segundo o administrador do BUSE, José Motoroma, perante o avanço da erosão, é fundamental que a população tenha consciência do problema e saiba que a solução depende de si mesma. Por último, saiba, estimado ouvinte, que o Conselho Distrital da Juventude na Beira defende um diálogo permanente, aberto e inclusivo entre os jovens e o governo para a busca de soluções dos problemas que afetam esta camada social. A organização salienta que a juventude não deve ser vista apenas como beneficiária das políticas públicas, mas como parceira na promoção do bem-estar social. O posicionamento foi assumido esta quarta-feira pelo vice-presidente do Conselho Distrital da Juventude na Beira, Samunga Joaquim, durante as cerimônias do Dia Internacional da Juventude.
1: Assim termina este jornal que destacou o surto de cólera em Xibabava, causa 5 óbitos e soma mais de 200 casos registados. Distrito do Dondo falha a meta de produção global no primeiro semestre deste ano. Ficam os cumprimentos de despedida de Igren Mapanga, Jorge Barros e Carla Cumbi. Boa noite.
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É uma verdadeira obra musical. Leva o tempo que levar, ainda tem aquele teor de afeto, de saudades, de aproximação, de carinho. Bob Love, que sua em remix, numa nova roupagem de 2026. Um jovem com uma voz cheia, um grande talento, está em Dondo. Um forte abraço, Marcos Alcodete Raposo. Daqui a pouco as notícias no Jornal da Noite.

0: 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São 19 horas e 30 minutos. 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

0: Ouvinte, boa noite. O Ministro dos Transportes e Logística, João Macamba, diz que o nível acentuado de degradação da Estrada Nacional número 1 é resultado da falta de manutenção, sobretudo nos últimos 10 anos. Na província de Tete, 62 pessoas perderam a vida este ano em consequência do conflito homem e fauna bravia. O governo de Moçambique trabalha na recuperação de sistemas de abastecimento de água como uma das estratégias antecipadas de mitigação do impacto do fenómeno climático El Niño nas regiões centro e dizia centro e sul do país. Estes os assuntos de destaque do Jornal da Noite desta quinta-feira, 13 de agosto de 2026. Maria Mibrim está na sonorização e tudo me orientou na edição e apresentação. Fotos para uma perfeita audição. Boa noite. O presidente da República, Daniel Chapo, recebeu esta quinta-feira em Maputo a embaixadora dos Países Baixos em Moçambique, Elizabeth Akmar, pelo término da sua missão diplomática no país. Este é um assunto para acompanhar ainda neste jornal. Para já, o presidente da República, Daniel Chapo, orienta amanhã, no Centro Internacional de Conferências Joaquim Chissano, em Maputo, a cerimónia de abertura do simpósio comemorativo dos 40 anos da institucionalização do cargo de primeiro-ministro e da criação do gabinete de apoio ao titular do cargo. O evento declara sob o lema 40 anos consolidando a coordenação da ação governativa e vai reunir diferentes intervenientes para uma reflexão sobre a evolução, o papel e os desafios associados à coordenação da ação governativa ao longo dos quatro décadas de institucionalização do cargo de primeiro-ministro em Moçambique. No âmbito das comemorações, o chefe de Estado vai igualmente inaugurar a exposição fotográfica que apresenta, através de fotografias, documentos oficiais e outros testemunhos, diferentes momentos da trajetória da instituição. Um comunicado da Presidência da República refere que a iniciativa constitui uma oportunidade para revisitar a história e a evolução do cargo de primeiro-ministro e do respectivo gabinete de apoio, destacando o seu contributo para o funcionamento e a coordenação da atividade governativa no país. Jornal da Noite no seu receptor. O trânsito no troço Save-Zimwara, na Estrada Nacional número 1, no distrito de Machanga, em Sofala, esteve hoje condicionado durante várias horas, após um caminhão embater numa ponte metálica, como nos dá conta o jornalista Jorge João.
1: O acidente provocou um ferido ligeiro e danos no veículo, que tombou após chocar contra a infraestrutura, obstruindo a rodovia. Antes de atingir a ponte, o caminhão despistou-se. O motorista contou que o acidente ocorreu quando tentava evitar a colisão com uma viatura numa zona onde só se circula numa faixa devido à degradação da estrada. Afirmou que se tivesse havido um embate frontal entre os dois veículos, o acidente seria fatal.
2: João Faro, o que, que realmente aconteceu?
3: Eu estava a vir, né? Quase a fazer subida. Estava a vir um carro, bateu a lompa, perdeu a estabilidade, bateu a ponte do outro lado, voltou, veio me bater no meu lado esquerdo, lado de passageiro, quando eu tentei ele fugir. Então, na tendência de lhe fugir, ele, acabei batendo na ponte. Ninguém morreu. Quem se feriu é meu ajudante. Está ferido, levei no hospital, mas já está aqui. A situação é péssima. Estamos nessa confusão porque a estrada tem uma faixa. Acho que haverá solução de se retirada hoje.
1: A ponte metálica na qual o caminhão embateu não sofreu quaisquer danos. O automóvel foi removido ao princípio da tarde e o trânsito voltou a fluir normalmente. Jorge Johnny, na beira.
0: Acidente de viação na N1 na província de Sofala. Dizemos que o presidente da República, Daniel Chapo, recebeu esta quinta-feira em Maputo a embaixadora dos Países Baixos em Moçambique, Elizabeth Akmar, pelo término da sua missão diplomática no país. Desenvolve a notícia ao jornalista Laurindo Madiga.
4: Em audiências separadas, o chefe de Estado recebeu igualmente o embaixador da França, Yann Prodou, que também termina a sua missão em Moçambique. No encontro, os dois diplomatas reafirmaram o compromisso dos seus países em continuar a aprofundar as relações bilaterais e a cooperação em áreas estratégicas. Na ocasião, Elsbeth Ackermann destacou a importância da parceria entre Moçambique e os Países Baixos, centrada no desenvolvimento económico e na melhoria das condições de vida das populações.
5: Tive uma conversa muito, muito interessante com o presidente Daniel Chapo. Foi um grande prazer de ter tempo com ele. Conversamos na amizade entre nossos países e também o nosso compromisso de continuar de trabalhar para desenvolver de económico dos nossos países, mas também para melhorar a situação das nossas populações.
4: Já o embaixador da França, Yann Prodou, referiu-se ao fim da sua missão diplomática em Moçambique após quase 4 anos, destacando a cooperação entre os dois países.
6: Fim da minha missão a Maputo, em Moçambique, depois de quase 4 anos. E falamos da relação bilateral entre França e Moçambique, dos projetos comuns, como vocês sabem, no setor da energia, mas também o que fazemos no setor das indústrias culturais, criativas, da nossa vizinhança no canal de Moçambique, com os departamentos franceses, da nossa cooperação de defesa no quadro da União Europeia, mas também no âmbito da nossa relação bilateral.
4: As audiências com o Presidente da República permitiram reafirmar a solidez das relações bilaterais de Moçambique com os Países Baixos e a França, bem como a determinação de ambos os países em dar continuidade e aprofundar a cooperação, apesar do término das missões diplomáticas dos respectivos embaixadores.
0: 19 horas e 37 minutos, Jornal da Noite, no seu receptor. Dizemos nos tópicos que o ministro dos Transportes e Logística, João Matlamba, diz que o nível acentuado de degradação da Estrada Nacional número 1 é resultado da falta de manutenção, sobretudo nos últimos 10 anos. João Matlamba falava esta quinta-feira em Inhambane, no término da sua visita de trabalho de 2 dias àquela província. Alberto Cumbe.
7: Ministro dos Transportes e Logística termina a visita a Inhambane, preocupado com o nível de degradação da Estrada Nacional número 1, troço dos 525 quilômetros que atravessa esta província. João Macombe, falando à imprensa, disse haver já intervenções a serem feitas a partir da próxima semana, em particular no troço da zona norte da província.
8: A Inhambane ainda continua a ser uma estrada com muitos desafios. Apesar do esforço a ser feito para garantir a transitabilidade, temos ainda troços que foram fortemente afetados nas últimas chuvas. E penso que pelo percurso deu para perceber que os troços mais para cá, para o norte, depois de Pambara, são bastante desafiantes. Precisamos de intervenções para ver se conseguimos repor. Há troços, praticamente a estrada não existe, mas estamos aqui mesmo para isso, para ver se conseguimos trabalhar com o empreiteiro para a reposição. Portanto, não estamos satisfeitos. O desafio é grande. O ideal era termos uma estrada mais transitável. Portanto, é isso que nós sempre nos comprometemos a fazer. A limitação que temos em pôr a estrada funcional toda ela ao mesmo tempo é o que faz com que até este momento não tenhamos ainda funcional. Mas a prazo nos saber que pronto, as obras vão iniciar a partir da próxima semana e vamos atacar os troços críticos da zona norte da província de Inhambane até a província de Sofala.
7: E para garantir a transitabilidade da Estrada Nacional número 1, há recomendações deixadas a nível da província.
8: Não temos estado a fazer a manutenção. Praticamente nos últimos 10 anos, a estrada praticamente atingiu um nível de desgaste insustentável. É por isso que em alguns troços, acho que puderam ver que já praticamente já não temos nem camada de asfalto. Portanto, é resultado disso. Portanto, não basta só fazer a estrada. Temos que investir na manutenção. Esse é o desafio que nós temos para garantir a consistência da infraestrutura. Portanto, essa é a recomendação que deixamos. E vamos ao nível interno, ao nível do fundo de estrada, também ver como é que nós reestruturamos e permitir que as províncias tenham capacidade de fazer a manutenção, do ponto de alocação de recursos. É preciso dedicar esforço para que as receitas revertam-se para manutenção regular, porque as pessoas pagam, têm que ter estrada em condições. Portanto, o desafio é esse. Significa, obviamente, abdicar da centralização de receita e permitir que as províncias façam manutenção.
7: Ministro dos Transportes e Logística, João Macombe, depois da visita de 2 dias à província de Inhambane, no âmbito da monitoria da transitabilidade na espinha dorsal do país, a N1. Eu sou Alberto Cumbi, no SAVE.
0: O governo de Moçambique trabalha na recuperação de sistemas de abastecimento de água como uma das estratégias antecipadas de mitigação do impacto do fenómeno climático El Niño nas regiões centro e sul do país. O ministro das Obras Públicas, Habitação e Recursos Hídricos disse em Nampula que o governo está a elaborar um plano de mitigação do impacto do fenómeno climático El Niño nas duas regiões. Jornalista Vitorino Kumbugana.
9: A informação foi avançada em Nacala pelo ministro das Obras Públicas, Habitação e Recursos Hídricos, Fernando Rafael, durante uma visita efetuada esta quinta-feira à barragem local, uma das fontes de abastecimento de água à região de Nacala Porto e Nacala Aveia. Fernando Rafael disse que o referido plano de mitigação do fenómeno El Niño será submetido brevemente ao Conselho de Ministros para sua aprovação. O dirigente informou que durante a vigência do fenómeno prevê-se uma crise de água em algumas regiões a serem afetadas, daí a necessidade de recuperar todos os sistemas e furos inoperacionais de abastecimento de água.
10: O que significa que vamos ter estiagens, vamos ter épocas de seca, vamos ter menos água. Como setor de obras públicas e com a responsabilidade dos recursos hídricos, o governo está a trabalhar num plano concreto de mitigação. E este plano visa, primeiro, recuperar todos os sistemas inoperacionais, todas as fontes manuais inoperacionais. E também visa assegurar, aumentar a disponibilidade de água em zonas específicas onde já estamos a mapear que vai ter esse impacto severo do efeito do El Niño.
9: Esta quinta-feira, Fernando Rafael, ministro das Obras Públicas, Habitação e Recursos Hídricos, visitou a primeira e a segunda estação de tratamento de água da barragem de Nacala no âmbito da visita de monitoria das obras de abastecimento de água nos distritos de Nacala, Mekonta e Mogovolas de Nampula. Vitor Ngumukani, em Nampula.
0: Governo de Moçambique trabalha tendo em vista mitigar o impacto do fenómeno climático El Niño nas regiões centro e sul do país. A Comissão Consultiva de Importações aprovou esta quarta-feira, em sessão ordinária, o projeto de diploma ministerial que cria o mecanismo e os procedimentos administrativos para a importação de produtos cerâmicos. Este órgão apreciou igualmente o quadro orientador para a restrição temporária da importação do pão de forma. As medidas visam disciplinar o comércio externo e proteger a produção nacional. No caso dos produtos cerâmicos, a Comissão recomendou o envio do projeto para assinatura e posterior publicação no Boletim da República. A iniciativa pretende reforçar o controle sobre a entrada destes produtos no país, promover a indústria nacional, garantir o abastecimento regular do mercado e assegurar preços acessíveis. A medida prevê ainda estimular o investimento no setor cerâmico, assegurar padrões de qualidade e reduzir os custos logísticos. Este mês, Recacha Marraquene acolhe a 61ª edição da Feira Internacional Facim, a maior montra de negócios de Moçambique. A província de Maputo, por sinal anfitriã, já está preparada, não só para acolher a cerimónia, mas também para vender as potencialidades e, quiçá, firmar parcerias neste evento internacional. Rigoberto Chissano.
11: O governo da província de Maputo prevê firmar 4 memorandos com alguns investidores e empresas privadas na Feira Internacional de Maputo, Facim, este ano, instrumentos que deverão viabilizar vários projetos estruturantes de desenvolvimento econômico local. Um dos projetos a beneficiar de investimentos no contexto dos memorandos projetados para a Facim é o da construção e gestão do novo mercado grossista de Ngongosa, na Matola, que promete ser alternativa ao desempenho na cidade de Maputo. O diretor provincial da Indústria e Comércio em Maputo, que deu a informação, explicou que neste momento finalizam-se as linhas de atuação das partes envolvidas no memorando. Luger Jim falou igualmente dos ganhos previstos com o funcionamento daquele mercado.
12: Vamos colocar mais nossos produtores a vender, vamos colocar mais comerciantes para absorver a produção dos nossos produtores. Já temos esses parceiros para isso. Vamos criar algumas condições de armazenamento e conservação. Alguns frigoríficos, modelos de contentores. Estaremos a reduzir as perdas que temos estado a registrar, sobretudo olhando para o tomate e a batata, por conta mesmo do mercado para a sua comercialização.
11: Diretor Provincial da Indústria e Comércio, Luger Jim, e a construção do mercado grossista de Ngongosa, que vai resultar de um conjunto de memorandos a serem firmados na Facim deste ano. Há cerca de 20 dias do evento, a província de Maputo já recebeu mais de 70 expositores e empresas que manifestaram mostraram interesse de fazer parte. Rigoberto Chissano, da Autarquia da Matola.
0: É já a próxima semana que Ximui e Manica vai acolher a 11ª Conferência Nacional de Quadros da Frelimo. Entretanto, o secretário do Comitê Central da Frelimo para a Mobilização e Organizações Sociais exige coesão e vigilância dos membros do partido durante os preparativos da 11ª Conferência Nacional de Quadros. Jornalista Cláudio Doan.
13: Gonçalves Jamus quer que os membros da Frelimo aqui em Chimoio envolvam-se em todas as fases preparatórias da conferência e na realização do evento. Jamus falava esta quinta-feira na cidade de Chimoio no encontro que manteve com os membros da Frelimo no âmbito dos preparativos da conferência.
14: Também deixamos a mensagem para que cada órgão a nível da base possa mobilizar mais membros, militantes, simpatizantes e a população em geral, para recebermos com dignamente o camarada Daniel Francisco Chapo no aeroporto, mas também a participação com digna e massiva no último dia dos trabalhos, que vai culminar com um comício popular. Portanto, todos os órgãos da base do partido e do governo foram exortados para participar ativamente na preparação deste grande evento que será aqui em Chimoio.
13: O secretário do Comitê Central disse que a Conferência Nacional de Quadros serve para confirmar que o partido Frelimo continua determinado em contribuir para o desenvolvimento socioeconómico de Moçambique.
14: Tendo em conta a participação muito motivadora do partido a nível dos órgãos da base, estão aqui presentes todos os secretários das células, dos círculos, a OMM, aqui nos... Então, esta aqui é a prova evidente que o partido em Chimoio, não é? Não costumo mudar na província, está num ritmo muito satisfatório e está com as suas bases bem consolidadas.
13: Gonçalves Jamus, de Rádio Moçambique, que sai satisfeito do encontro por ter percebido que, ao nível da base, os membros da Frelimo estão comprometidos em fazer desta conferência um momento de festa. A Frelimo vai, por isso, a sair mais fortificada da Conferência Nacional de Quadros.
14: Esperamos que a Frelimo saia mais coesa, mais motivada, renovada e robusta para os desafios que advém.
13: A Conferência Nacional de Quadros da Frelimo vai juntar em Chimoio a cerca de 3.500 delegados e convidados entre os dias 21 e 23 de agosto corrente. É Cláudio Duan em Chimoio.
15: A caminho da 11ª Conferência Nacional de Quadros da Frelimo.
16: Quando uma coisa é indevida e a pessoa se beneficia de coisas que não devia, abertamente e de forma objetiva, a sua pergunta quer dizer se a Frelimo combate ou não a corrupção.
17: E qual é a resposta?
16: Acho que deve continuar a combater. É um combate cerrado, exige muita coragem e determinação. Há indicadores muito claros hoje que está-se a perseguir esse caminho. Exige coragem e que ninguém foi nomeado para o enriquecimento ilícito usando aquilo que ele foi dado para gerir em benefício da população, para seu benefício próprio. Não, isso é corrupção. Nenhuma corrupção consolida as relações entre pessoas.
18: Luiz Covana, acadêmico e membro da Frelimo.
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0: Arrancou hoje no Niassa o julgamento do processo de crime de corrupção e abuso de funções que envolve o edil de Lixinga, Luiz Jumo, e o chefe da unidade gestora e executora de aquisições, Armindo Omar. Mércio João e os detalhes.
19: Os dois são acusados pelo Ministério Público no favorecimento das empresas Geal Informática e Amaral TFS em concursos públicos de prestação de serviços e fornecimento de bens à autarquia nos anos 2021 e 2022. O Ministério Público acusa os indiciados de terem favorecido as empresas em causa num concurso de fornecimento de contentores e diversos equipamentos informáticos sem alvará para o efeito. A Ainda no mesmo processo, os indiciados são apontados como reincidentes na mesma prática em outros 4 concursos públicos. O magistrado do Ministério Público, Adérito Matimba, disse ser interesse do Gabinete Provincial de Combate à Corrupção apurar a veracidade dos factos para a prática de justiça.
17: Estamos numa das fases do próprio processo penal, que é a fase da produção de prova em sede de julgamento.
19: A defesa dos indiciados, representada pelo advogado Luiz Bonomar Júnior, referiu ter acompanhado com atenção o início do julgamento do processo.
20: Ainda é prematuro termos algum pronunciamento ideal daquela que é a previsão da decisão. Estamos ainda na produção de provas, que é uma fase crucial do processo. Depois disso é que poderemos ter uma visão sobre o processo.
19: Ainda em conexão com o processo, serão ouvidas 12 testemunhas, sendo parte deste número funcionários do Conselho Municipal de Lixinga e outras figuras proeminentes no caso. Mércio João, a partir de Lixinga.
0: Setor de educação na Zambésia deve mais de 590 milhões de meticais em horas extras referentes a 2024. E já há garantias de que esta dívida será paga na totalidade, como apurou o jornalista Sérgio Mamute.
21: Inspeção Geral das Finanças está a proceder à validação para pagamento de horas extras atrasadas de professores na província da Zambésia referentes a 2025. A informação é avançada pelo diretor provincial de educação na Zambésia, Joaquim Casal, em entrevista à Rádio Moçambique. Joaquim Casal não precisou quando o processo vai ser concluído, nem quando será feito o pagamento das horas extras em atraso. O diretor provincial de educação na Zambésia, Joaquim Casal, acredita que as horas extras serão pagas na totalidade.
22: Porque estivemos há uma ou duas semanas atrás com a equipe de validação que passou para aferir as horas e regressou. Então, nós estamos à espera do relatório desta equipe. Normalmente, os pagamentos de horas extras e a conferência vem a partir dos relatórios que o IGF nos envia depois do trabalho no campo. Mas estamos a controlar e dizer que ainda estamos a lutar para pagamento das horas extras. Sensibilizamos os nossos professores e eles consentiram, de certeza, estão a trabalhar mesmo nesta situação, mesmo sabendo que ainda não foram pagos em 1 ou 2 anos transatos, mas não temos como. Nem a própria direção é que paga, também nem sabe quando é que isso vai acontecer. De certeza isso é do governo central, nós temos fé para o pagamento de horas extras nesse ano. Eu até não queria mesmo mexer, porque posso provocar alvoroço no seio dos meus colegas que poderão me acompanhar, mas nós temos fé. O que aqui adiantamos dizer e com fé foi mesmo de que passou o IGF, fez o levantamento, isso já nos encorajou bastante e temos fé que vai se pagar. Quando? Não podemos adiantar.
21: Joaquim Casal, diretor provincial de educação na Zambésia. De Quelimane, Sérgio Mamudo.
0: Na província de Tete, 62 pessoas perderam a vida este ano em consequência do conflito homem e fauna. Previa, nos últimos dias, por exemplo, manadas de elefantes estão a criar pânico à população de 7 comunidades do distrito de Marara, nomeadamente Xibwe, Camanica, Nhamacamba, Nhamajanela, Ponte 8, Muxamba e Mbandala. Toda a história por Ana Vinila.
23: Segundo alguns líderes comunitários destas comunidades, apesar de não causarem danos humanos, os elefantes já devastaram culturas diversas, fato que compromete a segurança alimentar. O sentimento foi partilhado esta quinta-feira no âmbito da visita que o governador de Itate, Domingos Viola, efetua a este distrito.
24: Sebastião Timóteo, líder de comunidade de Ponto 8.
25: Até agora, quando chega aí, pode haver esses animais que estão aí. Não tem a hora, nada.
26: Rosa José Jambo.
27: Aqui em Chimunda, estamos a passar muito mal com os elefantes. Pedimos ao governo para encontrar mecanismos de afugentamento destes animais.
23: Em resposta à inquietação da população, o governador de Itate, Domingos Viola, disse num comício orientado na localidade de Mufaca Conde que foi criado esta quarta-feira um comitê de gestão de conflito homem-animal, mas pelo envolvimento de toda a população para evitar mortes.
28: Nos últimos 7 meses, aqui na nossa província, tivemos registro de mais de 600 casos de conflito entre homem e fauna. E, infelizmente, nesse conflito, resultou na perca de vida de 62 pessoas. São pessoas que podiam dar contribuição para o desenvolvimento do nosso país. Por isso, esse comitê vai trabalhar para zonear também, fazer marcações e informar. Ali vive elefante, não vale a pena atravessar sozinho.
23: Governador de Itata, Domingos Viola, e ações para combater conflito homem-fauna bravia neste distrito, além do Covíncio. O governador visitou alguns beneficiários do Fundo de Desenvolvimento Econômico Local, procedeu à entrega de uma ambulância, entre outras atividades. A partir de Caxembe, sede distrital de Marara, Ana Avenila.
0: Na província de Tato, 62 pessoas perderam a vida este ano em consequência do conflito homem e fauna bravia. Nos últimos dias, por exemplo, manadas de elefantes estão a criar pânico à população de 7 comunidades do distrito de Marara. A seguir, a página desportiva por Belisar Macau.
1: Chiquinho Conde queixa-se da falta de condições logísticas para observar jogadores dentro e fora do país. O selecionador diz que perante esta situação, limita-se a ver os jogos de Moçambola apenas na cidade de Maputo.
2: Muitos questionam por que não vem Melixinga, não vem... Então, eu sou o selecionador. É para estar na hora para eu também falar um bocadinho, caramba, que a mãe chega, né? Porque senão é sempre o ceguinho a levar, a levar, a levar. Eu estou aqui, eu não, não fui para Portugal, coisa nenhuma. Estou aqui, eu moro aqui, né? Então, porque é que diziam, ah, Chiquinho não assiste o jogo? Eu assisto, eu vejo os jogos que posso, coordeno com os meus colaboradores.
1: Chiquinho Conde explica que a semelhança do que acontece dentro do país também não consegue observar jogadores que atuam no estrangeiro.
2: Agora, por exemplo, fizemos um documento, eu vejo tantas nos nomes para jogadores naturalizados. Escrevi para a Federação para que fizessem um plano logístico para o meu adjunto que está em Portugal deslocar-se para a Arménia, para ir ver o Bruno Wilson. Não é só ver... Ei, o Bruno Wilson jogou! Ei, o Bruno Wilson jogou 90 minutos! Bruno Wilson jogou não sei o quê! Epa, não tem condições para jogar, é o único... Não é assim, isto não é assim.
1: O selecionador nacional esclarece que não é contra as naturalizações de jogadores.
2: Eu não sou contra naturalizações, por isso estamos aqui receptivos a qualquer um. Olha, por exemplo, esse do Rajane. Nós acompanhamos, jogava no Leixões... Muita gente não sabe, mas na calada o juiz esteve lá, eu disse, vai lá ver o miúdo, olha, fala deste. O Mota, o guarda-redes, foi lá, na terceira divisão, estava no banco. Como é que eu vou convocar? Desculpem, na terceira divisão, no banco. Vamos lá, desculpem lá.
1: Chiquinho Conde a justificar que nunca foi contra as naturalizações de jogadores. O selecionador nacional falava esta quinta-feira na capital do país numa palestra promovida pelo semanário Desafio.
0: A seguir, a página internacional por Leopoldo Agapito.
3: A Comissão Europeia afirmou hoje que está a reforçar a cooperação com as plataformas digitais sociais na sequência de relatos de que poderá ocorrer uma nova entrada massiva de imigrantes em Ceuta no sábado. Tendo em conta o 15 de agosto, o próximo sábado, estamos a reforçar a nossa cooperação. Mantemos-nos totalmente atentos e é uma cooperação que tem de se manter ao mais alto nível, visto que podem ocorrer eventos a qualquer momento, referiu a porta-voz da Comissão Europeia, Adriana Podesta, em conferência de imprensa em Bruxelas, na Bélgica. A porta-voz deixou este aviso depois de, na segunda-feira, ter sido noticiado que as empresas tecnológicas Meta e TikTok ativaram seus protocolos de crise e concordaram em ativar, através da União Europeia, um mecanismo de controle, um projeto jornalístico de verificação de factos para combater a desinformação relacionada com a crise migratória em Ceuta. A Ariana Podesta indicou que a Comissão Europeia não deve ativar o artigo 36 da Lei de Serviços Digitais, que permite que o Executivo Comunitário exija às plataformas digitais, em caso de crise, que previna, elimine ou limite qualquer ameaça grave identificada contra a União Europeia.
0: O tempo. A cidade de Pemba poderá registrar amanhã 29 graus centígrados de temperatura máxima, seguida por Tete e Nampula com 27. Para as cidades de Maputo, Inhambane e Quelimane, prevê-se 23 graus. Xai-Xai, Vilanculo e Beira, 22. Ximoi, 20. E Lixinga poderá registrar 19 graus centígrados de temperatura máxima. Ouvinte, destacamos hoje que o ministro dos Transportes e Logística, João Macalamba, diz que o nível acentuado de degradação da Estrada Nacional número 1 é resultado da falta de manutenção, sobretudo nos últimos 10 anos. Na província de Tete, 62 pessoas perderam a vida este ano em consequência do conflito homem e fauna bravia. O governo de Moçambique trabalha na recuperação de sistemas de abastecimento de água como uma das estratégias antecipadas de mitigação do impacto do fenómeno climático El Niño nas regiões centro e sul do país. Já não dá para mais, assinam esta edição, Mariam Ibrahim e tudo o meu orientumbo. Uma vez mais, boa noite e até uma próxima oportunidade.
4: Estivemos a transmitir o Jornal da Noite em cadeia nacional, são 20 horas em Moçambique.
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4: 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E os preparativos para a FACIM 2026. 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

Viva Quinoa Monteiro, boa noite. Boa noite, ouvinte da Rádio Moçambique. É assim que fizemos, quinta-feira sim, cá estamos para um espaço de debate aqui na Rádio Moçambique. Hoje vamos falar dos preparativos da província de Sofala para a Feira Internacional de Maputo. Facim, a ter lugar de 31 de agosto a 6 de setembro. Portanto, a província de Sofala prepara-se para marcar presença na Facim, a maior feira internacional de negócios de Moçambique, que reúne empresas, investidores, instituições públicas e parceiros nacionais e estrangeiros. A participação de Sofala constitui uma oportunidade para divulgar o potencial econômico da província, promover produtos e serviços locais, estabelecer parcerias e atrair novos investimentos. Mas, afinal, como é que Sofala está a se preparar para a montra internacional? Que produtos e oportunidades pretende apresentar? E estarão as empresas da província preparadas para competir e estabelecer parcerias no mercado nacional e internacional? É sobre a preparação do Facim que vamos falar no canal aberto de hoje. Os nossos convidados ainda não se encontram, ou ainda não marcaram presença aqui nos estúdios da Rádio Moçambique. Aguardamos a chegada a qualquer momento do representante da Associação Comercial da Beira, também do Conselho Provincial Empresarial e também aguardamos a chegada a qualquer momento da Direção Provincial de Indústria e Comércio para falarmos da Feira Internacional de Maputo. Portanto, enquanto os nossos convidados não chegam, também temos disponível a nossa linha, que é 82-50-11-314. 82-50-11-314. O ouvinte pode ligar e participar. Pode, a partir de já, apresentar a questão que for necessária para assim que os nossos convidados marcarem presença aqui nos estúdios da Rádio Moçambique, poder deixar possível resposta. Portanto, tal como disse há pouco, que a província de Sofala prepara-se para marcar presença na Facim, a maior feira internacional de negócios de Moçambique, que reúne empresas, investidores, instituições públicas e parceiros nacionais e internacionais. O nosso ouvinte pode ligar e deixar ficar a sua preocupação. Para já, a nossa linha é 82-50-11-314. Aguardamos a chegada a qualquer momento dos nossos convidados. Refiro a representante da Associação Comercial da Beira, Conselho Provincial Empresarial e também convidamos a Rádio Moçambique, convidou a Direção Provincial de Indústria e Comércio. Todos convidados ou todas as instituições convidadas confirmaram, mas até então ainda não chegaram aqui, ainda não marcaram presença aqui nos nossos estúdios. Portanto, aguardamos a chegada a qualquer momento. Indicação do meu colega de trabalho, temos alguém em linha. O nosso número é 82-50-11-314. Jorge Barros está na sonorização. Dizia Jorge Barros está na mesa de som. A qualquer momento chega aqui nos estúdios da Rádio Moçambique, chegam os nossos convidados. A Associação Comercial da Beira, que ainda não se encontra, ainda não se fez presente aqui nos nossos estúdios. Conselho Provincial Empresarial de Sofala. Direção Provincial de Indústria e Comércio também de Sofala. Os representantes ainda não se fizeram presente, ainda não marcaram presença aqui nos nossos estúdios. Portanto, hoje agendamos a preparação da província de Sofala para Facim, Feira Internacional de Maputo, que está agendada para 31 de agosto a
16 setembro. Portanto, a participação de Sofala constitui uma oportunidade para divulgar o potencial econômico da província, promover produtos e serviços locais, estabelecer parcerias e atrair novos investimentos. Mas, afinal, como é que Sofala prepara-se para esta montra nacional e internacional? Que produtos e oportunidades pretende apresentar? E estarão as empresas da província preparadas para competir e estabelecer parcerias no mercado nacional e internacional? É sobre estes conteúdos que poderemos tratar lá mais adiante. O ouvinte pode ligar. Pode ligar. O debate terá dois momentos. Portanto, assim que chegarem os nossos convidados aqui nos estúdios da Rádio Moçambique. E também contamos com a participação do nosso estimado ouvinte. Bastando para isso, ligar para 82 50 11 314.

0: Boa noite, ouvinte. Boa noite. Seu nome e de onde que fala?
1: Alô?
0: Sim, boa noite. Seu nome e de onde que fala? Portanto, perdemos o contato com o nosso estimado ouvinte. E pode, a nossa linha está disponível. Hoje agendamos para o canal aberto preparação da província de Sofala para a FACIM, Feira Internacional de Maputo. Convidamos a Associação Comercial da Beira, Conselho Provincial Empresarial, Direção Provincial de Indústria e Comércio. Portanto, sucede que, até a esta altura, os nossos convidados ainda não marcaram presença aqui nos estúdios da Rádio Moçambique. Aguardamos a qualquer momento a chegada dos nossos convidados para falarmos sobre a preparação da província de Sofala para a Feira Internacional de Maputo. Um ouvinte em linha? Sim, boa noite, seu nome?
1: Boa noite.
0: Boa noite, seu nome, de onde é que fala?
1: Antônio Castigo, Patrício Gorongosa.
0: Antônio Castigo, sim, hoje estamos a falar, hoje preparamos, agendamos a preparação da província de Sofala para a Feira Internacional de Maputo. Aguardamos a chegada dos nossos convidados, mas Antônio, como é que olha? Quero ouvir de si quais são os aspectos essenciais que pode avançar a partir dali de Gorongosa. Antônio Castigo.
1: Se fala, eu tenho certeza que vai pesar muita coisa boa para cima em Maputo, visto que temos uma boa coisa que dá para dignificar a nossa província. Principalmente me refiro ao distrito de Gorongosa, onde estou bem posicionado aqui, e temos boa coisa, falo de um bom mel que existe, um bom café que aqui tem. E outra coisa, como a batata, para mostrar que a Gorongosa também tem cultura e merece para dar algo para a nossa província. Se calhar, dar mais um reforço aos nossos convidados para tecer mais detalhes em torno da nossa presença aí. Qualquer momento, quando chegarmos os nossos convidados, voltamos novamente a interagir. A partir de Gorongosa, Filipe Jorge, um abraço de Antônio Castigo Campos.
0: Olha, Antônio Castigo, um forte abraço, na verdade, mas antes mesmo, Antônio Castigo, não sei se move, o que é que se espera concretamente? O que se espera concretamente desta participação em termos de divulgação, novos mercados, investidores? Como é que olha a província quanto a isso?
1: Sim, é aquilo que eu dizia. Temos muitos recursos, eu já falei que os recursos que nós temos mostra que a Sofala pode dar o melhor de si. Para além de aquilo que eu acabei de mencionar, tem muita coisa como marisco, aquilo chama aos nossos empresários, investidores, para que possa levar o melhor que existe na província de Sofala. Isto também é uma valia para a nossa província.
0: Muito obrigado, Antônio Castigo. Um forte abraço.
1: Estamos juntos. Bom trabalho.
0: Obrigado, portanto. Ficou aqui o contacto com Antônio Castigo a falar do mel, a falar da potencialidade do distrito de Gorongosa e a expectativa, neste caso, para a expectativa para a Feira Internacional de Negócios, ou para, portanto, Feira Internacional de Maputo, assim que é FACIM, que terá lugar de 31 de agosto a 6 de setembro. Portanto, aguardamos a qualquer momento a chegada dos nossos convidados. Falo dos representantes da Associação Comercial da Beira, meu colega de trabalho, dá conta aqui, mais um ouvinte em linha. Boa noite.
2: Oi.
0: Sim, seu nome e de onde que fala?
2: Alô? Fala com Danito João Francisco.
0: Danito João Francisco, sim, de onde e pode deixar ficar a sua preocupação?
2: Falo a partir do distrito de Gorongosa, bairro Mucote.
0: Gorongosa é em peso. Há pouco estava com Antônio Castigo. Mas vamos, Danito. Hoje agendamos participação de Sofala na FACIM, Feira Internacional de Maputo. Embora os nossos convidados ainda não se fizeram presente aqui nos estúdios, que questão, qual é a preocupação que pode deixar, como é que olha a participação da província nesta Feira Internacional?
2: Ah, eu tenho a preocupação de falar contigo.

instituições por nós convidadas. Falo da Associação Comercial da Beira, Conselho Provincial Empresarial e Direção Provincial de Indústria e Comércio. A qualquer momento, os nossos convidados poderão se fazer presente aqui nos estúdios da Rádio Moçambique. Dissemos há pouco que a participação da província de Sofala constitui uma oportunidade para divulgar o potencial econômico da província, promover produtos e serviços locais, estabelecer parcerias e atrair novos investimentos. Mas, afinal, como é que está preparada a província para esta montra nacional e internacional? Que produtos e oportunidades pretende apresentar? E estarão as empresas da província preparadas para competir e estabelecer parcerias no mercado internacional? Aliás, mercado nacional e internacional? Estas questões vamos debater daqui a pouco, assim que chegarem os nossos convidados.

0: Portanto, preparação da província de Sofala para a Feira Internacional de Maputo, agendada para finais deste mês de agosto e primeira semana de setembro próximo. Portanto, dizemos que afinal, como é que a província de Sofala está preparada para a montra nacional e internacional? Que produtos e oportunidades pretende apresentar? E estarão as empresas da província preparadas para competir e estabelecer parcerias no mercado nacional e internacional? Portanto, estas questões foram preparadas pela Rádio Moçambique para a Associação Comercial da Beira, Conselho Provincial Empresarial, Direção Provincial de Indústria e Comércio. Portanto, os nossos convidados, por força maior, não se fizeram presente aqui nos estúdios da Rádio Moçambique. E nós chegamos ao fim, portanto, com a promessa de trazer mais detalhes neste assunto nos próximos tempos, ou seja, nos próximos serviços da Rádio Moçambique. Ficam os cumprimentos de Filipe Jorge e Jorge Barros. Boa noite e até uma próxima oportunidade.
1: 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E é desta forma que vamos escolhendo sensibilidades de hoje até a data da realização da FACIM, sob a participação de Sofala, neste certame que acontece todos os anos. Sofala vai se preparando de forma a expor as suas maiores e melhores potencialidades turísticas, culturais, socioeconómicas, enfim, nesta maior montra de negócios do país, que também tem recebido outras grandes

0: empresas do estrangeiro. Sofala sempre tem marcado presença com seus diversos serviços e produtos. São neste momento 20 horas e 20 minutos.
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0: Vamos a seguir passar uma entrevista do programa Gente da Nossa Terra, produzida a entrevista no distrito de Caia, norte da província de Sofala, com um jovem empreendedor ligado à área de empreendedorismo, passa a repetição, também à área de hotelaria, bem como em outras áreas socioeconómicas por si realizadas. 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
2: Saudações e sejam bem-vindos ao Gente da Nossa Terra. Fazemos o programa hoje no distrito de Caia, um distrito ao norte da província de Sofala. Vamos conversar com um grande homem ligado à área de restauração, à área de comércio, também com muita paixão pela academia. Falo do Martinho Celestino. Martinho, seja bem-vindo ao nosso programa aqui na Antena Nacional da Rádio Moçambique. O programa chama-se Gente da Nossa Terra e é para conversarmos mesmo com nossa gente, como é o caso também do Martinho Celestino.
3: Muito obrigado e sejam bem-vindos, na verdade, na nossa vila de Caia. E aqui estamos.
4: Natural.
3: 100% natural de Caia, sou filho de casa.
4: Filho de casa.
3: Exatamente.
2: Mesmo cá na vila ou num dos povoados?
3: Não, mesmo aqui na vila sede. Uhum. Os meus pais, a minha mãe é de Marromeu, mas meu pai é de Caia e eu nasci mesmo em Caia, no bairro Xirimão.
4: Uhum.
3: Que Xirimão, que é o bairro que nós estamos agora.
4: Que nós estamos.
3: Exatamente.
2: A mamãe é de Marromeu.
3: De Marromeu, exatamente.
2: Sim. Como é que ela vem parar aqui?
3: Ela vem parar aqui por causa dos pais. Depois, naquele momento de guerra, acabaram saindo de Marromeu para cá, porque tinham que chegar até no Malawi como refugiados. E de Malawi para cá, acabaram ficando definitivamente aqui em Caia. E se conheceram mesmo em Caia, com o meu pai. E depois nunca mais voltou para Marromeu. E ela até nem se lembra mais, provavelmente, qual é o bairro, porque saiu lá criança, não é? Então é mesmo.
2: O que ela fazia? O que ele fazia?
3: O meu pai, primeiro a minha mãe, é alfaiate, porque a minha mãe ainda vive. A minha mãe é alfaiate. Quando se casa com meu pai, o meu pai era simplesmente camponês. E quando se conheceram, já que a minha mãe era alfaiate, acabou ensinando esta profissão ao meu pai, que depois de lá acabou também transmitindo essa paixão de alfaiate para mim, que também acabei sendo alfaiate.
2: Muito essa bem. Alfaiataria estava mesmo aqui no bairro Xirimbão ou na vila?
3: Estava mesmo aqui no bairro Xirimbão e no mercado que nós agora estamos. Até por sinal, a loja, a minha primeira loja que agora tenho, eu construí exatamente no local onde o meu pai trabalhava como alfaiate.
2: Uma forma de homenagear também a família.
3: Exatamente, sim, sim. Exato, é verdade, é neste mesmo sentido.
2: É de cá, é natural. Quando é que nasce?
3: Eu nasci vindo a 25 de agosto de 1985. Mesmo na Vila de Caia.
2: Mesmo na Vila de Caia.
3: Exato, sim, sim.
2: Uhum. É aqui onde foi fazendo a primeira classe, nunca mais saiu daqui?
3: Eu fiz a minha primeira classe aqui mesmo em Caia, na escola primária de Xirimbão, que é neste bairro. E na altura não tinha a sétima e sexta classe naquela escola. Tive que fazer a sexta e sétima na escola Milcar Cabral, também aqui na Vila. E de lá passamos para a escola secundária, que na altura era a escola secundária de Caia, e agora que é uma escola básica. E de lá, nos anos 2007, passei para a escola Matias Capesse, porque já estava já pronta, E não, em 2006, neste caso.
5: Em Caia ainda, sim.
3: Então fomos os primeiros alunos, né? Fui um dos primeiros alunos
5: a inaugurar aquela majestosa escola.
3: Exatamente, sim, sim. A Matias Capes. Uhum. Então fui um dos primeiros alunos a inaugurar aquela escola. E foi muito bonito. Até agora vendo muitos estudantes, muitos alunos ali. Já
5: é uma escola bom. Técnica?
3: Não. É uma escola secundária. Sim, sim. É uma escola secundária, não é uma escola técnica, não. Uhum. E de lá, porque também tinha que continuar com os estudos, e eu já trabalhava, eu comecei a trabalhar já quando estudava na 11ª classe, eu tive já a oportunidade de trabalho.
5: Essa paixão por trabalho muito cedo.
3: Mais ou menos.
5: O homem deve trabalhar.
3: Sim, deve trabalhar, porque o trabalho que dignifica o homem. Então, de lá eu tive a oportunidade de estar num projeto, que é a Consórcio Associações com Moçambique. E eu, ao começo, no ano 2006, eu apenas fui para lá para ser um voluntário. E eu fui voluntário, depois eles gostaram do meu trabalho e acabei
5: qual
3: tendo...
5: Qual é a vocação dessa associação?
3: Tinha várias vocações, tinha na área de educação, tinha também na área de saúde, tinha na área de microcrédito e também na área de agricultura, mas concretamente no meu caso, eu fui para lá com vocação na área de educação, porque gosto até hoje, amo a educação. E lá eu fui para ser um educador de infância. Então, transmitir um pouco aquilo que é a minha experiência na infância. E lá trabalhei, mesmo na área de infância, como educador voluntário, logo a primeira. Mas foi uma atividade que eu fiz durante os 6 meses. Depois, gente, não, você deve trabalhar aqui. E acabei trabalhando, tive um contrato de educador de infância. 2 anos depois, tive um outro contrato já como o gestor pedagógico. E dali eu ganhei uma bolsa. A própria empresa me deu uma bolsa para continuar com os estudos. E acabei fazendo na UCM o ensino de biologia, o licenciatura em ensino de biologia. E de lá continuei sempre trabalhando na mesma empresa. E depois, terminando aquela bolsa, acabei tendo mais uma oportunidade.
5: Então, fala-se de 2 licenciaturas feitas por si, sim. E está já a fazer a 3ª licenciatura. Para esse grande homem, grande jovem de Caia.
3: É assim, desafiar a vida, não é? Quando há uma oportunidade, nós precisamos de abraçar com as duas mãos, não deixarmos de ânimo leve.
5: Então, fez o ensino de biologia.
3: Fiz ensino de biologia e depois, porque sempre eu tive o sonho de ser empreendedor. Mas eu quis também, e foi mesmo o meu grande sonho, de poder gerir os meus negócios. E como gerir, sem conhecimento, eu acabei fazendo a contabilidade de auditoria.
5: A 2ª licenciatura.
3: Sim. Contabilidade de auditoria. De lá, agora estou a gerir os meus negócios, embora tenha algumas pessoas que me apoiam, mas as contas, tudo eu cuido pessoalmente. E de lá para cá, a vida está a andar, poucos.
5: No curso de contabilidade e auditoria, será que tem ajudado no trabalho que hoje em dia faz?
3: Tenho também ajudado. Antes, até também, quando eu estava a trabalhar na própria organização, também ajudava na própria organização, na gestão de contas, em poder ajudar alguns colegas na administração. E mesmo até agora, tenho ajudado ainda as pessoas, e não só, algumas instituições que precisam de apoio, exatamente, e tenho feito esses trabalhos, e até alguns que são estudantes, que vêm aproximam, e tenho dado o meu apoio, exatamente.
5: E está em curso a 3ª licenciatura.
3: Sim, é verdade.
5: Do que se trata agora?
3: Agora, para além de me apaixonar na área de educação, em ensinar, em transmitir os conhecimentos, e também me apaixonar em gerir os negócios, as contas, eu também tenho esta vocação de comunicador. Então, eu sou um colaborador do, uma das rádios comunitárias, que uma rádio comunitária em Caia, e a formação de capacidade, das capacitações que tive, e acabei me apaixonando na comunicação. E eu senti esta vocação, que eu tenho alguma coisa por dar nesta sociedade, e não somente na educação, não em gerir conta, mas também em comunicar. E dali surge esta vocação em poder fazer rádio. E agora estou a fazer esta licenciatura em comunicação, jornalismo e marketing, que é para dar continuidade, porque agora pretendo já seguir muito mais a comunicação. Então, e por isso estou agora a me profissionalizar em comunicação.
5: E essa paixão por comunicação, quando é que começa exatamente? Ouvindo alguém, na família temos pessoas que já passaram por esta área ou não? Como é que foi? Como é que começa isso tudo?
3: Esta paixão de comunicação começa na altura em que eu conheci o senhor Rufino Vicentes. E eu conheci ele e sempre nas suas emissões.
5: É locutor reformado da Rádio Moçambique, aqui na Beira.
3: Exatamente, muito bem. E quando chega a oportunidade de ter uma rádio comunitária em Caia, eu quis participar na capacitação de comunicadores, e ali estava eu e outros, Pereira também, exatamente, sim, estivemos juntos nesta formação. Só que naquela altura,
5: deixe-me só dizer que o Pereira Tomé é o nosso colega, ele é locutor em língua xicena aqui na emissão provincial de Sofala.
3: Muito bem. E daí, depois de ter participado naquela capacitação, e naquela altura era o mesmo projeto que geria, até agora, né, que geria o projeto de educação, na qual eu já estava a trabalhar. E quando chego para o lado da rádio, e eu também acabei participando na capacitação, eu tinha que escolher naquele momento. Não podia estar em ambas partes, receber aqui e receber do outro lado. E eu acabei seguindo a educação. Então, naquele projeto, já que eu tenho já este pássaro nas mãos, eu prefiro assegurar.
5: Vale a pena um pássaro na mão
3: do que exatamente. Então, acabei continuando a colaborar naquele projeto no setor de educação. Mas sempre havia um instinto que dizia: epa, faça isso na área de comunicação. E eu fui ao encontro do coordenador. Não quero receber nada, mas eu quero ser voluntário, fazendo jornal, emissões, programas. E disse: não tem problema, o importante é saber dividir o seu tempo. E ali eu continuei a colaborar voluntariamente desde 2010. Então continuei a colaborar e esta paixão acabou crescendo, né? Então foi mais ou menos como é que eu entro na rádio.
5: Ainda está no ativo?
3: Sim, colaborando, sim. Mas por questões de trabalho, nem muitas vezes eu tenho estado lá. Mas uma vez por mês ou duas vezes. Então sempre tenho aproximado para ainda continuar a dar força.
5: E o que tem feito na rádio, exatamente?
3: Programas, emissões em língua portuguesa. Há anos também eu fui um dos gestor local do programa Ouro Negro, fui um dos apresentadores do programa Ouro Negro, que trabalhei também muito com o jornalista Luz, João Luz. Então, na altura, era o coordenador deste programa. Para além deste programa, também temos o programa Século XXI.
5: O que acontece nesse programa Século XXI?
3: Século XXI, ali acontece o que é da atualidade com a juventude. Ou seja, tem um espaço de músicos da atualidade, músicos locais, a cultura, a realidade no século XXI, a vida cotidiana dos jovens, e cada um pode trazer a sua experiência de vida. Os músicos, promovemos também os músicos locais em particular. Então, isso que tem sido o que eu tenho feito, exatamente.
2: Tem paixão por muitas áreas, comunicação, áreas de negócios, educação, sim, enfim, por muita coisa. E tem trabalhado com jovens, como diz, na matéria de promoção de vários assuntos culturais e não só. O que pensa, como acha que são os grandes desafios dos jovens ao nível do Distrito de Caia?
3: Yeah. Em Caia, na verdade, os jovens têm grandes desafios. Por exemplo, a oportunidade de trabalho é um pedra no sapato para os jovens. E também os jovens, agora, a maior parte, depois com essa dificuldade, acabam se entrando nas drogas. E isto faz com que percamos também alguns jovens, e é uma grande preocupação. Mas eu, por exemplo, tenho falado e conversado com jovens que não esperemos que tenham trabalho ou alguém traga para si. Você vai ser um técnico X, você trabalha no lugar X, mas há coisas que nós podemos começar. Eu falo na primeira pessoa.
6: E começou do nada, né?
3: Exatamente, sim. Eu comecei do nada. Eu, sim, trabalhei com meu pai como um alfaiate. Mas depois eu comecei até a vender bolinhos. E o meu pai perde a vida. E eu acabei sendo o pai da família. A cuidar da minha mãe e das minhas irmãs. E isso ajudou-me a ser um pouco mais forte. E não ser a solução de, epa, se eu estou frustrado, não tenho trabalho, então prefiro beber para tirar estresse, como dizem agora os jovens, né? Ali estaríamos até a aumentarmos o nosso estresse. Então, este é um grande desafio que os jovens enfrentam, principalmente na Vila de Caia. Sim.
2: Mas algumas atividades têm-se feito a nível do distrito, o governo não só, para ajudar esses jovens. Tem visto alguma coisa ser feito para catapultar a visão do jovem, o seu crescimento?
3: Até o momento, não muita coisa. Não muita coisa. Este é um grande também desafio que o governo...
6: O que deve ser feito?
3: Muito bem. Por exemplo, pode o governo promover que em Caia, por exemplo, tenham algumas empresas. Por exemplo, ter alguns projetos. Agora, por exemplo, houve-se emprega. Então, esta é uma também das atividades que podem ajudar muito os jovens. E o governo está a fazer, embora que não abranja a maioria dos jovens. Então, e o governo deve fazer mais. E promoção também de alguns projetos, promoção do associativismo, e criação também de pequenos projetos nas comunidades. Então, isso vai fazer com que o jovem esteja um pouco mais ocupado e não pense apenas que tenho que estudar e depois vou ter emprego ou o governo vai me dar emprego. Então, isso os jovens, o governo pode fazer. E também, a nível dos jovens, devem criar o seu autoemprego. Então, o autoemprego vai ajudar com que eles não possam pensar em estar todos os dias nas barracas, todos os dias com nipa, com drogas. Então, isso não vai ajudar. O autoemprego, não estou a dizer que você precisa ter muito dinheiro. Eu vejo alguns jovens, a nível da Vila de Caia, com uma pequena mesinha, vende umas pequenas bolachas, alguns fazem pequenos bolinhos. O começar é difícil, mas não é o impossível.
6: Não é impossível.
3: Então, começando desta maneira, pouco aos poucos, é possível que amanhã alguém admire. Não é por acaso que agora tenho o que eu tenho, mas também eu me esforcei. Então, me esforcei em poder fazer com que eu possa sair de um nível para o outro. Então, é preciso muita coragem.
6: Muita coragem.
2: Martinho Celestino, olha, como um jovem como o Martinho consegue ter infraestruturas de relevo e que lhe estão a beneficiar muito? Não são poucas, são bastante, são muitas.
3: Mais ou menos.
6: E agora onde estamos aqui,
3: exatamente.
6: Começa mais um empreendimento.
3: Sim, sim, sim, sim, exatamente. É o seguinte, é uma coisa que, como disse, não é uma coisa impossível. Uhum. Como é que eu consigo? Logo a primeira, quando tive oportunidades de trabalho, deixei de fora as brincadeiras. Comecei a projetar qual é o futuro. Daqui a 5, 10 ou 15 anos, o que, que eu pretendo ser? O que, que eu tenho que ter? Então, eu tenho que responder essas perguntas enquanto eu trabalho. E não responder essas perguntas enquanto já estraguei tudo. Este também é um dos erros que a maior parte das pessoas, dos jovens, cometem. Quando temos uma pequena oportunidade, se metemos em drogas, porque a sociedade deve nos ver que nós temos. Então, mas a preocupação não pode ser da sociedade nos ver que nós temos. É de como é que esta sociedade vai nos olhar no momento que nós não tivermos. Então, se conseguirmos responder essas perguntas, vai ser fácil. Eu, quando tive logo a primeira oportunidade, eu pensei em construções. Pensei em algo que amanhã vai me fazer alguma coisa, vai me dar uma renda. Ou seja, trabalhar, agora tenho que trabalhar para ter dinheiro e amanhã este dinheiro, trabalhar para ter outro dinheiro. E não ser eu me esforçar muito mais. Então, esta deve ser a visão de um jovem. Trabalhar para ter dinheiro. E este dinheiro deve ser o dinheiro agora a trabalhar para gerar outro dinheiro.
2: Tem muitos empreendimentos sendo arrendados, sim, para, sim, vários,
3: sim,
2: fins.
3: Exatamente, sim. Tenho uma loja, depois algumas casas. Então, isso, eu não preciso me esforçar muito agora, porque termina o mês, tem alguma coisa, que esta coisa pode já gerar uma outra coisa. Então, este é o segredo.
6: Este é o segredo.
3: Sim, sim.
2: Na área do comércio, tem vendido alguns produtos básicos, essenciais para esta população, exato, sobretudo de Xirimbaú.
3: Sim, sim, sim.
6: O que mais, sim, se procura aqui?
3: Produtos da primeira necessidade. Estamos a falar de arroz, farinha, mas também, porque as pessoas devem se divertir. A minha primeira atividade era uma papelaria.
6: Papelaria.
3: Exatamente. Depois, acabei mudando para produtos de primeira necessidade. E agora acrescentei o bar. Porque as pessoas tinham que se divertir um pouco. Depois, para molhar um pouco a balaza. Então, precisava pelo menos um lugar. Então, primeiro fazer uma leitura daquilo que se precisa, o que a comunidade quer. Ali já é possível crescer o negócio.
2: E na área do comércio? Na área do comércio, onde é que tem adquirido os seus produtos? Onde é que tem comprado? Tem sido fácil ou não? Está caro ou não? Há facilidades nesse contexto ou não?
3: Há facilidade de encontrar, mas está caro.
6: Está caro.
3: Sim, sim. Há produtos que precisamos de encontrar na beira.
6: Tem viajado agora, várias vezes,
3: sim,
6: para a beira.
3: Sim, sim, sim. Eu agora, por exemplo, a facilidade de ter o comboio, que também ajuda muito, né? E algumas bebidas que vêm aqui, então não é possível encontrar aqui localmente. e alguns produtos também é meio difícil. Então, viajo para Beira, há vezes também que viajo para Quilimane, para adquirir esses produtos.
2: Chega a pagar quase uma carruagem.
3: Não.
2: Alugando?
3: Não. É uma pequena coisa, só para tentar alimentar um pouco a família, não é? Então, para não ter pão, chegar para papai, não há mata-bicho hoje. Então, e por isso temos que esforçar um pouco, né? Neste sentido. Não é uma grande coisa, não.
2: É verdade. Nisso que faz, tem alguns desafios ou não?
3: Grandes desafios. Grande desafio, por exemplo, agora o movimento em si não é aquele.
6: Baixou.
3: Exatamente, sim. Baixou.
6: Qual a razão, na sua visão?
2: Porque falava-se de Caia como um grande corredor logístico, de muito dinheiro, enfim.
3: Mas agora o cenário é diferente. Uhum. É diferente.
6: Mas como é que avalia esse cenário? Por quê?
3: Não, a situação econômica mesmo do país, e isso está afetando. Há momentos, nós temos problema de combustível, por exemplo. Alguns produtos recebíamos com alguns empresários locais e adquiríamos diretamente aqui, mas quando há problema de combustível fica já difícil, nós temos que viajar para Beira ou para Quilimane. Então este também é um dos fatores. E o outro é mesmo a situação econômica do nosso país, então, que atualmente estamos a passar e que é muito bem sabido, que não é das melhores, e precisamos mesmo de melhorar. E por exemplo, com a implementação do Fidel, pois, isso também vai um pouco galvanizar o negócio do...
2: Já se beneficiou de alguma iniciativa?
3: Pessoalmente eu não. Nunca beneficiei de algum fundo, mas tem algumas pessoas que já se beneficiaram a nível da Vila Sede e pelo menos estão a fazer alguma coisa. Isto dá uma movimentação da economia a nível local, sim. Então, este também é um desafio que estamos a enfrentar neste momento, mas uma grande visão que eu tenho para o futuro é ver ainda o meu negócio a fluir e ajudar mais pessoas necessitadas.
6: E tem ajudado.
3: Exatamente, que tenho ajudado, mas que ainda precisam, tem muitos ainda que precisam. Para além disto, é de continuar com que o dinheiro possa gerar dinheiro para que produza mais dinheiro e para que as pessoas possam beneficiar melhor. Exatamente. Sim.
2: E aqui, em Caia, sobretudo aqui na Vila Sede, o que é que se pode, quais as grandes potencialidades que, quando bem abraçadas, podem gerar este rendimento todo para a população e, sobretudo, para os jovens?
3: Nós temos muito para dar certo. Temos muito para dar certo. Por exemplo, em Caia, nós temos o rio Caia, Nhanza Caia.
6: Nhanza Caia.
3: Exatamente. O rio Nhanza Caia não pode ser apenas aproveitado para pesca. Também pode ser aproveitado para irrigação. Isso bem projetado, bem estruturado, as pessoas podem produzir usando este rio, é batata, é alface, termos todas as épocas. Então, isto pode ser bem aproveitado. Nós também podemos ter alguns tanques para cuidar o peixe.
6: Tanques de ciclos.
3: Exatamente. Para isso.
6: Há muita produção de peixe.
3: Exatamente. Sim. Há muito peixe, mas é peixe que somente dependemos do rio e nós não criamos iniciativas para tal, para que possamos ter peixe de qualidade e vendendo aquilo a nível local ou podemos exportar para outros lugares. Então, essas potencialidades podem ser abraçadas, a agricultura, a pesca. É possível que isso possa melhorar a nossa Vila de Caia. As estradas precisam de ser melhoradas. precisam de ser melhoradas no sentido para garantir a maior transitabilidade da população. Pode-se ver mesmo essa via de Sena, de Caia Sena, ao redor da vila, há muitos buracos, embora que há havido intervenções, não é? Mas ainda precisamos mais de melhorar as nossas vias. Não são das melhores. Sim, não são das melhores, exatamente.
2: Estamos a conversar aqui com o Martinho Celestino, um grande jovem aqui na Vila de Caia, ligado a várias áreas, desde o empreendedorismo, o comércio, e também a área da academia, que é também chefe de família. Agora, com quantos filhos, Martinho?
3: Eu sou pai de 4 filhos. Uhum. Sim,
2: todos eles a estudarem?
3: Sim, todos a estudar. Uhum. O meu primeiro filho está na 12ª, uhum. O segundo está na 9ª, uhum. A terceira, que é uma menina, está na 6ª, uhum. E este pequenino está na 2ª classe. Uhum. Sim, está na 2ª classe.
2: Erguete ou não, alguns já conseguem seguir as pegadas do pai?
3: Um e o outro. O primeiro, o mais velho, né?
2: Uhum. Então,
3: sim. Uhum. Temos ajudado muito mesmo, uhum. Muito mesmo, sim. Há vezes que até ele tem estado aqui a me ajudar, uhum. E porque faço também outras atividades, uhum. E eu deixo ele e cuida bem. Uhum. E cuida bem.
2: Já começa um velho ditado sim. Que diz: filho de peixe, peixinho é, e tem que saber nadar.
3: Exatamente, sem dúvida. Sem dúvida. Uhum. Porque o ensinamento é que se tens este pão hoje na mesa, é porque eu estou a trabalhar e o meu trabalho é este. Tens que estudar para se tornar um homem novo, mas também não pode apenas estudar. Tens este lado B, que também pode fazer alguma coisa. Uhum. Então, tenho transmitido isto.
2: Aos seus filhos?
3: Exatamente.
2: A sua família?
3: Sim, a minha família, sim. Uhum. Sim, tenho transmitido isso.
2: Exatamente. Com a família que tem, Martinho, com a família que tem, com os filhos que tem, o trabalho que faz. Exatamente. Em muitas áreas, sente-se realizado ou não? Ou ainda está a buscar mais coisas para fazer?
3: Se diz que ninguém tem tudo, uhum. E não quer buscar nada. Uhum. E ninguém que também não tem nada mesmo, sem que tenha alguma coisa. Sempre eu vou à busca, mas estou feliz por aquilo que eu tenho neste momento. Estou feliz porque não passo fome, pelo menos consigo ajudar algumas pessoas também, a minha família em particular, como prioridade. E eu estou muito feliz, pelo menos com aquilo que eu tenho até o momento. Uhum. E este também deve ser o essencial. Muitas das vezes nós entramos no erro quando sempre pensamos que isso não basta, tenho que ter mais. Isto acaba nos levando a um caminho da corrupção, a um caminho... que acabamos nos desviando daquilo que é a nossa realidade. Então, temos que estar felizes com um pouco que nós temos, dizer, ok, se tenho, isso está bem, mas tenho que procurar mais, se possível, ter um pouco mais. Sim.
2: Martinho, a nossa conversa está a chegar ao fim, mas tempo há para falarmos de música. Que Caia gostaria de ver no futuro?
3: Muito bem, eu gostaria de ver Caia no futuro, até a chegar ao nível de uma cidade, o nível de uma cidade, um crescimento não apenas populacional, mas a nível de pensar melhor da própria população. Estou a dizer que termos os jovens que pensam no seu próprio futuro, jovens que possam criar os seus próprios projetos, a população empenhada em fazer o melhor, não apenas para as suas famílias, mas também para os demais, o crescimento de uma sociedade que seja mais social para com os outros. Então, uma vila que tenha um pouco de tudo para dar certo. Então, eu gostaria que a Vila de Caia possa nos trazer isto no futuro.
2: É filho da terra. Como é que convidaria aquela pessoa, o ouvinte que está a acompanhar o nosso programa, a visitar Caia? Como é que faria o convite?
3: Diria Caia como povo acolhedor, de mãos abertas, sempre vamos abraçar a quem vem. Exato.
2: Gosta de música, já me segredaram que gosta de ouvir uma boa música,
3: é verdade.
2: De Moçambique, sobretudo, música moçambicana. E de que artista podemos tocar para si?
3: Eu gosto muito de artistas locais. Eu gostaria de escutar a música de um jovem que é de Caia, que é o Dom Luís, com a sua música Soe Soe Apango Kwajin Sigwe Mitambo.
2: Qual é a história nesta canção?
3: A história é mesmo de dar mais força aos que não têm, mas um dia terão. Ou seja, ele tenta transmitir que nem sempre se nós temos é tudo, mas há um dia que aquela pessoa que estamos a ver que hoje não tem, amanhã ele poderá ter, e também termos o apoio desta pessoa ou pedirmos alguma coisa desta pessoa. Então temos que ser todos solidários, um para com o outro. Sou eu, sou a Pancuquache em Sipemitambo.
2: Dom Luís.
3: Dom Luís.
2: Martinho Celestino, muito obrigado. O gente da nossa terra agradece a sua disponibilidade. Foi muito bom conversar com este homem ligado ao empreendedorismo, ligado à academia, ligado à comunicação. E voltaremos a Caia mais vezes.
3: Espero que volte mesmo, porque temos tudo para dar certo. E o meu muito obrigado.
6: Muito obrigado.
3: Obrigado mesmo.
2: Foi assim o programa hoje com Martinho Celestino, filho de Caia, filho da terra. Eu sou Kino Monteiro, um forte abraço. Até a próxima.

0: Notícias apresentadas por Nelson Muando. Boa noite.
1: Boa noite, Albertina Pascoal e ouvinte. O Presidente da República, Daniel Chapo, recebeu esta quinta-feira em Maputo a embaixadora dos Países Baixos, em Moçambique, Elsbeth Ackermann, pelo término da missão diplomática no país. Em audiências separadas, o chefe de Estado recebeu igualmente o embaixador da França, Yann Pradou, que também termina a sua missão em Moçambique. No encontro, os dois diplomatas reafirmaram o compromisso dos seus países em continuar a aprofundar as relações bilaterais e a cooperação em áreas estratégicas. A embaixadora dos Países Baixos, Elsbeth Ackermann, destacou a importância da parceria entre Moçambique e os Países Baixos, centrada no desenvolvimento económico e na melhoria das condições de vida das populações.
2: Tive uma conversa muito, muito interessante com o presidente Daniel Chapo. Foi um grande prazer de ter tempo com ele. Conversamos na amizade entre nossos países e também o nosso compromisso de continuar de trabalhar para desenvolver de económico dos nossos países, mas também para melhorar a situação das nossas populações.
1: Esta sexta-feira, o Presidente da República vai orientar em Maputo a cerimónia de abertura do simpósio comemorativo dos 40 anos da institucionalização do cargo de Primeiro-Ministro e da criação do gabinete de apoio ao titular do cargo. Arrancam na próxima semana as intervenções de emergência em várias secções do troço Pambara-Save, na Estrada Nacional número 1, na província de Inhambane. O ministro dos Transportes e Logística, João Machomb, que anunciou o facto no final da sua visita de 2 dias a Inhambane, disse que as intervenções estão avaliadas em mais de 137 milhões de meticais. Ministro dos Transportes e Logística, João Machomba, anunciando em Inhambane o arranque das obras de reabilitação do troço Pambara-Save na Estrada Nacional número 1, na província de Inhambane. O governo está a elaborar um plano para reduzir o impacto do fenómeno El Niño nas regiões centro e sul do país. O ministro das Obras Públicas, Habitação e Recursos Hídricos, Fernando Rafael, disse que o referido plano será submetido brevemente ao Conselho de Ministros para a sua aprovação. Fernando Rafael informou que, por conta do fenómeno, algumas zonas do país poderão restar uma escassez de precipitação, facto que leva o Executivo a apressar a recuperação de sistemas de abastecimento de água que se encontram inoperacionais.
3: Este plano visa, primeiro, recuperar todos os sistemas inoperacionais, todas as fontes manuais inoperacionais, e também visa assegurar, aumentar a disponibilidade de água em zonas específicas onde já estamos a mapear que vai ter esse impacto severo do efeito do El Niño.
1: O ministro das Obras Públicas, Habitação e Recursos Hídricos, Fernando Rafael, falava esta quinta-feira em Nacalaporto durante uma visita efetuada à barragem local. A bancada parlamentar do Movimento Democrático de Moçambique defende mais investimentos na educação e considera preocupante a atual situação do setor no país. A posição foi manifestada esta quinta-feira em Maputo durante o encontro de trabalho com as autoridades do Ministério da Educação e Cultura. Na ocasião, o MDM apontou ainda a necessidade de maior aposta no ensino técnico profissional, que considera fundamental para responder aos elevados níveis de desemprego no país. No mesmo encontro, a ministra da Educação e Cultura, Samaria Tovela, assegurou que o governo está a trabalhar para melhorar a qualidade do ensino com aposta nas ciências, na formação técnico-profissional e na preparação dos jovens para o mercado de trabalho.
4: A maior aposta é melhorar os laboratórios, esse diálogo que nós temos com o setor produtivo para que todos adquiram as competências e competências que sirvam para, principalmente para a questão do autoemprego e também para a empregabilidade, olhando para a indústria que nós, efetivamente, como país, iremos desenvolver por causa dos recursos que nós temos.
1: Ministra da Educação e Cultura, Samaria Tovela, intervindo esta quinta-feira em Maputo no final de um encontro de trabalho com o deputado do MDM. O secretário do Comitê Central da Frelimo para a Mobilização e Organizações Sociais exige coesão e vigilância dos membros do partido durante os preparativos da 11ª Conferência Nacional de Quadros, que vai ter lugar próxima semana na cidade de Chimoio e Manica. Gonçalves Gemus quer que os membros da Frelimo em Chimoio envolvam-se em todas as fases preparatórias da conferência e na realização do evento. Gemus falava esta quinta-feira na cidade de Chimoio, no encontro que manteve com membros da Frelimo no âmbito dos preparativos da conferência.
5: Também deixamos a mensagem para que cada órgão a nível da base possa mobilizar mais membros, militantes, simpatizantes e a população em geral para recebermos com dignamente o camarada Daniel Francisco Chapo, no aeroporto, mas também a participação condigna e massiva no último dia dos trabalhos, que vai culminar com um comício popular.
1: O secretário do Comitê Central disse que a Conferência Nacional de Quadros servirá para confirmar que o Partido Frelimo continua determinado em contribuir para o desenvolvimento socioeconómico de Moçambique. No desporto, o selecionador nacional de futebol, Chiquinho Conde, queixa-se da falta de condições logísticas para observar jogadores nacionais dentro e fora do país. O selecionador nacional diz que, perante esta situação, limita-se a ver os jogos de Moçambola apenas na cidade de Maputo. O selecionador nacional falava esta quinta-feira na cidade de Maputo, numa palestra promovida pelo semanário Desafio. Atualidade internacional. Na Zâmbia arrancou ao princípio desta noite a contagem de votos das eleições presidenciais que tiveram lugar esta quinta-feira. Cerca de 8 milhões de pessoas foram registadas para os pleitos de hoje. Os eleitores também escolheram membros do Parlamento e vereadores. A Comissão Eleitoral da Zâmbia informou que os resultados poderão ser divulgados na próxima segunda-feira. Temperaturas máximas previstas para esta sexta-feira. A cidade de Pemba poderá registrar 29 graus centígrados de máxima, seguida por Tete e Nampula com 27. Maputo, Inhambane e Quilimane, 23. Xai-Xai e Vilanculibeira, 22. Chimoio, 20. Lixinga, 19 graus centígrados de temperatura máxima. Apresentamos as notícias próximas às 22 horas. 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
1: As notícias a esta hora apresentadas por Nelson Moando. Muito boa noite.
2: Daniel Chapo recebeu esta quinta-feira em Maputo a embaixadora dos Países Baixos em Moçambique, Elsbeth Ackermann, pelo término da missão diplomática no país. Em audiências separadas, o chefe de Estado recebeu igualmente o embaixador da França, Yann Pradou, que também termina a sua missão em Moçambique. No encontro, os dois diplomatas reafirmaram o compromisso dos seus países em continuar a aprofundar as relações bilaterais e a cooperação em áreas estratégicas. A embaixadora dos Países Baixos, Elsbeth Ackermann, destacou a importância da parceria entre Moçambique e os Países Baixos, centrada no desenvolvimento económico e na melhoria das condições de vida das populações.
3: Tive uma conversa muito, muito interessante com o presidente Daniel Chapo. Foi um grande prazer de ter tempo com ele. Conversamos na amizade entre nossos países e também o nosso compromisso de continuar de trabalhar para desenvolver de económico dos nossos países, mas também para melhorar a situação das nossas populações.
2: Esta sexta-feira, o Presidente da República vai orientar em Maputo a cerimónia de abertura do simpósio comemorativo dos 40 anos da institucionalização do cargo de Primeiro-Ministro e da criação do Gabinete de Apoio ao titular do cargo. Arrancam na próxima semana as intervenções de emergência em várias secções do troço Pambara-Save, na Estrada Nacional número 1, na província de Inhambane. O ministro dos Transportes e Logística, João Machombe, que anunciou o facto no final da sua visita de 2 dias a Inhambane, disse que as intervenções estão avaliadas em mais de 137 milhões de meticais.
4: O desafio é grande, o ideal era termos uma estrada mais transitável, portanto é isso que nós sempre nos comprometemos a fazer. A limitação que temos em pôr a estrada funcional toda ela ao mesmo tempo é o que faz com que até esse momento não tenhamos ainda funcional. Mas a prazo nos saber que pronto, as obras vão iniciar a partir da próxima semana e vamos atacar os troços críticos da zona norte da província de Inhambane até a província de Sofala.
2: Ministro dos Transportes e Logística, João Machombe, anunciando em Inhambane o arranque das obras de reabilitação do troço Pambara-Save na Estrada Nacional número 1 na província de Inhambane. O governo está a elaborar um plano para reduzir o impacto do fenómeno El Niño nas regiões centro e sul do país. O ministro das Obras Públicas, Habitação e Recursos Hídricos, Fernando Rafael, disse que o referido plano será submetido brevemente ao Conselho de Ministros para a sua aprovação. Fernando Rafael informou que, por conta do fenómeno, algumas zonas do país poderão registrar uma escassez de precipitação, facto que leva o Executivo a apressar a recuperação de sistemas de abastecimento de água que se encontram inoperacionais.
5: Este plano visa, primeiro, recuperar todos os sistemas inoperacionais, todas as fontes manuais inoperacionais. E também visa assegurar, aumentar a disponibilidade de água em zonas específicas onde já estamos a mapear que vai ter esse impacto severo do efeito do El Niño.
2: O ministro das Obras Públicas, Habitação e Recursos Hídricos, Fernando Rafael, falava esta quinta-feira em Nacalaporto durante uma visita efetuada à barragem local. A bancada parlamentar do Movimento Democrático de Moçambique defende mais investimentos na educação e considera preocupante a atual situação do setor no país. A posição foi manifestada esta quinta-feira em Maputo durante o encontro de trabalho com as autoridades do Ministério da Educação e Cultura. Na ocasião, o MDM apontou ainda a necessidade de maior aposta no ensino técnico profissional, que considera fundamental para responder aos elevados níveis de desemprego no país. No mesmo encontro, a ministra da Educação e Cultura, Samaria Tovela, assegurou que o governo está a trabalhar para melhorar a qualidade do ensino com aposta nas ciências, na formação técnico-profissional e na preparação dos jovens para o mercado de trabalho.
6: A maior aposta é melhorar os laboratórios, é esse diálogo que nós temos com o setor produtivo para que todos adquiram as competências e competências que sirvam para, principalmente para a questão do autoemprego e também para a empregabilidade, olhando para a indústria que nós, efetivamente, como país, iremos desenvolver por causa dos recursos que nós temos.
2: Ministra da Educação e Cultura, Samaria Tovela, intervindo esta quinta-feira em Maputo no final de um encontro de trabalho com o deputado do MDM. O secretário do Comitê Central da Frelimo para a Mobilização e Organizações Sociais exige coesão e vigilância dos membros do partido Durante os preparativos da 11ª Conferência Nacional de Quadros, vai ter lugar próxima semana na cidade de Chimoio e Manica. Gonçalves Gemus quer que os membros da Frelim em Chimoio envolvam-se em todas as fases preparatórias da conferência e na realização do evento. Gemus falava esta quinta-feira na cidade de Chimoio, no encontro que manteve com membros da Frelimo no âmbito dos preparativos da conferência. No desporto, o selecionador nacional de futebol, Chiquinho Conde, queixa-se da falta de condições logísticas para observar jogadores nacionais dentro e fora do país. O selecionador nacional diz que, perante esta situação, limita-se a ver os jogos de Moçambola apenas na cidade de Maputo. O selecionador nacional falava esta quinta-feira na cidade de Maputo, numa palestra promovida pelo Semanário Desafio. Atualidade internacional. Na Zâmbia arrancou ao princípio desta noite a contagem de votos das eleições presidenciais que tiveram lugar esta quinta-feira. Cerca de 8 milhões de pessoas foram registadas para os pleitos de hoje. Os eleitores também escolheram membros do Parlamento e vereadores. A Comissão Eleitoral da Zâmbia informou que os resultados poderão ser divulgados na próxima segunda-feira. Temperaturas máximas previstas para esta sexta-feira. A cidade de Pemba poderá registrar 29 graus centígrados de máxima, seguida por Tete e Nampula com 27. Maputo, Inhambane e Quelimane, 23. Xai-Xai e Vilanculibeira, 22. Chimoio, 20. Lixinga, 19 graus centígrados de temperatura máxima. Apresentamos as notícias próximas às 23 horas e 30 minutos inseridas no último jornal.
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0: 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Julio Mavota, boa noite.
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1: Ouvinte, boa noite, bem-vindo ao Último Jornal. São destaques desta edição. Governo está a elaborar plano de mitigação do impacto do fenômeno El Niño nas regiões centro e sul do país. Já está em curso o processo de validação das zonas extras atrasadas de professores na Zambésia, referente já 2025. Na República Democrática do Congo, o vírus do ébola alastra-se para a sexta província, Bazuele, com registro de uma morte. Na página desportiva, selecionador nacional de futebol Chiquinho Conde queixa-se de falta de condições logísticas para observar jogadores dentro e fora do país. Acompanhe já a seguir o desenvolvimento destas e outras notas da atualidade nacional e internacional. Jerônimo Muamba está na sonorização e Júlio Mavota na edição e apresentação. Uma vez mais, boa noite e votos de uma ótima audição. O presidente da República, Daniel Chapo, recebeu esta quinta-feira em Maputo a embaixadora dos Países Baixos em Moçambique, Elsbeth Ackermann, pelo término da sua missão diplomática no país. Laurinda Manica, da Redação Central de Informação.
2: Em audiências separadas, o chefe de Estado recebeu igualmente o embaixador da França, Yann Prodou, que também termina a sua missão em Moçambique. No encontro, os dois diplomatas reafirmaram o compromisso dos seus países em continuar a aprofundar as relações bilaterais e a cooperação em áreas estratégicas. Na ocasião, Elsbeth Ackermann destacou a importância da parceria entre Moçambique e os Países Baixos, centrada no desenvolvimento económico e na melhoria das condições de vida das populações.
3: Tive uma conversa muito, muito interessante com o presidente Daniel Chapo. Foi um grande prazer de ter tempo com ele. Conversamos na amizade entre nossos países e também o nosso compromisso de continuar de trabalhar para desenvolver de económico dos nossos países, mas também para melhorar a situação das nossas populações.
2: Já o embaixador da França, Yann Prodou, referiu-se ao fim da sua missão diplomática em Moçambique após quase 4 anos, destacando a cooperação entre os dois países.
4: Fim de minha missão a Maputo, em Moçambique, depois de quase 4 anos. E falamos da relação bilateral entre França e Moçambique, dos projetos comuns, como vocês sabem, no setor da energia, mas também o que fazemos no setor das indústrias culturais, criativas, da nossa vizinhança no Canadá de Moçambique, como os departamentos franceses, da nossa cooperação de defesa no quadro da União Europeia, mas também no âmbito da nossa relação bilateral.
2: As audiências com o presidente da República permitiram reafirmar a solidez das relações bilaterais de Moçambique com os Países Baixos e a França, bem como a determinação de ambos os países em dar continuidade e aprofundar a cooperação, apesar do término das missões diplomáticas dos respectivos embaixadores.
1: E amanhã, o presidente da República, Daniel Chapo, orienta no Centro Internacional de Conferências Joaquim Chissano, em Maputo, a cerimónia de abertura do simpósio comemorativo dos 40 anos da institucionalização do cargo de primeiro-ministro e da criação do gabinete de apoio ao titular do cargo. O evento decorre sob o lema 40 anos consolidando a coordenação da ação governativa e vai reunir diferentes intervenientes para uma reflexão sobre a evolução, o papel e os desafios associados à coordenação de ação governativa ao longo das 4 décadas de institucionalização do cargo de primeiro-ministro em Moçambique. No âmbito das comemorações, o chefe de Estado vai igualmente inaugurar a exposição fotográfica que apresenta, através de fotografias, documentos oficiais e outros testemunhos, diferentes momentos da trajetória da instituição. Um comunicado da Presidência da República, recebido na nossa redação, refere igualmente que a iniciativa constitui uma oportunidade para revisitar a história e a evolução do cargo de primeiro-ministro e do respectivo gabinete de apoio, destacando seu contributo para o funcionamento e a coordenação da atividade governativa no país. Último jornal no seu receptor. O governo está a elaborar plano de mitigação do impacto de fenômeno El Niño nas regiões centro e sul do país. Vitorino Kumbukane.
0: A informação foi avançada em Nacala pelo ministro das Obras Públicas, Habitação e Recursos Hídricos, Fernando Rafael, durante uma visita efetuada esta quinta-feira à barragem local, uma das fontes de abastecimento de água à região de Nacala Porto e Nacala Aveia. Fernando Rafael disse que o referido plano de mitigação do fenômeno El Niño será submetido brevemente ao Conselho de Ministros para sua aprovação. O dirigente informou que durante a vigência do fenômeno prevê-se uma crise de água em algumas regiões a serem afetadas, daí a necessidade de recuperar todos os sistemas e furos inoperacionais de abastecimento de água.
5: Segundo as previsões, ela terá maior impacto para a região sul e centro do país, o que significa que vamos ter estiagens, vamos ter épocas de seca, vamos ter menos água. Como setor de obras públicas e com a responsabilidade dos recursos hídricos, o governo está a trabalhar num plano concreto de mitigação. E no tempo oportuno, mais rápido possível, nós vamos apresentar no Conselho de Ministros o plano concreto de mitigação. E este plano visa, primeiro, recuperar todos os sistemas inoperacionais, todas as fontes manuais inoperacionais. E também visa assegurar aumentar a disponibilidade de água em zonas específicas onde já estamos a mapear que vai ter este impacto severo do efeito do El Niño.
0: Esta quinta-feira, Fernando Rafael, ministro das Obras Públicas, Habitação e Recursos Hídricos, visitou a primeira e a segunda estação de tratamento de água da barragem de Nacala no âmbito da visita de monitoria das obras de abastecimento de água no distrito de Nacala, Mekonta e Mogovola de Nampula. Vitor Ngumukane.
1: No Niassa, as autoridades asseguram que o governo vai continuar a conceber programas de base para a promoção do desenvolvimento sustentável em diferentes comunidades da província. Pinto Catawa.
6: Para o efeito, encoraja-se o fortalecimento das ações implementadas pelos parceiros de cooperação através da disseminação de práticas e experiências positivas acumuladas ao longo dos tempos. O pensamento foi defendido esta quinta-feira pelo chefe dos gabinetes da governadora e do secretário do Estado no Niassa, no evento de despedida do programa para produção, produtividade e renda sustentável, segurança alimentar e nutricional no Niassa. Celestina Teófilo disse que o fim antecipado do programa deve ser visto como oportunidade para as comunidades capitalizarem o conhecimento adquirido com vista à melhoria das condições de vida.
7: Mais do que acelerar o encerramento, este workshop constitui uma oportunidade para consolidarmos os ganhos alcançados e reforçarmos o nosso compromisso com as iniciativas que contribuam para a melhoria das condições de vida das nossas populações.
6: Entretanto, Armando Trigo afirmou que as lições aprendidas na vigência do programa devem servir de base para a superação dos desafios das comunidades. Delxinga, Pinto Catawa.
1: 12 dos 120 postos de abastecimento de combustíveis encontram-se inoperacionais em todo o país e atualmente a precisar de uma intervenção para atender a demanda nas zonas rurais. Jornalista Onésio Joe.
8: A inoperância dos 12 postos de abastecimento de combustíveis está ligada a aspectos técnico-logísticos. Segundo a diretora da Divisão de Combustíveis do Fundo Nacional de Energia, FUNAI, Lloyd Ngondela, avançou que a situação torna-se mais gritante nas zonas rurais por conta da degradação das vias de acesso. A dirigente deu a conhecer que o seu setor está a negociar com o fornecedor de combustíveis para juntos definirem estratégias visando o funcionamento regular de todos os postos de abastecimento de combustíveis no país.
9: Nós temos o nosso fornecedor exclusivo de combustível. Ele tem que distribuir a todo o país. Tem os seus pontos, sim, mas existem especialmente alguns pontos críticos. Nós já tivemos situações de caminhões que tombaram a ir a um posto de abastecimento. Então, estamos a conversar com o nosso fornecedor também para ver qual é que é a melhor plataforma que podemos usar para que os combustíveis cheguem a todos. Porque, neste momento, o combustível não está saindo com muita regularidade. E nós estamos a conversar com o nosso parceiro para ver qual é a possibilidade de nos dar alguma cota. Porque nós sabemos que no distrito tem só um posto. E se temos só um posto de abastecimento e aquele posto não tem combustível, influencia nas atividades do distrito. Queremos ter algum tipo de, poder dizer, privilégio, porque em outros pontos podemos apanhar outras opções. Mas nos distritos em especial, se o posto do FUNAI não tem combustível, o distrito todo está comprometido.
8: Lloyd Ngundela, diretora da Divisão de Combustíveis do Fundo Nacional de Energia FUNAI e o estágio atual do funcionamento dos postos de abastecimento de combustíveis no país. Ngundela falava aos jornalistas depois de ter visitado o posto de abastecimento de combustíveis da localidade de Nkandha, no distrito de Chifunde, em Tete. Da cidade de Tete, Onésio Jô.
1: Governo vai investir mais de 137 milhões de meticais para as obras de reabilitação de alguns troços degradados na Estrada Nacional número 1 na província de Inhambane. As obras arrancam já a próxima semana. Informação avançada esta quinta-feira pelo ministro dos Transportes e Logística, João Matombe, no final da sua visita de trabalho àquela província, jornalista Alberto Cumbe.
10: Degradação de algumas secções dos 524 quilômetros da Estrada Nacional número 1, troço que atravessa a província de Inhambane, preocupa o ministro dos Transportes e Logística, que hoje terminou a visita de monitoria nesta via. João Macombe considerou de crítica a secção Pambara-Save, anunciando o arranque próxima semana de algumas intervenções, um trabalho avaliado em mais de 137 milhões de meticais.
11: É, não ainda continua a ser uma estrada com muitos desafios. Né? Apesar do esforço que está a ser feito para garantir a transitabilidade, temos ainda troços que foram fortemente afetados nas últimas chuvas. E penso que pelo percurso deu para perceber que os troços mais para cá, para o norte, depois de Pambara, são bastante desafiantes. Precisamos de intervenções para ver se conseguimos repor. Há troços praticamente a estrada não existe, mas estamos aqui mesmo para isso, para ver se conseguimos trabalhar com o empreiteiro para a reposição. Portanto, não estamos satisfeitos. O desafio é grande. O ideal era termos uma estrada mais transitável. Portanto, é isso que nós sempre nos comprometemos a fazer. A limitação que temos em pôr a estrada funcional toda ela ao mesmo tempo é o que faz com que até esse momento não tenhamos ainda funcional. Mas a prazo nos saber que pronto, as obras vão iniciar a próxima, quase a partir da próxima semana, e vamos atacar os troços críticos da zona norte da província de Inhambane até a província de Sofala.
10: Não obstante estas intervenções, o ministro deixou recomendações à delegação provincial da ANE.
11: Não basta só fazer a estrada, temos que investir na manutenção. Esse é o desafio que nós temos para garantir a consistência da infraestrutura. Portanto, essa é a recomendação que deixamos. E vamos ao nível interno, ao nível do fundo de estrada, também ver como é que nós reestruturamos e permitir que as províncias tenham capacidade de fazer manutenção, pontos de alocação de recursos. Ao nível central, obviamente seria ideal se nós tivéssemos recursos suficientes. Mas, sobretudo nas secções ou estradas com portagens, é preciso dedicar esforço para que as receitas revertam-se para manutenção regular. Porque as pessoas pagam, têm que ter estrada em condições. Portanto, o desafio é esse. Significa, obviamente, abdicar da centralização de receita e permitir que as províncias façam manutenção.
10: Ministro dos Transportes e Logística, João Macombe, no final da sua visita de 2 dias a Inhambane, no âmbito da monitoria do nível de transitabilidade da N1, sendo esta província com maior troço, 524 quilômetros de Zandamela, limite com Gaza, até o rio Save, entre as províncias de Manica e Sofala. Alberto Cumbi, em Vilanculo.
1: A bancada parlamentar do Movimento Democrático de Moçambique, MDM, defende mais investimentos na educação e considera preocupante a atual situação do setor no país. Jornalista Adérito Magaia, da Redação Central de Informação.
12: A posição foi manifestada hoje em Maputo durante o encontro de trabalho com as autoridades do Ministério da Educação e Cultura. Na ocasião, o MDM apontou como desafios do setor as dívidas com professores, a falta de condições em algumas escolas e a insuficiência de recursos para o ensino técnico profissional. O chefe da bancada do MDM, na Assembleia da República, Fernando Bismarck, diz que a melhoria da educação passa necessariamente por mais investimentos.
13: Ultimamente assistimos a duas escolas, portanto a existência de castas. Uma escola privada, onde tem infraestruturas de qualidade, tem professores com alguma qualidade, e temos a grande franja da população, das crianças, que estão no ensino público, que não têm condições.
12: O parlamentar defende ainda a maior aposta no ensino técnico profissional, que considera fundamental para responder os elevados níveis de desemprego no país. Por seu turno, a ministra da Educação e Cultura, Samaria Tovela, reconhece os desafios, mas garante que o governo está a trabalhar para melhorar a qualidade do ensino, com a aposta nas ciências, na formação técnico-profissional e na preparação dos jovens para o mercado de trabalho.
14: A maior aposta é melhorar os laboratórios, esse diálogo que nós temos com o setor produtivo, para que todos adquiram as competências, e competências que sirvam para, principalmente para a questão do autoemprego e também para a empregabilidade, olhando para a indústria que nós, efetivamente, como país, iremos desenvolver por causa dos recursos que nós temos.
12: Ministra da Educação e Cultura, Samaria Tovela, falava esta quinta-feira em Maputo, no final de um encontro de trabalho com deputados do MDM.
1: Já está em curso o processo de validação das horas extras atrasadas de professores na Zambésia, referente a 2025. A boa nova vem da Inspeção Geral das Finanças, Sérgio Mamudo.
15: A informação é avançada pelo diretor provincial de educação na Zambésia, Joaquim Casal, em entrevista à Rádio Moçambique. Joaquim Casal não precisou quando o processo vai ser concluído, nem quando será feito o pagamento das horas extras em atraso. Mas sabe-se que a Direção Provincial de Educação na Zambésia deve mais de 590 milhões de meticais em horas extras referentes a 2024. O diretor provincial de Educação na Zambésia, Joaquim Casal, acredita que as horas extras serão pagas na totalidade.
16: Porque estivemos há uma ou duas semanas atrás com a equipe de validação que passou para aferir as horas e regressou. Então, nós estamos à espera do relatório desta equipe. Normalmente, os pagamentos de horas extras e a conferência vem a partir dos relatórios que o IGF nos envia depois do trabalho no campo. Mas estamos a controlar e dizer que ainda estamos a lutar para pagamento das horas extras. Sensibilizamos os nossos professores e eles consentiram, de certeza, estão a trabalhar mesmo nesta situação, mesmo sabendo que ainda não foram pagos em um ou dois anos transatos, mas não temos como. Nem a própria direção é que paga, também nem sabe quando é que isso vai acontecer. De certeza, isso é do governo central, nós temos fé para o pagamento de horas extras neste ano. Eu até não queria mesmo mexer, porque posso provocar alvoroço no seio dos meus colegas que poderão me acompanhar, mas nós temos fé. O que aqui adiantamos dizer e com fé foi mesmo de que passou o IGF, fez o levantamento, isso já nos encorajou bastante e temos fé que vai se pagar. Quando? Não podemos adiantar.
15: Joaquim Casal, diretor provincial de educação na Zambésia. De Quelimane, Sérgio Mamudo.
1: Arrancou esta quinta-feira no Tribunal Judicial da cidade de Lixinga, no Niassa, o julgamento do processo de crime de corrupção e abuso de funções que envolve o edil de Lixinga, Luiz Jumo, e o chefe da unidade gestora e executora de aquisições, Armindo Omar. Jornalista Mércio João.
17: Os dois são acusados pelo Ministério Público no favorecimento das empresas Geal Informática e Amaral TFS em concursos públicos de prestação de serviços e fornecimento de bens à autarquia nos anos 2021 e 2022. O Ministério Público acusa os indiciados de terem favorecido as empresas em causa no concurso de fornecimento de contentores e diversos equipamentos informáticos sem alvo para o efeito. Ainda no mesmo processo, os indiciados são apontados como reincidentes na mesma prática em outros 4 concursos públicos. O magistrado do Ministério Público, Adérito Matimba, disse ser interesse do Gabinete Provincial de Combate à Corrupção apurar a veracidade dos factos para a prática de justiça.
18: Nós estamos no âmbito do julgamento de um processo criminal, no âmbito do contexto dos processos de corrupção e crimes conexos. Estamos numa das fases do próprio processo penal, que é a fase da produção de prova em sede de julgamento.
17: A defesa dos indiciados, representada pelo advogado Luiz Bonomar Júnior, referiu ter acompanhado com atenção o início do julgamento do processo.
19: Hoje foi a primeira sessão deste processo e vamos esperar que as próximas sessões aconteçam. Até então o processo está a correr no seu ritmo normal. Vamos aqui olhar para as próximas fases do processo, porque ainda é prematuro termos algum pronunciamento ideal daquela que é a previsão da decisão. Estamos ainda na produção de provas, que é uma fase crucial do processo. Depois disso é que poderemos ter uma visão sobre o processo.
17: Ainda em conexão com o processo, serão ouvidas 12 testemunhas, sendo parte deste número funcionários do Conselho Municipal de Ilhéus e outras figuras proeminentes no caso. Mércio João, a partir de Ilhéus.
1: Em Manica, ultimam-se os preparativos da 11ª Conferência Nacional de Quadros da Frelimo a ter lugar próxima semana em Chimoio. Cláudio Duane.
20: O secretário do Comitê Central da Frelimo para a Mobilização e Organizações Sociais exige coesão e vigilância dos membros do partido durante os preparativos da 11ª Conferência Nacional de Quadros a ter lugar próxima semana na cidade de Chimoio, em Manica. Gonçalo Fijamus quer que os membros da Frelimo aqui em Chimoio envolvam-se em todas as fases preparatórias da conferência e na realização do evento. Jamus falava esta quinta-feira na cidade de Chimoio no encontro que manteve com os membros da Frelimo no âmbito dos preparativos da conferência.
21: Também deixamos a mensagem para que cada órgão a nível da base possa mobilizar mais membros, militantes, simpatizantes e a população em geral para recebermos condignamente o camarada Daniel Francisco Chapo no aeroporto, mas também a participação condigna e massiva no último dia dos trabalhos que vai culminar com um comício popular. Portanto, todos os órgãos da base do partido e do governo foram exortados para participar ativamente na preparação deste grande evento que será aqui em Chimoio.
20: O secretário do Comitê Central disse que a Conferência Nacional de Quadros serve para confirmar que o partido Frelimo continua determinado em contribuir para o desenvolvimento socioeconómico de Moçambique.
21: Tendo em conta a participação muito motivadora do partido a nível dos órgãos da base, estão aqui presentes todos os secretários das células, dos círculos, a OMM, aqui nos... Então, esta aqui é a prova evidente que o partido em Chimoio, não é? Nunca estamos usando na província, está num ritmo muito satisfatório e está com as suas bases bem consolidadas.
20: Gonçalves Jamus, de Rádio Moçambique, que sai satisfeito do encontro por ter percebido que, ao nível da base, os membros da Frelimo estão comprometidos em fazer desta conferência um momento de festa. A Frelimo vai, por isso, a sair mais fortificada da Conferência Nacional de Quadros.
21: Esperamos que a Frelimo saia mais coesa, mais motivada, renovada, robusta para os desafios que advém.
20: A Conferência Nacional de Quadros da Frelimo vai juntar em Chimoio a cerca de 3.500 delegados e convidados entre os dias 21 e 23 de agosto corrente. É Cláudio Duane em Chimoio.
22: A caminho da 11ª Conferência Nacional de Quadros da Frelimo.

0: Na página desportiva, selecionador nacional de futebol Chiquinho Conde queixa-se de falta de condições logísticas para observar jogadores dentro e fora do país. Jornalista Belisário Macamo.
1: O selecionador diz que perante esta situação limita-se a ver os jogos de Moçambola apenas na cidade de Maputo.
2: Muitos questionam por que não vem Melixinga, não vem. Então, eu sou o selecionador. Onde é que está? Ninguém sabe disto. É para estar agora para eu também falar um bocadinho, caramba, que a mãe chega, né? Porque senão é sempre o ceguinho a levar. Eu estou aqui, eu não fui para Portugal, coisa nenhuma. Estou aqui, eu moro aqui. Né? Então, porque é que diziam, Chiquinho não assiste o jogo? Eu assisto.
1: Chiquinho Conde explica que a semelhança do que acontece dentro do país também não consegue observar jogadores que atuam no estrangeiro.
2: Agora, por exemplo, fizemos um documento, eu vejo tantas nos nomes para jogadores naturalizados. Escrevi para a Federação para que fizesse um plano logístico para o meu adjunto que está em Portugal deslocar-se para a Arménia para ir ver o Bruno Wilson. Não é só ver que o Bruno Wilson jogou, o Bruno Wilson jogou 90 minutos, Bruno Wilson jogou não sei o que, não tem condições para jogar, é o único. Não é assim, isto não é assim. Há pouco tempo o Cissé da Angola não esteve com o vice-presidente na Europa, todo mundo viu, mas ninguém fala, ninguém questiona.
1: O selecionador nacional esclarece que não é contra as naturalizações de jogadores.
2: Eu não sou contra naturalizações, por isso estamos aqui receptivos a qualquer um. Olha, por exemplo, esse do Rajane, nós acompanhámos, jogava num Leixões, muita gente não sabe, mas na calada, os Luís esteve lá, eu disse, vai lá ver o miúdo, olha, fala deste. O Mota, o guarda-redes, foi lá na terceira divisão, estava no banco. Como é que eu vou convocar? Desculpem-me, na terceira divisão, no banco.
1: Chiquinho Conde a justificar que nunca foi contra as naturalizações de jogadores. O selecionador nacional falava esta quinta-feira na capital do país numa palestra promovida pelo semanário Desafio.
0: Fora de portas, a epidemia do vírus do Ébola na República Democrática do Congo alastrou-se a uma sexta província, Bazuele, depois de ter sido registada uma morte. Segundo os últimos dados divulgados hoje pelo governo congolês, desde que a epidemia foi declarada na República Democrática do Congo em maio, o vírus do Ébola já causou a morte a 2.128 pessoas, de um total de mais de 4.566 casos confirmados. Seis das 26 províncias do Congo já foram afetadas. O tempo. A cidade de Pemba poderá registrar amanhã 29 graus centígrados de temperatura máxima, seguida por Tete e Nampula com 27 graus. Para as cidades de Maputo, Inhambane e Quelimane prevê-se 23 graus, Xai-Xai, Vilanculibeira 22, Chimoio 20 e Lixinga poderá registrar 19 graus centígrados de temperatura máxima. Está pautada a informação no último jornal. Despedem-se Júlio Mafonte e Jerônimo Mwamba. Boa noite e até a próxima.
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0: Começamos por Portugal, na cidade do Porto. Encontramos Juma, um jovem moçambicano que encontrou no futebol muito mais do que um campo para jogar. Hoje veste a camisola, mas também carrega a responsabilidade de liderar uma equipa como capitão. O que significa assumir essa liderança longe de Moçambique? Quais são os desafios e o que leva um jovem a continuar a acreditar nos seus sonhos quando está longe de casa? São respostas que vamos ouvir já a seguir nesta conversa com Juma Molgi.
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2: Juma, seja muito bem-vindo ao Raízes na Diáspora. Antes de mais, afinal, quem é Juma Molgi?
3: Olá, Dalila. Antes de mais, quero agradecer a Deus por esta oportunidade, agradecer o convite ao programa Raízes na Diáspora. Para mim é um prazer enorme poder representar Moçambique e partilhar um pouco da minha caminhada, que acho que ainda estou a gatinhar. Eu chamo-me Juma Tivano Molgi, tenho 25 anos e estou aqui em Portugal desde 2020, então 5 anos. Sou um jovem moçambicano de uma família simples, sou primogênito. Sou uma pessoa que acredita que o trabalho, a humildade e a fé abrem portas e gosto de ajudar as pessoas. Gosto de jogar futebol e acredito que o desporto tem o poder de unir pessoas de diferentes culturas. Acima de tudo, procuro viver de uma forma que honre a Deus e aos meus pais. Gostava de um dia poder viver uma vida que honrasse a 100% a Deus.
2: Estamos à conversa com um moçambicano que vai levando a vida no Porto, isto em Portugal. O que o levou a arrumar as malas e escolher Portugal como terra de acolhimento?
3: O que é que me levou a escolher Portugal? Assim, antes de responder essa pergunta, é importante dizer que eu tenho uma paixão. Costuma-se dizer que há sonhos que a gente não escolhe, eles que nos escolhem, e para mim foi o futebol. Eu vim a Portugal em busca desse sonho impossível. Também casou com... Eu tinha que fazer faculdade porque já tinha 18 anos, foi no ano do Covid e foi no meu primeiro ano de faculdade e eu não queria estudar em Moçambique. Eu queria novas oportunidades de crescimento, tanto a nível profissional como pessoal, poder ir atrás desse sonho, como já disse. Queria construir um futuro melhor, aprender a trabalhar e desafiar-me. Não foi uma decisão fácil, obviamente, porque deixar a família na nossa terra nunca é simples. Mas sempre acreditei e acredito que Deus prepara caminhos para todos aqueles que confiam nele.
2: Juma, fale-me um pouco dos teus primeiros dias em Portugal, no Porto neste caso. Como é que foi a sua integração? Qual foi o maior choque que teve ao chegar a Portugal?
3: Como qualquer imigrante, eu tive desafios. Adaptar-me a uma nova realidade, a uma nova forma de viver e até a temperatura não foi nada imediato. Mas eu encontrei pessoas, aquilo que eu acredito que quando se diz que Deus envia anjos nas nossas vidas, encontrei pessoas que me acolheram muito bem, tanto moçambicanos como os próprios portugueses. Também o Porto recebeu-me de braços abertos. Claro que existem dificuldades, mas quando temos aquela vontade de aprender, respeitamos as pessoas, mantemos uma atitude positiva, creio que as portas acabam por se abrir.
2: Juma é moçambicano na diáspora, mas também um jogador de uma equipa da Lusofonia. Como é que é promover a união através do desporto e construir uma vida no norte de Portugal?
3: Muito bem. Com o que é que significa ser capitão? Eu acho que antes de falarmos do ser capitão da equipe moçambicana cá, eu acho que é importante explicar como é que isso surgiu. Que equipe é essa? De onde é que vem? Pronto, temos aqui muitos jovens moçambicanos, tanto no Porto, em Lisboa, em Bragança, todos eles jogam futebol, Coimbra. E o consulado de Angola estava a organizar um torneio de futebol de 11, alusivo aos 50 anos da independência de Angola, e convidou todos os países da CPLP. Nós, moçambicanos, jogamos futebol entre nós, nos conhecemos. Epá, decidimos nos reunir e, ao invés de juntarmos, eu, por exemplo, eu chamar os meus amigos e fazer uma equipe e dizer, olha, nós representamos Moçambique, eu achei que era mais justo, se calhar, mas era algo, para além de justo, eu acho que era algo, era um princípio, não sei se digo, era algo, era de bom tom e boa fé organizar captações. Não havia treinador, não havia nada disso, alguém que estivesse ali a nos representar. Simplesmente disse, olha pessoal, vamos nos reunir e vamos nos encontrar no Porto. E as captações duraram um mês. E coincidiu com as férias. Então muita gente estava em férias em Moçambique, então era para quando as pessoas voltassem também pudessem encontrar. Muita gente veio, uns simplesmente não vinham, outros diziam que tinham muita qualidade que não precisavam de ser testados. E como Deus é bom, não nos dá nenhuma missão que a gente não possa aguentar, eu em nenhum momento tive que selecionar os tais 25 jogadores que precisávamos, né? As pessoas foram desistindo e ficaram 25. Na verdade ficaram 23, depois mais 2 fomos adicionando. E pronto, ficaram esses e foram com esses que fomos avante.
2: Qual é o sentimento de carregar essa responsabilidade e representar Moçambique dentro do campo, longe de casa?

0: companhia junta pessoas de vários países de língua portuguesa. Como tem sido a convivência entre os moçambicanos, angolanos, cabo-verdianos, portugueses, entre outros irmãos da lusofonia?
1: O futebol, assim, o futebol fala uma linguagem universal. Muitas pessoas chegam a Portugal sem conhecer ninguém e através do futebol fazem amizades, criam uma rede de apoio e sentem-se em casa. Nem sempre resolvemos problemas das pessoas, mas podemos oferecer companhia, amizade, aconselhamento, esperança, porque a vida aqui é muito corrida. Não é como em Moçambique, as pessoas não têm o mesmo calor que em Moçambique. Aqui no Porto até conseguem ser mais calorosas que em Lisboa, mas se calhar isso seja o problema de capitais. Maputo, por exemplo, não é assim tão caloroso como Beira, como Nampula. Então, mas acho que o futebol acaba por ajudar muita gente mesmo.
0: Para além do futebol e da liderança na equipa, como é o seu dia-a-dia, Juma?
1: Olha, eu acho que a convivência é muito bonita. Somos de países diferentes, temos sotaques diferentes, culturas diferentes, mas partilhamos uma língua e muitos valores. Aprendemos uns com os outros, respeitamos as diferenças e mostramos que a união é sempre mais forte do que aquilo que nos separa. Mas eu acho que Moçambique, o povo moçambicano podia ser muito mais unido. Por exemplo, eu vejo os cabo-verdianos a falarem crioulo com muito orgulho, mas nós ainda temos aquele preconceito com as nossas línguas locais, o que é um bocado, acaba sendo um bocado não, muito triste mesmo. Gostava eu que nós falássemos mais as nossas línguas, desde o Xangana, de Rongwa, Xitswa, mas, enfim.
0: E o que é que o capitão Juma mais sente falta do nosso país no seu cotidiano, estando aí no Porto?
1: Então, para além do futebol, tenho minhas responsabilidades profissionais e pessoais, trabalho. Como qualquer imigrante também existe muito trabalho, muita dedicação e pouco descanso, mas procuro sempre encontrar tempo para a minha família, meus amigos, para cuidar da minha saúde. Falo da saúde mental, obviamente, estar com os amigos, e principalmente para manter a minha comunhão com Deus, porque, volto a dizer, acho que sem Deus sequer eu teria essa oportunidade de estar aqui a falar para milhares de moçambicanos.
0: Sendo uma referência e um líder para a comunidade jovem moçambicana no Porto, que conselho deixa para quem sonha em trilhar um caminho no estrangeiro, ou em Portugal, neste caso?
1: Sim, sem dúvidas. Depois dos jogos gostamos de conversar, ir partilhar comida moçambicana. Costumamos ir ao restaurante Indico Food aqui no Porto, o restaurante moçambicano. E ter aquela resenha, né? Como se diz, matar um pouco das saudades de casa. Esses momentos fortalecem a amizade, a união também entre nós aqui, moçambicanos, fazem-nos sentir uma verdadeira família. Ok, primeiro, não acho que seja um líder, não acho que seja tudo isso, não acho que seja a pessoa certa ou ideal para estar aqui a dar conselhos, mas é assim. Primeiro, coloque sempre Deus em primeiro lugar. Sempre, Deus em primeiro lugar. Eu sei que temos vários problemas, mas Deus é maior do que qualquer problema que possa estar a enfrentar. Depois, estudem, trabalhem, sejam humildes. Nunca tenham vergonha de começar por baixo, né? Porque eu acho que uma das coisas que a Europa mais nos ensina, vou falar mais de Portugal, é a vergonha. As coisas para se ter na vida é preciso trabalhar. Emigrar não é sinônimo de riqueza imediata. Há dificuldade, há dias de saudade, momentos de desânimo, mas quem é disciplinado respeita as pessoas, mantém a fé e nunca desiste, acaba por colher os frutos do seu esforço. Ou até não. Por vezes nós queremos muito, achamos que é na meta que está lá o troféu, mas se calhar o nosso troféu é a própria caminhada. Então, nunca comparem também a caminhada, a vossa caminhada, com a dos outros. Eu acho que cada pessoa tem seu tempo, cada pessoa tem sua própria caminhada, cada pessoa tem as suas próprias bênçãos. Então, é isso. Acima de tudo, Deus. Deus, Deus, Deus. Não sei eu qual é outro caminho a não ser esse. O que eu sinto mais falta? Se calhar da família, sem dúvidas, né?

0: família. Também sinto falta da comida, dos amigos, né? Se bem que acho que amigos são família também. Do calor humano, da nossa maneira de viver, daqueles pequenos momentos que só damos valor, o devido valor, quando estamos longe. Mas amigos sempre vive dentro de mim, sempre vive dentro de nós. Mas creio que também da comida. A comida que é boa, mas a comida de medimosa, aquele pão com badia, aquela comida de rua. Sempre falo dessas coisas, do cheiro, aquele ar muito nosso. Quando a gente chega aqui e diz, estamos a respirar ar puro, mas às vezes faz falta. Faz falta. Projetos. Eu gostava de continuar a crescer como pessoa, me tornar uma pessoa melhor a cada dia, a nível mental, físico, me tornar uma pessoa, um melhor filho, um melhor irmão. Gostava muito, um melhor amigo, melhorar como um profissional, como atleta também. Quero continuar a contribuir para a comunidade moçambicana, ajudar os mais jovens, fortalecer a nossa comunidade, representar o nosso país com devida honra também. Quanto ao regresso à pátria amada, ao belo Moçambique, enfim, se Deus permitir, e quando chegar o momento certo, terei todo o gosto em regressar. Eu já não vou a Moçambique há 5 anos. E, claro, tenho saudade, não vejo meu pai há 5 anos. É complicado, a saudade em algum momento bate. Mas é aquilo que eu dizia, terei todo o gosto em regressar e colocar-me ao serviço do nosso país tudo aquilo que aprendi, né? E estou a aprender durante esta caminhada aqui em Portugal.
1: Juma Molgi, capitão, muito obrigada pela conversa, pelo exemplo de liderança e por manter a nossa bandeira a brilhar no Porto, Portugal. Desejamos muito sucesso a si e a toda a equipa da Lusofonia.
0: Quero agradecer a Deus por esta oportunidade, agradecer o convite ao programa Raízes na Diáspora. Para mim é um prazer enorme poder apresentar Moçambique e partilhar um pouco da minha caminhada, que acho que ainda estou a gatinhar.
1: Desejamos muito sucesso a si e a toda a equipa da Lusofonia.
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3: Da cidade do Porto, viajamos agora até a Polónia. E aqui está Shelton, outro jovem moçambicano que decidiu atravessar fronteiras e construir uma nova etapa da sua vida. Uma experiência que certamente traz desafios, descobertas, oportunidades e também saudades de casa. Como é ser jovem moçambicano na Polónia? Que portas é que se abriram? Que dificuldades encontrou? E, acima de tudo, o que significa ser moçambicano, mesmo estando a milhares de quilómetros de casa? Conheça a história de Shelton de Brito já a seguir.
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1: Shelton, para começar a nossa conversa, fala-nos um pouco de ti. Afinal, quem é Shelton de Brito?
4: Eu sou o Shelton de Brito, moçambicano, nascido em outubro de 2002, na cidade de Maputo. Passei parte da minha infância entre Manica e Tete, e em 2010 a minha família mudou-se para Maputo, onde passei grande parte da minha juventude. Sou formado em engenharia informática, uma área pela qual sempre tive bastante interesse desde criança, e posso dizer que considero-me uma pessoa ambiciosa, disciplinada e com facilidade de adaptação, muito por ter crescido em diferentes ambientes desde cedo.
1: E como é que a Polónia entra no teu mapa? O que te levou a escolher este país como terra de acolhimento?
4: Vim para a Polónia nos finais de 2021. Na altura, o que mais pesou na minha escolha foi ver a Polónia como um país em crescimento, com boas oportunidades para o futuro e, ao mesmo tempo, com um custo de vida relativamente mais baixo quando comparado a outros países da União Europeia. A ideia era precisamente essa, viver num país desenvolvido, ganhar experiência e encontrar oportunidades que me permitissem crescer, tanto a nível pessoal como profissional.
1: A Polónia tem uma cultura e um clima substancialmente diferentes de Moçambique. Qual foi a tua primeira grande impressão ou choque ao chegar no país?
4: O primeiro grande choque foi mesmo o clima. Vindo de Moçambique, onde estamos habituados a temperaturas muito mais altas e há muito mais sol durante o ano, a diferença foi bastante grande. Nos primeiros tempos, sair de casa e sentir temperaturas tão baixas era algo completamente novo para mim. Tive de aprender a vestir-me de forma diferente e a preparar melhor para o frio. Hoje já estou mais habituado e consigo lidar melhor com isso, embora continue a ser um desafio, principalmente durante o inverno.
1: O polaco é conhecido por ser uma das línguas mais difíceis de aprender. Já arranha um pouco o polaco ou o inglês resolve tudo, Shelton?
4: No meu dia a dia, uso principalmente o inglês, mas já consigo desenrascar-me com um polaco básico. Na verdade, entendo mais do que consigo falar. O polaco é uma língua bastante difícil, sobretudo pela pronúncia e pela gramática, então a adaptação não foi imediata. Onde senti mais essa barreira foi em serviços públicos e questões burocráticas, porque nem sempre é possível resolver tudo em inglês. Com o tempo fui aprendendo algumas expressões e palavras essenciais e hoje já consigo lidar melhor com situações simples do cotidiano. Ainda estou a aprender e a tentar melhorar o meu polaco aos poucos, com o objetivo de continuar a minha adaptação na cultura polaca.
1: Como é que é a rotina de um moçambicano na Polônia? E o que faz atualmente a nível profissional ou acadêmico?
4: Atualmente a minha rotina é muito dividida entre o trabalho e a aprendizagem contínua. Durante a semana trabalho normalmente e depois do horário do trabalho procuro reservar algum tempo para fazer cursos online e continuar a desenvolver novas competências, principalmente em áreas que considero importantes para o meu crescimento. Nem sempre é fácil conciliar as duas coisas, porque depois de um dia de trabalho existe sempre o cansaço, mas tento manter essa disciplina e aproveitar o tempo que tenho disponível. E claro, também procuro ter algum equilíbrio, conviver com amigos e aproveitar os momentos livres. No geral, diria que a minha rotina aqui é muito focada em trabalhar, aprender e continuar a crescer.
1: Como é que a sociedade polaca acolhe os estrangeiros e, em particular, os africanos moçambicanos? Foi fácil criar redes de amizade e integração?
4: A sociedade polaca, de modo geral, acolhe bem os estrangeiros, mas senti que criar amizades e estabelecer relações de confiança leva algum tempo. Existe alguma diferença cultural, porque os polacos podem parecer mais reservados nos primeiros contactos. No início, isso tornou a integração um pouco mais difícil, mas fui percebendo que é uma característica da cultura e que depois de se criar confiança, as relações tornam-se mais próximas. O que mais me ajudou a adaptar-me à cultura foi respeitar a forma de estar das pessoas nativas e estar aberto a compreender essas diferenças. Com o tempo, consegui criar e estabelecer amizades aqui.
1: Qual foi o momento mais difícil da tua jornada e como conseguiste ultrapassá-lo?
4: O momento mais difícil para mim foi a fase inicial de adaptação. Chegar a um país novo, com uma língua, um clima e uma cultura completamente diferente, exigiu bastante de mim. Nos primeiros tempos, até situações simples do dia a dia podiam tornar-se complicadas, principalmente por causa da barreira linguística e por ainda não conhecer bem o funcionamento do país. O que me ajudou foi manter-me persistente e aceitar que a adaptação não aconteceria de um dia para o outro. Fui aprendendo aos poucos, tornando-me mais independente e encontrando soluções para cada dificuldade. Com o tempo, aquilo que no início parecia muito complicado passou a fazer parte da minha rotina naturalmente. Quando cheguei à Polônia em 2021, o custo de vida era relativamente mais baixo. Hoje diria que está num nível médio, porque os preços aumentaram, sobretudo no que diz respeito à habitação. A renda é provavelmente a despesa que mais pesa no orçamento, principalmente nas cidades maiores. Mesmo assim, considero possível começar do zero, desde que a pessoa tenha algum planeamento, esteja preparada para fazer alguns sacrifícios e saiba gerir bem os seus recursos. Não é um processo fácil, mas com muito esforço, disciplina e objetivos claros, é possível construir uma vida estável aos poucos.
1: Estando tão longe da terra-mãe, como é que mantens a moçambicanidade viva no dia a dia?
4: Uma das formas principais de mantermos a moçambicanidade viva é através do contacto e da convivência com outros moçambicanos. Aqui temos a AMOP, que é a Associação de Moçambicanos na Polónia, criada para reunir os nossos compatriotas e ajudar a preservar a nossa identidade, a nossa cultura e a ligação com Moçambique, mesmo estando longe de casa. Através da associação, promovemos encontros, atividades culturais e celebrações de datas importantes para o nosso país. Também procuramos criar um espaço de apoio, partilha de informações e integração, principalmente para quem chega à Polónia para estudar, trabalhar ou simplesmente viver. Além das atividades organizadas pela MOP, existe também o contacto informal entre os membros da comunidade. Estes momentos de convívio permitem-nos partilhar experiências, falar a nossa língua, recordar os nossos costumes e manter vivo esse sentimento de pertença a Moçambique.
1: Que conselho deixas para os jovens moçambicanos que sonham em emigrar ou estudar na Polónia?
4: O conselho mais importante que deixaria para os jovens moçambicanos que desejam emigrar é não emigrar apenas por emigrar. É importante sair com um objetivo claro, porque quando não sabemos o que queremos alcançar, torna-se muito mais fácil perder o rumo. Também aconselharia os jovens a prepararem-se bem. Pesquisem bem sobre o país de destino e desenvolvam o inglês, que hoje é uma das línguas principais de comunicação internacional e pode facilitar bastante os estudos, o trabalho e a integração. Viver no estrangeiro pode trazer muitas oportunidades, mas exige planeamento, disciplina e capacidade de adaptação. A experiência por si só não garante sucesso. É importante saber aproveitar as oportunidades e manter o foco naquilo que nos levou a sair de Moçambique.
1: Shelton, para os moçambicanos que vivem na Polónia, como funciona o apoio consular ou diplomático? Sentes que a comunidade tem tido momentos de necessidade?
4: Como ainda não existe uma representação diplomática moçambicana residente na Polónia, a nossa referência principal para assuntos consulares é a Embaixada de Moçambique em Berlim, na vizinha Alemanha. No início de julho, tivemos o privilégio de receber uma visita da Sua Excelência Maria Manuela dos Santos Lucas, Ministra dos Negócios Estrangeiros e Cooperação da República de Moçambique. Foi um momento importante para a nossa comunidade, porque permitiu, de uma forma mais direta, a apresentação das nossas preocupações e o reforço da ligação entre os moçambicanos residentes na Polónia e as instituições do nosso país.
1: Como é o processo de legalização e documentação para um moçambicano que vive e trabalha de forma legal na Polónia? Para ti, foi um processo simples ou enfrentaste grandes desafios?
4: Na minha experiência, o processo de legalização pode ser um pouco confuso, sobretudo para quem está a lidar com o sistema pela primeira vez. A documentação em si não foi a parte complicada, porque consistia principalmente em documentos pessoais e universitários. O maior desafio foi o tempo de espera até a conclusão do processo. Felizmente, existem vários recursos e serviços de apoio jurídico que ajudam a compreender os procedimentos e a preparar corretamente a documentação. Por isso, é importante procurar informação de fontes seguras e iniciar o processo com a devida antecedência.
1: Do que se sabe, o inverno na Polónia é agressivo. Como é que essa mudança radical afeta a tua rotina no dia a dia?
4: Curiosamente, os dias mais curtos não afetam negativamente o meu estado de espírito. Pelo contrário, acho interessante observar esse fenômeno, por ser uma realidade muito diferente daquela que eu estive habituado em Moçambique. Naturalmente, durante o inverno as saídas diminuem, sobretudo por causa do frio e das poucas horas de luz, mas procuro manter a minha rotina essencial, principalmente o trabalho e os estudos. O convívio com amigos torna-se ainda mais importante nessa época. Mesmo quando não é possível passar muito tempo ao ar livre, procuramos criar momentos para estar juntos, conversar, partilhar experiências e quebrar um pouco o isolamento que o inverno pode trazer. Esses encontros ajudam a manter uma boa disposição e tornam os meses mais frios, muito mais leves e agradáveis.
1: Na tua ótica, Shelton, o que é que o cidadão comum na Polónia sabe sobre Moçambique?
4: Um cidadão comum na Polónia ainda sabe relativamente pouco sobre Moçambique. Normalmente, quando digo que sou moçambicano, as primeiras perguntas são sobre a localização do país, a língua que falamos e alguns aspectos da nossa cultura. A população mais jovem tende a conhecer o básico através das aulas de geografia no ensino secundário. No entanto, o conhecimento sobre a nossa história, cultura e realidade atual ainda é bastante limitado. Ao mesmo tempo, noto alguma curiosidade, e isso acaba por ser uma boa oportunidade para nós, moçambicanos na diáspora, darmos a conhecer melhor o nosso país, para além dessas informações básicas.
1: O mercado polaco está de portas abertas para profissionais estrangeiros ou ainda existem barreiras e preconceitos?
4: A sociedade polaca, de modo geral, acolhe bem os estrangeiros, mas senti que criar amizades e estabelecer relações de confiança leva algum tempo. Existe alguma diferença cultural, porque os polacos podem parecer mais reservados nos primeiros contactos. No início, isso tornou a integração um pouco mais difícil, mas fui percebendo que é uma característica da cultura e que depois de se criar confiança, as relações tornam-se mais próximas. O que mais me ajudou a adaptar-me à cultura foi respeitar a forma de estar das pessoas nativas e estar aberto a compreender essas diferenças. Com o tempo, consegui criar e estabelecer amizades aqui.
1: Que boas práticas ou hábitos da sociedade polaca gostarias de ver implementados em Moçambique?
4: Na minha perspectiva, Moçambique tem um potencial enorme, sobretudo na agricultura, no turismo e na exploração de recursos naturais. Temos condições para crescer muito nessas áreas e criar mais oportunidades para a população. Ao mesmo tempo, penso que um dos grandes desafios é a falta de formação e de preparação técnica para aproveitarmos melhor esse potencial. Também falta a muitos jovens a oportunidade de conhecer e aprender com sistemas que já funcionam de forma mais organizada e eficiente. Mesmo assim, continuo otimista. Acredito que com mais investimento na educação, na capacitação e criação de oportunidades, Moçambique pode transformar melhor os seus recursos em desenvolvimento real para o país e para todos nós, incluindo as nossas comunidades na diáspora.
1: Caso decidas regressar a Moçambique, de que forma pretendes aplicar no nosso país as competências e a bagagem que adquiriste na Polónia?
4: Se um dia regressar a Moçambique, gostaria de aplicar as competências que estou a desenvolver na área da tecnologia através de projetos próprios. A ideia seria identificar desafios concretos da nossa realidade e procurar criar soluções digitais simples e úteis em vez de apenas copiar modelos de outros países. A experiência na Polónia também tem me mostrado a importância de inovação, da organização e da utilização da tecnologia para tornar processos e serviços mais eficientes. Portanto, gostaria de levar essa forma de pensar comigo e, dentro das minhas possibilidades, criar projetos que possam contribuir para o desenvolvimento do país e gerar oportunidade para os outros jovens. De momento, ainda não tenho uma data definida para regressar a Moçambique. A Polónia continua a oferecer-me oportunidades para aprender, adquirir experiência e desenvolver as minhas competências. O regresso é uma possibilidade para o futuro, mas gostaria de fazê-lo quando estiver mais preparado profissionalmente e tiver mais conhecimentos para contribuir de forma útil para o desenvolvimento do meu país. Ou seja, regressar na melhor versão de mim mesmo, tanto a nível pessoal como profissional. Para além da família, sinto muita falta do clima quente de Moçambique e, sobretudo, do calor humano do povo moçambicano. Sinto saudades daquela forma aberta e acolhedora de conviver, da facilidade com que as pessoas conversam, brincam e criam ligações umas com as outras. É um tipo de proximidade que faz muita diferença e que só valorizamos ainda mais quando estamos longe de casa.
1: Shelton de Brito, muito obrigada pela conversa e por levar a nossa moçambicanidade tão longe.
4: Muito obrigado, Dalila, pelo convite e à Rádio Moçambique por criar este espaço dedicado aos moçambicanos na diáspora. Foi um grande prazer partilhar um pouco da minha experiência e da realidade da comunidade moçambicana aqui na Polónia. Deixo um forte abraço a todos os moçambicanos em Moçambique e para os moçambicanos espalhados pelo mundo também. Muito obrigado.
1: Aos moçambicanos pelo mundo, um forte abraço de Dalila Miquidade. Saudações.
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1: Juma Molgi em Portugal e Shelton de Brito na Polónia. Duas histórias diferentes, mas uma mensagem que se cruza. A juventude não precisa de fronteiras para sonhar. Longe de Moçambique, estes jovens continuam a construir caminhos, a assumir responsabilidades, a enfrentar desafios e a mostrar que estar na diáspora também pode ser uma forma de levar Moçambique mais longe. Porque as raízes podem estar em casa, mas os sonhos viajam pelo mundo. E onde quer que estejam, que os jovens moçambicanos continuem a acreditar, a criar, a liderar e a abrir caminhos para os que vêm depois. Este foi o Raízes na Diáspora, numa edição especial dedicada ao Dia Internacional da Juventude. Porque juventude é presença, é energia, é movimento, é sobretudo futuro. De hoje a 8 dias, regressamos com outras histórias de moçambicanos na diáspora. Um abraço de Dalila Miquidade, Estevão Mecavel Júnior e Rosa Maciel.

0: Já a seguir, vamos atualizar para si o essencial da informação. 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
1: Saudações às notícias a esta hora apresentadas por Nelson Luando. O Presidente da República, Daniel Chapuri, está hoje em Maputo à cerimónia de abertura do simpósio comemorativo dos 40 anos da institucionalização do cargo de Primeiro-Ministro e da criação do Gabinete de Apoio ao titular do cargo. O evento decorre sob o lema 40 anos, consolidando a coordenação da ação governativa e reunirá diferentes intervenientes para uma reflexão sobre a evolução, o papel e os desafios associados à coordenação da ação governativa ao longo das 4 décadas de institucionalização do cargo de Primeiro-Ministro em Moçambique. No âmbito das comemorações, o chefe de Estado vai igualmente inaugurar a exposição fotográfica comemorativa dos 40 anos, que apresenta, através de fotografias, documentos oficiais e outros testemunhos, diferentes momentos da trajetória da instituição, desde a sua criação até à atualidade. Mais de 700 alunos do ensino secundário da comunidade de Nairo, no distrito de Nampula, vão passar a estudar em instalações próprias. O facto resulta do arranque esta quinta-feira das obras de construção de 6 salas de aula convencionais naquele povoado. Atualmente, estes estudantes dividem as mesmas salas e turmas com reclusos do estabelecimento penitenciário regional norte. O governador de Nampula, Eduardo Abdullah, disse no decurso da cerimónia de lançamento da primeira pedra para a construção das salas de aula que a infraestrutura financiada pelo governo está orçada em mais de 29 milhões de meticais.
2: A escola secundária de Niaro vai permitir os nossos jovens tenham uma escola mais próxima de casa e melhores condições para aprender. Ao mesmo tempo, permitirá que a escola existente no estabelecimento penitenciário possa servir com melhores condições àquela população reclusa.
1: Para além das salas de aula, o novo recinto escolar vai contar com bloco administrativo, sanitários e um campo multiuso. O Ministério dos Recursos Minerais e Energia realiza a partir deste sábado no distrito de Matutuin, província de Maputo, o 11º Conselho Coordenador do Setor. O encontro anual vai fazer o balanço do primeiro semestre do Plano Económico Social e Orçamento de 2026 e perspectivar as atividades do segundo semestre. O evento vai abordar ainda a questão da mobilidade elétrica, acesso universal à eletricidade em Moçambique, levantamento geológico dos minerais críticos, cadeia de valor dos recursos minerais e massificação do uso do gás natural veicular. O 11º Conselho Coordenador do Ministério dos Recursos Minerais e Energia vai decorrer sob lema promovendo o uso sustentável dos recursos minerais e energéticos como alavanca para o desenvolvimento de Moçambique. O Tribunal Judicial da cidade de Lixinga, no Niassa, iniciou esta quinta-feira o julgamento do processo crime de corrupção e abuso de funções que envolve o edil de Lixinga, Luís Jumo, e o chefe da unidade gestora e executora de aquisições, Armin do Mar. Os dois são acusados pelo Ministério Público no favorecimento das empresas Geão Informática e Amaral TFS em concursos públicos de prestação de serviços e fornecimento de bens à autarquia nos anos 2021 e 2022. O Ministério Público acusa os indiciados de terem favorecido as empresas em causa no concurso de fornecimentos de contentores e diversos equipamentos informáticos sem alvará para o efeito. No desporto, o selecionador nacional de futebol, Chiquinho Conde, queixa-se da falta de condições logísticas para observar jogadores nacionais dentro e fora do país. O selecionador nacional diz que, perante esta situação, limita-se a ver os jogos de Moçambola apenas na cidade de Maputo.
3: Muitos questionam por que não vem Melixinga, não vem... Então, eu sou o selecionador. Não é? Onde é que está? Ninguém sabe disto. É para estar agora para eu também falar um bocadinho, caramba, que a mãe chega, né? Porque senão é sempre o ceguinho a levar. Não é? Eu estou aqui, eu não fui para Portugal, coisa nenhuma. Estou aqui, eu moro aqui. Então, porque é que diziam, Chiquinho não assiste o jogo, eu assisto.
1: O selecionador nacional falava esta quinta-feira na cidade de Maputo, numa palestra promovida pelo Semanário Desafio. Atualidade internacional, o chefe da Junta Militar do Mali, Assim Goita, concedeu o perdão a um agente dos serviços secretos franceses com estatuto diplomático, condenado a 20 anos de prisão em junho. O agente esteve preso acusado de conspiração contra as instituições do país do Sahel. Outros oficiais malianos detidos juntamente com um agente francês e expulsos das Forças Armadas ainda não foram julgados. O tempo, a cidade de Pemba poderá registrar hoje 29 graus centígrados de temperatura máxima, seguida por Tete e Nampula com 27 graus. Para as cidades de Maputo, Inhambane e Quilimane prevê-se 23 graus centígrados de máxima, Xai-Xai, Vilanculibeira 22, Moio 20, Lixinga 19 graus centígrados de temperatura máxima. Apresentamos as notícias próximas às 2 horas.

0: Moçambique pode olhar para o futuro com confiança porque tem uma juventude extraordinária. Moçambique pode se orgulhar de ter uma juventude que sonha, que trabalha e que não desiste. Uma juventude que continua a acreditar que este país pode ser melhor do que é atualmente. A minha conclusão faz-me acreditar que hoje não escalei a terceira maior baía do mundo para apenas reunir com milhares de jovens provenientes de diversos quadrantes do nosso país, a pátria amada, Moçambique. Estou reunido com construtores do futuro brilhante desse nosso país.
1: Presidente da República, Daniel Chapo.

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1: Atualizamos para si o essencial da informação a esta hora. O espaço que segue é reservado para os espetáculos. O primeiro que propomos para este encontro é o espetáculo da cantora brasileira Ivete Sangalo. Ivete Maria Dias de Sangalo Cadi nasceu a 27 de maio de 1972. É uma cantora, compositora, empresária, atriz e personalidade da televisão brasileira. É uma das maiores e mais importantes figuras da música brasileira, tendo o seu sucesso consolidado na história da indústria musical brasileira e sendo conhecida pelo apelido de Rainha do Brasil, pelo seu impacto e influência na cultura nacional. Sangalo é mais frequentemente reconhecida pela sua poderosa voz, carisma e notáveis performances durante os seus espetáculos. Ela alcançou a fama em meados de 1990 como vocalista da banda Eva, na qual vendeu mais de 5 milhões de discos e chegou a fazer cerca de 30 espetáculos por mês. O seu afastamento do grupo resultou no lançamento do seu álbum de estreia, o homônimo de 1999. Ela então seguiu lançando uma série de discos de série de sucesso, incluindo MTV ao vivo em 2004, as Supernovas de 2005, no Macaraná, em 2007, e no Madison Square Garden, em 2010, que receberam certificados de diamante pela ProMúsica Brasil, por mais de 500 mil cópias vendidas cada um. Amigo ouvinte, vamos já seguir ouvir Ivete Sangalo.

Boa noite, meus amores! Eu venho cá, como vocês falam, para dizer a vocês que não estava prevista essa minha estada hoje aqui em Portugal. Não como cantora. Estava prevista a minha estada hoje em Portugal como filha da terra. Porque eu ia passear por toda Lisboa, ia viajar numa lua de mel com meu marido, porque esse lugar representa muito para mim. E aí, eu recebi algumas pessoas no meu camarim ontem à noite que me convocaram para uma tarefa, a princípio muito difícil, que é substituir um artista que estava previsto dentro de uma grade de um festival e que, infelizmente, ficou com um problema na garganta, que isso é comum a qualquer artista, que ficou lamentando bastante por não poder vir. Mas qual a nossa tranquilidade? No camarim do Festival Rock in Rio, tinha uma cantora luso-brasileira lá dentro. E onde tem uma cantora luso-brasileira no camarim, não existe problemas para o festival. Porque eu estarei aqui hoje e qualquer dia que Portugal me chamar, eu estarei aqui. Em nome do Rock in Rio, que é uma marca originalmente brasileira, por quem eu tenho muito carinho, que são profissionais, estavam muito preocupados, porque eles tratam de gente muito importante, que são vocês. Então, em nome do Rock in Rio, eu agradeço a compreensão, mas, acima de tudo, esse sorriso com o qual eu fui recebida aqui nessa noite. Vamos nos divertir!

cantar em cima. Todas as vezes que eu venho a Portugal, eu canto isso e é sempre muito lindo.

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Tem uma canção que eu acabei de compor também. Essa música é minha e de Eduânia, que eu vou cantar agora. Gravei lá na Bahia, no meu último DVD, que vai ser lançado ainda em julho, final de julho, início de agosto. Vai ser lançado aqui também em Portugal. E essa música eu ainda não toquei no Brasil, exceto no dia que gravei, mas não toquei. Ontem, no show de ontem, eu toquei, foi uma delícia. E eu quero repetir a dose hoje. Só que eu quero contar com o coro e o vocal de vocês. Me dê o tom aí, maestro, pra ensinar aqui, ó. Porque eu gosto tanto, eu te quero tanto.

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Vou cantar pra vocês. É assim. Eu chego no aeroporto, tô lá pegando a minha mala. Quando abro a porta do aeroporto, estão lá os portugueses me esperando. Aí a pessoa pira, não pira, não pira. Aí quando abre a porta do aeroporto, eu faço. Eu canto assim, presta atenção.

0: para trás o espetáculo da cantora e compositora brasileira Ivete Sangalo. Vamos atualizar uma vez mais para si o essencial da informação. Em Moçambique, são 2 horas.
1: Saudações às notícias a esta hora apresentadas por Nelson Luando. O presidente da República, Daniel Chapuri, está hoje em Maputo à cerimónia de abertura do simpósio comemorativo dos 40 anos da institucionalização do cargo de primeiro-ministro e da criação do gabinete de apoio ao titular do cargo. O evento decorre sob o lema 40 anos, consolidando a coordenação da ação governativa e reunirá diferentes intervenientes para uma reflexão sobre a evolução, o papel e os desafios associados à coordenação da ação governativa ao longo das 4 décadas de institucionalização do cargo de primeiro-ministro em Moçambique. No âmbito das comemorações, o chefe de Estado vai igualmente inaugurar a exposição fotográfica comemorativa dos 40 anos, que apresenta, através de fotografias, documentos oficiais e outros testemunhos, diferentes momentos da trajetória da instituição, desde a sua criação até à atualidade. Mais de 700 alunos do ensino secundário da comunidade de Nairo, no distrito de Nampula, vão passar a estudar em instalações próprias. O facto resulta do arranque esta quinta-feira das obras de construção de 6 salas de aula convencionais naquele povoado. Atualmente, estes estudantes dividem as mesmas salas e turmas com reclusos do estabelecimento penitenciário regional norte. O governador de Nampula, Eduardo Abdullah, disse no decurso da cerimónia de lançamento da primeira pedra para a construção das salas de aula que a infraestrutura financiada pelo governo está orçada em mais de 29 milhões de meticais.
2: A escola secundária de Niaro vai permitir os nossos jovens tenham uma escola mais próxima de casa e melhores condições para aprender. Ao mesmo tempo, permitirá que a escola existente no estabelecimento penitenciário possa servir com melhores condições àquela população reclusa.
1: Para além das salas de aula, o novo recinto escolar vai contar com bloco administrativo, sanitários e um campo multiuso. O Ministério dos Recursos Minerais e Energia realiza a partir deste sábado no distrito de Matutuin, província de Maputo, o 11º Conselho Coordenador do Setor. O encontro anual vai fazer o balanço do primeiro semestre do Plano Económico